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2: Opa, isso, 9 horas 6 minutos, minha gente. Esse é o programa mais apaixonado de todas as sexta-feiras e o melhor programa de fim de noite para você ouvir, para você curtir, está aqui na sua 87,9 Rádio Ixuá FM, indo mais longe para ficar bem pertinho de você. 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Eita, minha gente, 9 horas, mais 7 minutos em Nova Olinda do Maranhão. Que beleza, né? A gente abraça todos os ouvintes que estão ligados e sintonizados com a gente. Quero mandar um alô aqui especial para o meu grande amigo, parceiro, companheiro de muitas datas, de muitas caminhadas. Alô, Chico Bode! Abraço, meu grande amigo Chico Bode, toda a família aí na sua chácara, São Francisco. Um abraço para minha amiga Gracinha. Alô, dona Gracinha. Meu amigo Clóvis, um abraço. Domingo Leão, tá ligado. Osmar, Zé do Gonçalim, dona Rosa do Bolo, seu Alberto, o Jorge, a Francisca, rapaz, a Morena. Alô, Paiei, um abraço a todos vocês aí. Estão ligados com a gente na rua Manuel Balbino. Muito obrigado a todos ligados no nosso programa. Vamos trazer agora a participação da minha amiga Iraci Pereira de Souza no Café da Mata. Está ligada e sintonizada. Quer ouvir Banda Calypso? Eita, Iraci, agora vai virar paraense, né? Quer ouvir Banda Calypso para ouvir, para curtir e para oferecer a todos que estão ligados e sintonizados no programa em Nova Olinda do Maranhão e lá no Café da Mata. Muito bem, Iraci. Um abraço para você, para o Miguel, para o seu Aurino. Muito obrigado pela sua participação. Canta Banda Calypso e nós vamos descer a rampa nesse ritmo quente. Vamos lá.

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2: Opa, minha filha, é isso mesmo, menina. O negócio aqui tá bom demais. Até as 11 horas da noite, estamos aqui fazendo a festa no seu rádio, levando alegria, levando emoção, levando a música que faz parte da sua história. Está aqui na sua 87,9 e você pode ligar e participar. Estamos aqui juntinho, misturado até as 11 horas da noite, com o melhor da música do passado, com muito amor e carinho, para toda essa gente querida de Nova Olinda, do Maranhão, de todo o Brasil. 9:16. Epa, tá chegando aqui já os participantes aqui do nosso WhatsApp. Muito boa noite, meu grande amigo Isa Nascimento. Muito boa noite. Amigo, com muito prazer de fazer parte desse maravilhoso programa e gostaria de ouvir dois sucessos. A primeira, com Tony Nascimento, pode ser qualquer uma, e a outra, Fonte de Desejo, com Laírto e seus teclados. Ofereço para você e toda a sua equipe da rádio e a todos os ouvintes do Brasil que estão ligados no programa Recordações. Rapaz, meu filho, a gente se arrepia, né? É meu amigo Expedito Gonçalves, em São Paulo, tá ligado, sintonizado, tá ao vivo, tá online, ouvindo o nosso programa lá em São Paulo. Não é brinquedo não, rapaz. E a gente fica muito feliz e agradecido mais uma vez. Expedito, muito obrigado, que Deus continue iluminando você, derramando chuva de bênção, paz, amor e muita saúde para você e toda a sua família, tá, meu amigo? Obrigado mesmo de coração pela sua participação. Vamos de música no programa? 9:18, canta Tony Nascimento e não vai descer a rampa nem novo, meu filho. Vamos embora.

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2: Opa, que música arretada, né? Fonte de Desejo, com Laíde Seus Teclados, meu amigo. É pra matar a saudade, é pra aumentar mais, né, a história. E a gente continuando a caminhar por esse mundo afora, né? Tem jeito. Eita, meu filho, o negócio aqui não é fraco, não. 9:25. Agora eu tenho a honra e o prazer de atender a participação do meu amigo Miguel. Alô, Miguel, no Café da Mata, tá ligado com a gente? Está participando do programa. Quer ouvir duas músicas? A primeira diz: pode ser qualquer uma, com Adelino Nascimento e José Orlando, para ouvir, para curtir, para oferecer para todos os seus amigos do Café da Mata, lá na Tancredo, na Plano B, né? Todos os seus amigos estão ligados no programa, e de modo especial todos os ouvintes do Café da Mata, Pedro Chuna, seu Eliseu, seu Maurício, Zé Paulo na Fazenda do Galego, Bernardino, a Lúcia, a Baleia Solitária, seu Francisco, né? E tantos outros ouvintes que estão ligados, sintonizados no nosso programa. Um abraço para você, Miguel. Muito obrigado pela sua participação. 9:26, vamos de música no programa. Canta Adelino Nascimento e nós vai descer a rampa, meu filho. Não tem jeito, vamos embora.

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8: Pronto, estamos aqui já, minha filha. Estamos aqui firme e forte, estamos de volta. Ao vivo e a cor para todo o Brasil, programa Recordações. São 9h34. Agora eu tenho a honra e o prazer de atender meu melhor amigo de muitos e muitos e muitos anos, meu velho pai José Pedro. Está ligado e sintonizado no programa, na Rua Santo Antônio, aqui em Nova Olinda do Maranhão. Seu José Pedro é forrozeiro, todo mundo sabe, não abre mão. Que eu vi hoje os três do Nordeste, que é para arrebentar com tudo hoje. Ele disse que já limpou a sala, botou o sofá pela janela, jogou as cadeiras no mato e deixou a casa mesmo bem à vontade, que é para forrofiar com os três do Nordeste. Rapaz, velho não é fraco não, viu? Então nós vamos ouvir os três do Nordeste, a pedido aqui do seu José Pedro, na Rua Santo Antônio. Muito obrigado, meu velho pai. Um abraço com carinho para o senhor, para toda a família, Terezinha, Tia Lena, Amadeu, Pereira, o Zé Pedreiro, o Sivaldo, Dona Dilma, Carlinho da Madá, enfim, a todos que estão ligados no programa, na Rua Santo Antônio, aqui em Nova Olinda do Maranhão. Então vamos de forró com os três do Nordeste e nós vamos descer a rampa, meu filho. Não tem jeito não, viu? Vamos descer a rampa mesmo. Vamos embora. Eita, forrozão pesado. Vamos embora.

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2: Opa, minha filha, é proibido cochilar essa hora, meu filho, não é fácil não. Seu José Pedro, se tiver cochilado, não ouviu os forró dele não, mas tenho certeza, tá acordado, né? Eita, minha gente, são 9 horas 41 minutos, deixa eu dar um pulinho aqui na quadra 2, para mandar um alô no capricho, meus amigos, a todos estão ligados no programa, Domingos Casanova, Dona Maria Lúcia, Elinalva, a Jéssica, o Marcos, o Matheus, enfim, a toda a família Casanova, na quadra 2, João Casanova, o Cláudio, Zenan, Chico Lubarana, recebo o meu abraço com carinho a todos vocês aí, viu? E na Rua Norte Sul, na quadra 2, meu amigo Israel, Dona Raimundinha, um abraço com carinho para vocês. A Coto, Miguel, quadra 2, meu amigo Israel, Dona Raimundinha, um abraço com carinho para vocês. A Coto...

Reis, que acompanha o nosso programa em Aragonã, em todo o município de Aragonã. Lá no povoado Bela Vista, Carneirinha, rapaz, recebo meu abraço a você e toda a família e a todos os ouvintes aí de Bela Vista, no Monte Lírio, Núcleo 5, Núcleo 8. Muito obrigado a todos, viu? Uma ótima noite. Vamos trazendo mais uma participação. Agora chegou o cara mais enjoado que participa do programa. Rapaz, esse cara o cabo é doido mesmo, né? É ele, já sabe. Quando a gente fala assim, é o Moreno. Eita, Moreno porreta da Gota Serena, né? O Moreno já chegou aqui e participa aqui do programa. Quer ouvir João Mineiro e Marciano e Amado Batista, Carta Sobre a Mesa. Diz que é para oferecer para uma certa pessoa aqui de Nova Olinda. Ela diz que já sabe quem é. E diz que não tem como deixar de participar do programa, principalmente pedir duas músicas para oferecer para essa pessoa e também para ele ouvir. Eita, menino, esse Moreno é arretado mesmo, né? Não tem jeito. Obrigado, Moreno. Um abraço, carinho para você. Muito obrigado pela sua participação. 9h44. Vamos de música no programa? E nós vamos descer a rampa, meu filho. Não tem jeito. Vamos embora.

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2: É isso aí. 9 horas 51 minutos, Cidalvo Olinda. A gente abraça os ouvintes que estão ligados com a gente lá na Vila Mascarenha. É, rapaz, tá ligado lá meu amigo Assis, cangaceiro, peixeiro, o Manezinho, meu amigo Nato. Aquele abraço a vocês aí na Vila Mascarenha, cabelo duro, né? A todos que estão aí trabalhando incansavelmente, né, rapaz? O negócio não é fácil. Um abraço a todos vocês na Vila Mascarenha. Muito obrigado pelo carinho, pela sintonia e pela companhia maravilhosa. Obrigado mesmo de coração. 9h51, agora eu vou atender a participação do meu grande amigo, parceiro Chico Bode. Está na escuta, na paquera do programa, na sua chácara, São Francisco, no bairro Salles, aqui em Nova Olinda. E está participando do programa. Quer ouvir duas músicas com Genival Santos para ouvir, para curtir, para matar a saudade e oferecer a todos os ouvintes que estão ligados no programa. Inclusive, quero mandar meu abraço para a Dona Francisca, na Rua da União, aqui em Nova Olinda. Alô, Dona Francisca, um abraço carinho para a senhora. Deus abençoe sempre a senhora e derrame chuva de bênção e saúde, viu? Obrigado. Vamos que vamos, trazendo música aqui no programa, a participação do Chico Bode. Um abraço, meu amigo Chico Bode, muito obrigado pelo carinho. E amanhã a gente dá um pulinho aí para a gente conversar. Vamos lá, canta Genival Santos, nós vamos descer a rampa, vamos embora.

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1: Sem dúvida, minha filha, estamos aqui recordando, relembrando, viajando no tempo, né? E trazendo esses grandes sucessos do passado, de todos os tempos, com muito amor e carinho para toda essa gente querida, que estão ligados, sintonizados em nosso programa. Muito obrigado pelo carinho, pela sintonia e pela companhia maravilhosa. 9:59, olha só. 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Então tá aí, tá lançado a oportunidade para quem gostaria de ter um terreno, né, bom, para você que gosta de criar, para você que gosta de manejar a terra. Então a oportunidade é essa. Muito bem, vamos lá, vamos faturar, né? Depois que a gente faturar, a gente já entra aí com duas músicas já, depois do comercial, para você ouvir, para você curtir. 10:01, vamos para o comercial. Já estamos de volta com muito mais música para você.
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0: 26 graus.
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2: Pronto, minha filha, é isso, sem dúvida nenhuma. Estamos aqui recordando, lembrando e matando a saudade. Isso é bom demais, né? Deixa eu ver aqui quem está participando aqui pelo nosso WhatsApp. São 10 horas e 19 minutos. Alô, boa noite, com quem eu falo?
3: Boa noite, seu Isaac.
2: Boa noite, dona Francisca.
3: Você está bem?
2: Eu estou bem, graças a Deus.
3: Eu não estou muito bem, não, porque eu dei uma gripe no mês de julho.
2: Uhum.
3: E aí fiquei boa da gripe, moço, e fiquei com a rouquidão. Já tomei tanto xarope, já tomei tanto chá caseiro.
2: Uhum.
3: E eu tenho que falar com bastante força pra vozinha.
2: Mas vai sair.
3: Mas sou apaixonada pelas músicas. Quero que você roda a música pra mim.
2: Sim, senhora.
3: De Diana.
2: Sim.
3: E uma música de Júlio Nascimento. Pode ser qualquer uma. Tanto de Diana como de Júlio Nascimento. Ofereço pra você e pra toda a sintonia. Adoro o seu programa.
2: Obrigado, dona Francisca.
3: Eu adoro, graças a Deus, quando chega sexta-feira, mais de eu me divertir ouvindo a minha musiquinha.
2: Que beleza.
3: Já que eu não posso, não tenho condição de entrar para lugar nenhum, o meu divertimento é meu celular e minha musiquinha, que eu sinto todo santo dia.
2: Sim, senhora.
3: E tenha uma boa noite e uma noite tranquila de sono.
2: Sim, senhora.
3: E amanhã um ótimo sábado para você e
2: para nós
3: sua
2: todos,
3: família.
2: Para nós todos, dona Francisca. Isso é maravilhoso, poder ouvir palavras sinceras, palavras puras, palavras de verdade, palavras sim que nos encoraja, né? Que nos dá força. E as mesmas palavras que a senhora nos dirige a nós, eu também desejo tudo isso e muito mais para a senhora, dona Francisca. Que Deus continue cuidando da senhora, lhe dando saúde, lhe dando força, coragem para continuar a missão e a caminhada, viu? Fico feliz demais. Um abraço com carinho para a senhora. Muito obrigado, meu de coração, pela sua participação. 10 horas e 22 minutos, vamos de música no programa e nós vamos descer a rampa, bem de mansinho com a dona Francisca. Vamos lá.

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2: Opa, minha filha, menina linda, gente fina. Deixa comigo. Velhinha começou a ficar meio zanoim, viu? Já tô começando a ficar calibrado. Daquele jeito. Eita, menina. São 10 horas e 27 minutos, você é Nova Olinda. Tenho a honra e o prazer agora de atender com muito carinho a todos, como sempre. O meu grande amigo, companheiro de caminhada, de lutas, sempre esteve ao nosso lado e nós também ao lado dele, com muito carinho, amizade e respeito. É um cara nota 10, para mim é uma pessoa fantástica. Tenho a honra e o prazer de atender a participação do meu grande amigo Madeira. Ele diz aqui, boa noite, meu grande amigo Izar Nascimento. Boa noite a você também, meu amigo. Uma noite maravilhosa para você e toda a sua família. Eu gostaria de ouvir dois grandes sucessos. O primeiro com Oswaldo Lemos, Mal Palavra Lançada. Carlos Santos, Horóscopo. Ofereço para todos dos programas Recordações e o melhor programa da Rádio Ixuá FM. Rapaz... Aí é para matar a gente aqui, né? Para matar a gente de satisfação, de emoção, de carinho. Porque a gente receber elogios assim, sincero, puro, de verdade, a gente aqui até se emociona. E a gente fica muito grato a Deus, por Deus estar nos dando essa oportunidade sempre de estar aqui e receber palavras maravilhosas como do meu amigo Madeira. Obrigado, Madeira. Que Deus abençoe também você, lhe dê força, coragem, lhe dê sabedoria e discernimento sempre, viu? Se der tudo certo, amanhã eu dou uma passadinha por aí para a gente bater um papo, bater aquele leque com muita amizade, com muito respeito, viu? Muito obrigado, um abraço a você e toda a sua família. Vamos de música no programa, 10 horas 29 minutos, canta Oswaldo Lemos, Mal Palavra Lançada, e nós vamos descer a rampa desse jeito aqui.

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2: É isso, 10h40. Vamos atender aqui a participação do meu amigo Tarzan. Ê, Tarzan, na quadra B2, aqui em Nova Olinda do Maranhão, né? Tá ligado, sintonizado nosso programa. Um abraço, meu amigo Tarzan e toda a família na quadra B2. Meu patrão Adroaldo na Fazenda Matão. Meu amigo Vanja, Antônio Lopes, sua esposa. E a todos aí na quadra B2 estão ligados e sintonizados no nosso programa. Muito obrigado a todos, uma ótima noite. Vamos trazendo mais música aqui para atender o nosso amigo Tarzan, né? Quer ouvir duas músicas com o Genival Santos, 10h40. Vamos de música. Um abraço a você, Tarzan. Muito obrigado. Valeu. Vamos descer a rampa. Vamos embora.

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2: Opa, menina, gente fina, são 10 horas e 52 minutos, programa Recordações vai ficando por aqui. Quero agradecer a Deus mais uma vez pelo programa, pelas participações, né, pela oportunidade que Deus sempre está nos dando. Muito obrigado a todos, obrigado, meu Deus, só gratidão e agradecer carinhosamente a todos os queridos amigos adjuvintes que participaram direto e indiretamente do nosso programa. Muito obrigado. Uma ótima noite a todos. Desejo do fundo do meu coração um ótimo final de semana, com muita saúde, muita paz, muito amor, fé, esperança, alegria e felicidade e tudo de bom para mim, para você e para todos nós. Fiquem todos com Deus e com Deus também estou indo embora. Tchau, minha gente querida. Tchau, meu povão querido e apaixonado de Nova Olinda, do Maranhão e de todo o Brasil. Fiquem todos bem e até o próximo programa que vem. Se

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3: 27 graus.
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11: 23 horas e 5 minutos.
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3: 27 graus.
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11: 23 horas e 25 minutos.
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2: 27 graus.
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0: E ficamos por aqui, mais um plugado nessa sexta-feira. E amanhã eu tô de volta, tá? Mas não no plugado, no Som das Praias, a 1h até às 3h, eu com você, te acompanhando até a praia. Então eu te desejo uma ótima sexta-feira, uma boa noite, um bom final de semana, tá? 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Então, quer curtir uma música boa? Sintoniza aqui na 96,1. No domingo, 3h, tem Acústico na Mira ao vivo, um pocket show imperdível com entrevista antes, 30 minutos de entrevista antes e um showzinho muito bacana, vale a pena conferir. E um beijo pra você, deixa aqui com você pra ouvir uma Raye Worth It. E uma boa noite, tchau, tchau.
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1: Zero hora e 7 minutos.

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2: 0 hora e 45 minutos.

0: 00h59.
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2: Uma hora e 8 minutos.

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1: Uma hora e 15 minutos.

0: uma hora e 22 minutos.
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1: Uma hora e 36 minutos.

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2: Uma hora e 44 minutos.

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2: 2 horas e 5 minutos.

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2: 2 horas e 15 minutos.

0: 2:22.
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2: 2 horas e 39 minutos.

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1: 2 horas e 47 minutos.

0: 2 horas e 55 minutos.
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1: Bem Druga. 2 horas e 59 minutos.

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1: 3 horas e 7 minutos.

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2: 3 horas e 14 minutos.

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2: 3 horas e 26 minutos.

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2: 3 horas e 34 minutos.

0: 3:48.
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2: 3 horas e 52 minutos.

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2: 4 horas e 6 minutos.

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1: 4 horas e 15 minutos.

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1: Bem Druga. 4 horas e 27 minutos.

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1: 4 horas e 37 minutos.

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2: 4 horas e 45 minutos.

0: 4:53.
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2: 4 horas e 57 minutos.

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2: 5 horas e 6 minutos.

0: 5:22.
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2: 5 horas e 27 minutos.

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2: 5 horas e 36 minutos.

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1: 5 horas e 46 minutos.

0: 5:54.
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1: Bem Druga. 5 horas e 58 minutos.

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1: Muito bem, meu povo, muito bom dia. Essa é a Xua FM, a voz do vaqueiro, homem do campo. Estamos chegando agora, nós temos chave de ouro, para nós mandar um abração para você ligadinho com nós, no interior, na roça, na fazenda, você estiver ligadinho com nós. Muito bom dia, receba um abraço do Zé Gregório. Continue ligando com nós, vamos até às 8 horas, se Deus quiser, levando para vocês música atuada, arrepente, alegria, para o homem do campo e também da cidade. Mas primeiro, fazer uma obrigação, agradecer a Deus, nosso Pai, Criador. Jesus diz, sem mim nada de fazer, sem Jesus Cristo à nossa frente, meus companheiros e irmãos, nós não somos nada na vida, vamos juntos dizer, Deus, Pai misericordioso, bondoso, maravilhoso, Pai Santo, eterno Pai. Nós te agradecemos, Pai, por tudo que vós tem feito com nós, pelo dia, pela noite, pela nossa saúde, a saúde da nossa família, pelo nosso pão de cada dia, nossas fazendas, nosso rebanho, nossos comércios. Pai, Santo, abençoe as nossas famílias de Nova Olinda, Pai, do Brasil e do mundo, que é um povo pecador, meu povo santo. Que a graça de Deus caia cada uma casa, cada uma família, cada uma fazenda, em nome do Senhor Jesus, amém. Vamos trazer o padre Alexandre Campos para abrir nosso programa com chave de ouro. O que é que eu sou sem Jesus? Que nós não somos nada sem Jesus, e nós voltamos já, tá bom?

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1: Muito bem, estamos de volta, mandando um abração a Vaquirama, meus amigos fazendeiros do Vaqueiro, um abraço para vocês, estão ligados com nós lá no campo, um abraço aos nossos agricultores, nossas donas de casa, ligados com nós, muito obrigado pelo radinho ligado aí, você está ligado com nós, um abraço para o Zé Gregório, obrigado de coração, tá bom? Mandar um abração para o pessoal ligado aí, meus amigos Vaqueiro do Curral, também ligado com nós, um abraço lá no Ratirando Leite, ui, ui, eita, gostoso demais. Gado, vem, vem pra cá, vem. Eita, que é gostoso demais. Amanheceu o dia do campo, um abraço pra vocês. Obrigado, meus pessoal do campo, um abraço para o Zé Gregório, mandar um abraço para toda a Vaquirama, os fazendeiros, nossos agricultores, um abraço para vocês, estão ligadinhos com nós na Chua FM, a voz do vaqueiro, o homem do campo, meus companheiros da internet, que é muita gente ligada com nós aí, já mandando mensagem de Alagoas, da Bahia, do Sergipe, Goiás, Mato Grosso, um abraço para vocês, muito obrigado pela nossa grande audiência que nosso programa tem no mundo todo, um abraço para vocês. Que Deus abençoe, muita saúde e muita felicidade. Que a graça de Deus sempre, sempre as fazendas, o campo, que o homem, o campo que está da riqueza do nosso país, tá bom? Muito obrigado pelo radinho ligado. Quero mandar um abraço para o pastor Juquinha, mandar um abraço para o ministro Juquinha, mandar um abração para o Orlando, um abração para os meninos lá da quadra 10, da quadra 11, um abraço da B1, da B2, da B3, da B4, da B5. Um abração pessoal da B6, um abração pessoal de Santa Cruz, Monte Alegre, pessoal que está ligado na 1, na 2, na 3, na 4, na 5, 6, 7, 8, pessoal da 9, da 10, da 11, da 12, da 13, do Carrasco, Engazal, Café da Mata, Luco 7, Luco 8, Araguanã, Cruz da Linha, Nazaré, pessoal da Prano B, da Jericó, da Belém, da Betel, pessoal Pedro de Rosário, um abraço para vocês. Meu povão da cidade de Araguanã, muito obrigado pela audiência que nós temos no Araguanã. Um abraço para todos vocês, obrigado pelo radinho ligado aí no Araguanã. Nossa querida cidade de Nova Olinda, um abraço para vocês do Barro Salo, Barro Novo, Barro da Piaba, Barro do Trator, Barro da Vaquejada, todo canto ligado aí com nós. Muito obrigado, que Deus abençoe todos vocês. Tá bom? Um abraço também, eu quero mandar um abraço para o Satu, Pedeira, Pelonha, esse povão ligado nós nesse bicho de rio essa hora. Outros nossos pescadores que estão no Rio Turi pescando, mas o radinho está ligado. Tem um caso de quando me encontro, nós estamos pescando domingo, mas o radinho está ligado em cima do, dentro da canoa, para cima, para baixo, dentro do rio, pescando, mas ouvindo a voz do vaqueiro Zé Gregório, mandando toada, de repente, mandando música, mandando que Deus abençoe todo mundo. Isso aqui é gostoso, né? Gostoso é isso aí, tá bom? Muito obrigado pelo radinho ligado. Vamos trazer Lourenço Lourival. Velha Puteira, nós volta já, com as toadas, com repente, com música boa, tá bom?

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1: Muito bem, estamos de volta mandando um abraço à Vaqueirama, meus amigos fazendeiros, um abraço para vocês, estão ligados aí com nós, muito obrigado pelo radinho ligado. Quero abraçar meu povo daqui, do nosso querido Nova Lima do Maranhão, um abraço para vocês, estão ligados com nós, aí no bairro da Vaquejada, no bairro do Trator, onde você estiver ligado com nós, receba um abraço do Zé Gregório, está aqui na nossa querida cidade, na nossa Rua da Neve, na Rua das Neves, aqui, aqui de frente da rádio, um abraço para vocês. Quero abraçar o povo lá do Bairro Novo, Zé Velho, um abraço para esse povo aí, Dona Miúda, Citó aí na Rua das Flores, esse povo aí está ligado com nós, obrigado pela Água Terra, mandar abraço para o cara do Ivan, lá na Água Terra, um abraço para ele aí, Cabo Rei Duro, mandar um abraço também para o companheiro filho do Jotinha, um abraço para o Jotinha, um abraço para esse povo está ligado com nós também, aí lá no nosso querido Canapi, ó, no Sertão de Alagoas, um abraço para vocês, ligado com nós também. Todos vocês, muito obrigado pelo radinho ligado aí. Aí vamos pedir, vamos trazer Zé Almeida e Mané Lourinho. Ô, amigo, casa aí, meu companheiro. Mas vamos vir aí com Zé de Almeida e Mané Lourinho para nós mandar lá para Alagoas. É, Zé Almeida, um abraço para você lá em Santana do Ipanema. Ele está me ouvindo lá em Santana do Ipanema. Eu e Mané Lourinho, vamos dar umas musiquinhas para ele aí. Lembrando daquele tempo da viola, aquele tempo que Zé Almeida estava... João Paraibana, aquela saudade que tem daquele povo, daquele tempo, na era de 50, na era de 60. Era muito. Era Zé de Almeida e João Paraibano, fazia um programa de Santana do Ipanema na rádio do Correio do Sertão. Nós fazia muita parte junto com eles. Nós fazia parte junto com Zé de Almeida e João Paraibano, aí nós cantava toada, era aquela maior coisa boa do nosso país. O mundo vai passando e a gente vai deixando aquelas coisas boas para trás, mas as coisas boas nunca se acabam as coisas boas. Né? Quero mandar um abraço para todos vocês, estão ligados com nós pela Show FM, a voz do vaqueiro, o homem do campo. Quero mandar um abração lá para o governo no Goiás. Vamos saudar a musinha Zé de Almeida e Mané Lourinho. Bora lá. Zé,

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Dá no Gado, Valdemar Domingos e João Feitosa no Jacintim. E outoada saudosa, ei, ei.

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1: Muito bem, estamos de volta às 7 horas e 57 minutos. Nós estamos aqui mandando um abraço aí para Vaquirama. Mandando um abraço meu para o Zé Almeida Manelorinho, dessas músicas boas, essa música velha do tempo de quando? Era de 60. É. Mas é boa, Zé Almeida, um abraço, Deus abençoe. Está velhinho também, mas está meio doente, mas está vivo ainda. Ainda tem um som bom ainda. Nós temos de Canapi na festa, ele estava lá. É, um abraço, a gente vê, tem um pena de ver de jeito que ele está, mas Deus é bom. Um abraço com o Pedro Zé Almeida, um abraço para vocês aí, Manelorinha, Deus levou. Um abraço para todos vocês aí do nosso sertão alagoano, pernambucano. Um abraço para vocês, tá bom? Tem muita gente ligada com nós aí no sertão, na Caatinga, no Alastrado, da Mancabira, meus amigos vaqueiros do Gibão, da Perneira, cavalo bom e mulher bonita, é o que o vaqueiro gosta. Um abraço para vocês, tá bom? Muito obrigado, Deus abençoe a Vaqueirama. Agradecer demais, mandar um abração também, você está ligado aí com nós aqui na B5, um abraço para o nosso companheiro da B5, ligado com nós. Um abraço para o Demazinho. Quero mandar um abração para o prefeito Nova Olinda, prefeito com a equipe dele aí, que está um prefeito novo com a equipe dele, um abraço para ele aí. É, um abraço para todos vocês aí, nossos companheirados. Quero mandar um abraço e dizer a vocês que vai ter o segundo turno do companheiro Lula. Não vamos esquecer do Lula, não. Vamos eleger o Lula. É, vamos eleger ele ainda, viu? Um abraço para todo mundo que está me ouvindo aí no mundão aí. Um abraço, que Deus abençoe esse povão, tá bom? Mandar um abraço para o seu Zequinha, dona Zitinha aí na quadra 2. É, um abraço para o filho, um abraço para o Nego, Jesus, doutor Barro. É, seu Claudio, um abraço para ele, seu Claudio, Domingo Casanova, essa turma aí, o vaqueiro do Tim Paraíba. Tim Paraíba, um abraço aí da farmácia, o Tim Paraíba. E um abraço para vocês, estão ligados com nós aí no Satu também, na Pelonha, um abraço para vocês. Muito obrigado pelo radinho ligado, tá bom? Um abração. É, vamos trazer mais uma música, Madeira. Nós vamos trazer agora sertanejo, música sertaneja. Vamos trazer André e Andrade. Essa música eu gostei dela demais. Trazer uma música André e Andrade e as Irmãs Freitas. Três músicas aí com André e Andrade e as Irmãs Freitas. Quatro músicas, Madeira. Dois com André e Andrade e duas com as Irmãs Freitas. Mandar um abraço para o menino do Goiás, lá aí. Estão ligadinho com nós no Goiás. Um abraço para esse povão aí do nosso companheiro do norte do nosso país, lá do Goiás. Um abraço para André Andrade. Vitor Pedro Mundo, vamos mandar para lá para o Goiás, tá bom? André Andrade, vamos lá.

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1: Muito bem, essa é a Show FM, a voz do vaqueiro, o homem do campo, mandando um abração para toda a vaqueirama, para todos os nossos companheiros do mundo todo. Um abraço para vocês e muito obrigado, meus companheiros da internet, ligados com nós no Brasil. Se quiser mandar mensagem, pode mandar para nós mensagem, pode mandar, gente, se quiser de texto, de voz, gente, se quiser aí. Quando você estiver ligado com nós, você está lá em Aracaju, ligado com nós, mandar um abraço para o meu primo, o Severino, um abraço para ele. É meu companheiro, Severino, um abraço para ele, ele é tenente da Marinha. Já está aposentado, velho, já está velho da minha idade, está aposentado, tenente da Marinha. Mas é meu companheiro, nós lutamos muito junto. Um abraço, Severino, aí na Aracaju, um abraço para você, meu companheiro. Ligado com nós, nossa Rádio Show FM, para uma voz de vaqueiro, ligado no mundo todo. Um abraço para o pessoal no Goiás, mas no outro canto do mundo. Um abraço, José Gregório, um abraço, José Gregório. Muito obrigado, que Deus abençoe todos vocês que estão ligados pela Show FM, a voz do vaqueiro, valorizando o homem do campo. Esse programa aqui é onde ele valoriza, dá valor e briga pelo homem do campo. Um abraço para vocês, que Deus abençoe. Quero pedir ao nosso governo federal, estadual, municipal, olhe o homem do campo para ajudar. Nós precisamos de máquina, precisamos de trator, precisamos de muitas coisas, cimento, muita coisa para ajudar o homem do campo, para nós ter o pão de cada dia mais favorável nas nossas casas, nas nossas famílias. Um abraço, Deus abençoe, tá bom? 7 horas, Madeira, já é 7h14, meu companheiro, você vai dizer o quê? O povão aí que tá, quer ouvir você também, algum pedido que tem por aí. Fala aí, diga alguma coisa, o que está acontecendo, como é que está aqui, dando, vem gente ligada com nós de todo canto do mundo, e nós estamos aqui para atender todo mundo com muito prazer e muito carinho, tá bom? E Deus abençoe esse povão, tá ligado pela Show FM, a voz do vaqueiro, o homem do campo. O Zé Gregório é um matuto velho da roça, mas o povo gosta. Aqui o velho matuto velho da gibão, da peneira, da foice, do machado. Naquele tempo, da foice, do machado, da enxada, o gibão, a peneira. E desse jeito aí, mas Zé Gregório é abençoado por Deus. Que Deus abençoe todo mundo. Não é isso? Um abraço. Muito obrigado pelo radinho ligado, pessoal de todo canto do nosso país, tá bom? Obrigado, amigo. Deus abençoe. São Luís, ó. São Luís está ligado com nós. Mandar umas poetas aí, São Luís, dele tiver, tá ligado com nós. Tem as nossas companheiras, doutora, também ligado com nós lá em São Luís. Um abraço para vocês. Muito obrigado à nossa querida capital de São Luís, tá bom? Eu quero ir, eu quero ir, eu quero ir. Eu quero ir conhecer o Maranhão. Eu quero ir, eu quero ir, eu quero ir. Eu quero ir conhecer o Maranhão. Eu quero ir conhecer a Imperatriz, puxar boi em São Luís, na capital do Maranhão. Eu quero ir conhecer a Imperatriz, puxar boi de São Luís, na capital do Maranhão. Eu quero ir mais o amado Batista, derrubando boi na pista do seu cavalo Pedão. Mas esse ano ele vai me acompanhar, para puxar boi e farrear em São Luís do Maranhão. Mas esse ano ele vai me acompanhar, para puxar boi e farrear em São Luís do Maranhão. Eita, meu querido São Luís. Vai lá com a minha Madeira, vai lá, meu irmão. Diga aí, Madeira, vamos lá, meu filho.
2: Bom dia, seu Zé. Bom dia, os ouvintes do programa. Esse é na Fazenda Voz do Vaqueiro. Vamos atender aqui os ouvintes. Já não nos atendeu o nosso amigo Manelinho. Você pediu para a gente colocar para ele aqui O Fim dos Tempos e A Criança Perdida. Pediu para a gente colocar para ele aqui. O nosso amigo Fogoió. Manda um alô para o nosso amigo Fogoió na Rua Rosiana Sarnelli. É grande ouvindo o nosso programa, A Voz do Vaqueiro. Pediu para a gente colocar aqui o sucesso com Lindalva do Pandeiro, que ele gosta muito de ouvir o sucesso do Lindalva do Pandeiro. Já não colocar para ele aqui, nosso grande ouvinte. Mandou um alô para o nosso amigo Cláudio na quadra 2. Todos, nosso amigo Zé Vieira, na Rua Gino Ribeiro. Todos os ouvintes estão ligados aí no programa A Voz do Vaqueiro. Muita gente é ligada no nosso programa. Estamos aqui prontos para atender os hoje. Você pode mandar mensagem para o nosso WhatsApp, que é o 985-986-0624-98. Você pode ligar também no telefone 985-44-7352 ou 984-8524. Estamos aqui prontinho para atender até as 8 horas. Muita música aí no programa Voz do Vaqueiro. Vamos ouvir o áudio do nosso amigo lá da quadra 2. Se você é só avisando nossos ouvintes.
1: Muito bem.
2: Sábado não tivemos aqui no programa de domingo.
1: Fala no microfone, está falando fora.
2: Sábado não tivemos no programa de domingo. A partir de amanhã, o programa Voz do Vaqueiro não vai mais rodar a brega no nosso programa.
1: Isso.
2: Recebi umas reclamações dos nossos ouvintes. Teve gente que já deixou de ouvir o nosso programa. porque o programa é de vaquejada e os ouvintes estão pedindo
1: música
2: de brega. Música
1: sertaneja,
2: música raiz. Música sertaneja, música raiz. Então, a partir de hoje, hoje a gente ainda vai atender, a partir de hoje, porque os ouvintes não estão sabendo, né? Isso. Mas a partir de amanhã, não, os ouvintes... Não, eu não vou mais colocar, não. Somos brega, a partir de amanhã, isso, somos música de vaquejada.
1: Muito bem, eu concordo
2: a partir de
1: com
2: amanhã.
1: Você. Concordo com você.
2: Pois é, a partir de amanhã não vai mais rodar música de brega que no programa ritmo, Voz do Vaqueiro.
1: Tem que ter o ritmo do programa. Se tem é que, música,
2: exatamente.
1: É música,
2: muita gente já deixou de ouvir raiz. Nosso programa por causa disso aí. Porque o programa, o nome já é A Voz do Vaqueiro. É. Programa de vaquejada. E tá rodando mais é brega no programa e...
1: Muito bem.
2: Nós vamos encerrar. A partir de hoje. Só hoje ainda vai rodar brega. A partir de amanhã, não, mais não. Nosso programa. Pede desculpa aos nossos ouvintes, ao nosso amigo Cláudio da Quadra Doce, que sempre é o nosso amigo Zé Vieira, que sempre pede essas músicas.
1: Brega,
2: pede
1: né?
2: desculpa para os ouvintes. Para eles
1: vamos cantar outra música boa, tem muita música boa.
2: Tem muita música boa aí.
1: De vaquejada, de música raiz. Aí tem as Irmãs Freitas, André Andrade, nós passamos aqui. Aí vem Tunique Tunuco, aí vem Vovó Machado, Zé Almeida. É, rapaz, tem música boa, música boa. Nosso programa é isso aí, esse ritmo, né?
2: Vamos.
1: Muito bem, mano.
2: Vamos obrigado. Se eu colocar aqui a vinheta da Festa Catarina do dia 17 de outubro. E já nós vamos ouvir a música dos ouvintes.
1: Muito bem. Se achou a FM, a voz do vaqueiro, homem do campo.

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1: Muito bem, estamos aqui de volta, um abraço aí, de que maneira.
2: Seu Zé, vamos ouvir o áudio do nosso amigo Cláudio, lá da quadra 2.
1: Isso, vamos ouvir.
2: Vamos mandar um alô para a nossa amiga Dona Francisca, da rua 7 de setembro. Ela também já ligou para mim, dizendo, parabenizando pela atitude do nosso programa.
1: Isso.
2: Que é o programa Voz do Vaqueiro, e a partir de
1: agora... Nós já tivemos um tempo aí que reclamaram, nós deixamos, né? Depois exatamente. Começaram a
2: botar... E agora, nós... essa semana, eu recebi, eu estava aí na fila de votação aqui no colégio do São Francisco, agora, no dia da eleição, e várias pessoas... Tocou no assunto, disse que era para tomar as devidas providências, né? Que não era para ficar chateado, que era para a gente mudar o ritmo do programa.
1: Porque nosso programa tem audiência.
2: E a gente estava misturando as coisas, e a partir de agora, até o senhor Eduardo também me falou uma vez sobre isso.
1: O senhor Eduardo falou isso.
2: E a partir de agora, a gente tomou essa decisão. A partir de agora, a gente vai rodar só muito vaquejado no programa Voz do Vaqueiro.
1: Muito bem, diga aí, vamos dar o seu grado, pode dizer.
2: Vamos ouvir o áudio do seu Cláudio aqui.
1: Diga aí, seu grado, calvé de ouro.
3: Bom dia, Zé Gregório. Fala aqui, esse Cláudio. Pedindo uma busca aí. A menina é perdida, senhor. Apareci para um bocado de amigo e amiga, tudo que é na escuta aí do programa. Madeira, bom dia.
1: Muito bem, seu Cláudio. Um abraço aí na quadra 2. Pessoal da quadra 2, um abraço, tá bom?
2: E a dona Francisca, ela pediu a música, seu Zé.
1: Uhum.
2: É, o fio que riscou o carro do pai, né? Com Pedro Bandeira. O nome da música é A Força da Prepotência, né? Com Pedro Bandeira. Vamos colocar para ela aqui, a dona Francisca da Rua 7 de Setembro, grande ouvinte aí do nosso programa Voz do Vaqueiro.
1: Muito bem, esse é a Show FM, a voz de vaqueiro, homem do campo, dando um abraço para todos vocês, tá bom? Vamos ouvir música, nós volta já.

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1: Muito bem, estamos de volta, mandando um abração para Vaquirama, para você que está ouvindo todo o nosso vídeo, está ligadinho com nós, muito obrigado, mandar um abração para o Dona Sabrina, nosso ouvinte também, pessoal da 7 de setembro, um abraço Zé Gregório, pessoal da Rua São Francisco, um abraço, Alberto Ferreira, Dona Aninha, mandar um abração também aí para o Mané Amorim, Mané Lagoano, essa turma está ligada com nós, muito obrigado aí para o seu Chico da Bicicleta, seu Vicente aí na rua 7 de setembro, Ivan. Um abraço para vocês da rua São Francisco. Essa é a São Francisco. Um abraço aí na rua São Francisco. Quero mandar um abração também para a rua da Mangueira, lá minha rua, onde eu moro. Hoje eu moro lá. Mandar um abraço para o seu Domingo. Seu Domingo, um abraço. Deus lhe abençoe. Está veinho, numa cadeira de roda, mas está ali, está vivo, graças a Deus. Seu Domingo, Dona Maria, o Brado, o menino, o Zequinha. Essa turma aí da nossa rua da Mangueira. Um abraço para vocês. Que Deus abençoe todo mundo aí. Seja abençoado por Deus, tá bom? Vai lá, Guilherme Madeira.
2: Temos aqui um aviso, né? Terrenos à vendas. Olha, vende-se um lote com 30 hectares, cercado com muita pastagem. Fica a 2 quilômetros da BR-316, na antiga estrada do Pranoé. Vende-se também uma chácara na BR-316, ao lado da churrascaria Parambu, do Ronaldo Zé Rufino, né, ao lado
1: muito bem,
2: da churrascaria. Vende-se uma chácara na BR-316, ao lado da churrascaria Parambu, do Ronaldo Zé Rufino. Os interessados devem entrar em contato com seu Manelão, ao lado da churrascaria Parambu, na BR-316. Nosso amigo Manelão quer vender a chácara dele, né?
1: Muito bem, seu Manelão, vender a chácara.
2: Seu Manelão da Reserva, como é chamado.
1: É lá, já fica lá no Café da Mata.
2: Exatamente, no Café da Mata, ali perto do Ronaldo Zé Rufino.
1: Lá perto de Ronaldo, né? Isso. Então, é bacana lá, né? Você quer comprar uma chácara lá, aí no berço da BR-316, aí lá pertinho de Ronaldo, um abraço lá para o Zé Rufino, lá no Café da Mata. Então, você vai procurar...
2: O seu Manelão.
1: Seu Manelão, um abraço para vocês aí, tá bom? Então, tá aí, tá dado o aviso, não é isso? E aí, Madeira, e o terreno, onde é o terreno?
2: Olha, vende-se um lote com 30 hectares, vende-se um lote com 30 hectares, cercado e com muita pastagem, fica a 2 quilômetros da BR-316, na antiga estrada da Pranoé. Acho que fica lá próximo também ali do Café da Mata, né?
1: Ah, depois da B1. É. Depois da B1, tem na frente.

0: Minuto de entrada, né?
1: Exatamente, deve ser lá.
0: Deve ser aí também. Deve ser que não. Muito bem, tem que comprar uma chácara, 30 lotes, né?
1: 30, um lote com 30 hectares.
0: Tudo no pasto.
1: Todo cercado, com cercado, muita pastagem. Pasto.
0: Muito bem, então vocês estão vindo aí, quem quiser comprar. Então, nós temos o terreno do BR ainda, está lá na B2, dois lotes para vender do BR. Também, se você até aqui ninguém apareceu, nós tínhamos fazer o negócio, mas não deu certo. Então, 350 mil, dois lotes, e na B2. Fala com a gente, fala com o BR e nós faz negócio, tá bom?
1: José, já são 7:56.
0: Isso.
1: Vamos encerrar o programa. Vamos e amanhã embora. Nós estamos de volta a partir das 6 horas com o programa Voz do Vaqueiro.
0: Muito bem.
1: Um abraço para todos os nossos ouvintes. A partir das 6 horas da manhã estamos aqui atendendo nossos ouvintes com aquele amor, aquele carinho. Mandar um alô para a Dona Rosa, na rua Boa Esperança, né? Boa Esperança, no bairro da Piaba. Mandar um alô para o meu amigo dos Santos, aí no povoado Pedreira 2. Isso assim, rapaz, mandou um alô para mim, que eu estou sempre ligado no programa Voz do Vaqueiro. Ele fica ali, próximo ao terreno do ex-vereador Betinho, ali na Pedreira 2.
0: Ah, lá na Pedreira 2, senhor André.
1: Grande ouvinte do nosso programa.
0: Um abraço para você, Deus lhe abençoe, viu? Muito obrigado pelo ano ligado. Pedreira 2.
1: Estamos de volta amanhã, mandar um alô para o seu Zé Valério aí no Formiga, né?
0: Seu Zé Valério, um abraço para ele também. Um abraço para ele, tá bom?
1: Seu Bernardo aí no Formiga, ali próximo ao terreno do Chico Tropeiro, final do Chico Tropeiro. Tá ligado também ouvindo o programa.
0: Muito bem.
1: Seu Bernardo aí. E chegou o final do programa, estamos de volta. Amanhã, a partir das 6 horas, com o programa Voz do Vaqueiro.
0: Muito bem, pessoal, muito obrigado. Que Deus abençoe, que Nossa Senhora Aparecida, Nossa Mãe Imperial do Brasil, Mãe de Jesus Cristo, junto com Jesus Cristo, Pai Eterno, o Divino Espírito Santo, cubra cada uma casa, cada uma família, cada um vídeo, cada um que está ligado aí com nós, com o vosso santo mano, tá bom? Sou nosso bom Deus, nos vê de volta. Amanhã, às 6 horas, nós estamos aqui de novo. Um abraço, fui.
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1: Oh, meu Deus, eu amo tanto vocês. Obrigada, minhas amigas, por tudo.

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2: Vinte e seis graus.

0: E não para não, tá? Aqui tem sucesso pra dar e pra vender, filho. Essa aqui,
1: na moral,
0: essa é braba demais.
1: Coisa linda, hein?
0: Caetano, na moral, parabéns.
1: Oh, parabéns pra vocês. Eu tô completamente envolvido com envolvência!

0: surreal. Coisa muito bom, boa, Carlos, né? Caetano, máximo respeito.
1: Máximo respeito.
0: Lindo, hein?
2: Ó.
0: E aí? Lelê, tamo junto.
3: Palmas.
0: Muito bom. Na voz dos criadores.
4: Natanzinho Lima e Panda.
0: Panda.

0: na cara, tu não vai tomar nem um dozinha pequena, mas eu.
1: Hoje eu não posso.
0: Nem um pouquinho?
1: Não dá hoje.

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0: Muito bom dia para você que sintoniza a Rádio Exu FM. Seja muito bem-vindo à nossa programação, 9 horas 13 minutos. Muito obrigado pelo carinho da sua audiência. Vamos que vamos. Programa Educação e Notícia começando por aqui. E um alusão muito especial para todos os nossos trabalhadores e trabalhadoras, nossos companheiros que estão nos ouvindo, toda a nossa sociedade nova olindense. Muito obrigado pelo carinho da audiência. Programa Educação começando, programa Educação e Notícia começando a partir de agora. E você, claro, é o nosso convidado número um para estar conosco, participar ao vivo pelo 989-8606-2498. Ligar, participar conosco também pelo www.radioyeshua87.com. Professor Gerard, juntamente com todos vocês do outro lado aí, nos ouvindo, participando, sejam muito bem-vindos. Programa Educação e Notícia só começando, claro, claro, claro. E mandando aquele abraço especial para vocês que moram aí na zona rural, todos os nossos companheiros da zona rural, nossos estudantes. Programa Educação e Notícia trazendo muita informação hoje. Hoje o Educação e Notícia quer convidar você para participar conosco. Vamos falar da política, da luta sindical, vamos falar da... também vamos falar sobre o que está acontecendo no Brasil afora, Nova Olinda afora, Estado afora. É todo mundo ligado na programação Educação e Notícia. Um abração especial para todos os nossos diretores aqui do Simproecema, né? Professor Renato, professora Josélia, professora Jandira, professor Sidney, professora Laci, Fernando, Elissandra, o Cláudio lá no Monte Alegre. Obrigado pelo carinho da audiência, todo o nosso grupão ligadão conosco até às 10 ou um pouquinho mais. Programa Educação e Notícia só começando e a gente vai trazendo muita informação, muita coisa boa. E claro, todo mundo sintonizando o melhor da programação. Um abraço aqui para os nossos amigos da Rua do Nelson, o nosso companheiro lá, Edvan dos Portões, nossa amiga Maria Helena, seu Toninho ligado com a gente ali na Rua do Nelson, o companheiro Manuel Dourado e toda a sua família, muito obrigado pelo carinho da sua audiência. Vamos que vamos. Programa Educação e Notícia, todo sábado tem novidade, todo sábado tem coisa boa. E com certeza todo mundo sintonizando, ligando, participando ao vivo conosco também. Claro, todo mundo sabe da programação e sabe que nós trazemos aqui coisas boas, informações importantíssimas sobre a nossa educação, sobre o que está acontecendo no Brasil afora em relação à nossa educação. O programa Educação e Notícia é idealizado pelo Simproecema, o sindicato dos trabalhadores e trabalhadoras profissionais da educação, passando por professor, vigilante, zelador, a OSD, todos que compõem a educação do município de Nova Olinda, e nós aqui do outro lado do rádio, e você também aí do outro lado, sempre ouvindo o melhor. E, claro, até às 10 ou um pouquinho mais, esse programa que é idealizado especialmente para todo mundo, a gente vai aqui deixando o nosso abraço. O programa só está começando, minha gente, até às 10 ou um pouquinho mais, tem muita coisa boa. Vamos falar de muita notícia que está acontecendo no Brasil afora. Vamos tratar também de um assunto importantíssimo, um assunto atualizadíssimo: reforma administrativa. O servidor precisa acompanhar essa PEC 32 e agora PEC 38 2025. O negócio está sério lá para cima, mas que passa também por nossas decisões. Vamos que vamos, programa Educação e Notícia começando, e você pode participar ao vivo conosco. Ligue e participe também no nosso WhatsApp, o 98606-2498. Participe ao vivo conosco. Mande a sua mensagem aqui para o nosso zap. Venha participar, pedir, informar, e vamos aqui levando para vocês informações importantes. Hoje, sabadão, dia 10 de outubro de 2026. 10 de outubro, minha gente. O ano está passando, é rápido. E vamos que vamos. Já eu vou trazer para vocês aqui uma canção muito bacana, que é do Padre Zezinho Trabalhador, uma canção muito bacana, que com certeza todo mundo, quando ouve, lembra, né? Que é a sua luta do dia a dia, que pede a Deus quando levanta, que vai à sua labuta, para o seu trabalho, né? Sempre na proteção do nosso Deus. E a gente fica aqui muito feliz em saber que estamos mais um dia, né? Levantando, respirando e levando a vida aí na vontade do nosso Deus. É isso aí. Programação Educação e Notícia até às 10 ou um pouquinho mais. E um alôzão especial para nossos estudantes também. Segunda-feira nós já temos já aí o nosso feriadão dia de Nossa Senhora Aparecida e também dia das crianças. A gente já tem segunda-feira como o feriadão nacional, né? E dia 13, possivelmente, a gente está vendo a nível de estado, o governador já anunciou que a nível de estado a gente vai ter aí o ponto, que será o ponto para o dia dos professores, que é um dia feriado, dia 15 de outubro, semana dos professores, semana também dos profissionais, de todos os profissionais da educação, de modo geral. E a gente aqui fica aproveitando esse mês de outubro para refletir também sobre essas situações políticas, partidárias, por que não dizer também, né? Semana passada foi a eleição e estamos aí com muitas decisões, tanto a nível de estado como a nível nacional. Muita coisa mudou, né? Vai mudar a partir de 2027. Um congresso aí muito à direita, um congresso aí muito complicado aí para os direitos trabalhistas, mas vamos entender isso aí daqui a pouquinho quando nós trazermos aqui as informações. E você que está aí do outro lado, que queira participar, eu já disse agora há pouco, 989-8606-2498. Programa Educação e Notícia, sempre informando a toda a comunidade de Nova Olinda, a todos os nossos companheiros, o que está acontecendo Brasil afora. E você que também quer participar de uma outra forma, é mandar uma mensagem aqui para o nosso zap, mandar uma mensagem, ligar ao vivo. Ah, eu quero falar ao vivo com todo mundo aí, o que, que eu faço? Muito simples, é o 989-8494-8524. Participar ao vivo conosco, pedir aquele alô, mandar o seu alô, conversar um pouquinho conosco também. Vamos que vamos, porque o programa Educação é Notícia, todo final de semana, todo sábado, traz informações, atualiza a comunidade do que está acontecendo, e nós não podemos deixar passar algumas situações que a gente tem que falar hoje. Um abração para nossos servidores públicos também, estão com salário em conta. Um abração também para os nossos trabalhadores que estavam na gestão anterior, que receberam os dias trabalhados, né? A gestão, aqui já adiantando, a gestão fez o seu trabalho, atualizou. Um abraço aqui para nosso prefeito José Alberto, que fez o seu trabalho também nesse sentido de dizer que ia pagar os trabalhadores, mesmo não sendo na sua gestão, e fez o pagamento. A gente fica muito feliz com isso aí, porque mostra aí, né, o seu comprometimento com o município de Nova Olinda. A gente fica aqui muito atento e não tem como a gente não tratar desse tema, que é também sobre a questão desses trabalhadores que receberam seus dias trabalhados, né? Isso aí é bom. Ah, mas o meu não veio. Procure a Secretaria de Educação, de Administração, vejam lá e resolvam, porque está fácil de resolver. Diferente das gestões anteriores, que não sentava, não dialogava, não valorizava a nossa educação. E já temos a ouvinte aqui ao vivo conosco. Rapaz, é bom demais, é bom demais. Vamos que vamos. Muito bem, muito bom dia.
1: Bom dia.
0: Opa, bom dia. Com quem eu falo?
1: Não está me conhecendo do mesmo jeito que eu não me conheci naquele dia que você entrou assim.
0: Eita, diz o nome, que é para o povo saber, que é para dar emoção.
1: Não é, você disse que não, eu não tinha me conhecido por causa do boné e a barba. Você não está me conhecendo por quê?
0: Diga lá quem é, só para o pessoal lembrar, dona Francisca.
1: Oi, bom dia, meu filho.
0: Bom dia, Deus lhe abençoe. Como é que está a senhora, tudo bem?
1: Ô, meu filho, tá bem, minha
0: graças
1: filha.
0: A Deus.
1: Mas tá bom, graças a Deus, tô viva.
0: Muito bem, com saúde que tá falando conosco, isso é muito bom.
1: É, minha filha, saúde não tem não, mas tá dando de me levar a vida.
0: Pronto. Dona Francisca, um abração, obrigado pelo carinho da sua audiência conosco. Todo
1: e aí,
0: sábado a senhora
1: que
0: ouve.
1: O que você tá achando de nosso prefeito?
0: Tá dando certo, né? O pessoal disseram que receberam o pagamento, a gente está lembrando aqui que receberam os pagamentos, a gente fica muito contente, tem que fazer essa informação aqui na rádio, trazer, né? Porque nós trouxemos aí durante alguns anos anteriores muita informação negativa. E agora as informações chegando.
1: Eu tô pedindo a Deus que já chega, é o dia da
0: eleição. Eita, Jesus, é outro momento. Olha, ó, não podemos falar aqui muito não, porque nós estamos numa pré-campanha aí. Muito bem.
1: Tá bom, meu filho.
0: Pois um cheiro.
1: Eu achei bom, e eu vou votar com Lula.
0: Eita, Jesus, ó, lá vem.
1: Dona tá bom, meu filho, bom programa aí pra vocês, e tudo de bom.
0: Um abraço, tchau. Dona Francisca. Dona Francisca, é sério, um abraço, um cheiro. Muito bem, Dona Francisca. Ela me deixa aperreada. Obrigadão, um cheiro pra Dona Francisca, sempre muito atenta, né? Foi votar, que ela disse que estava cansada, mas foi votar e exercer sua cidadania, isso é muito bom. E isso aí serve também para os nossos demais idosos também, nossos amigos e irmãos que estão aí em casa também ouvindo. Eu não fui votar no primeiro turno, vá votar no segundo turno, tá bom? Só é um votinho agora, não são mais 6 votos não, só é apenas um. Rapidão, votou, voltou para casa, esperou o resultado, que Deus abençoe a nossa pátria amada, Brasil, que tenhamos aí avanços, né, crescimentos, e que nossos sonhos continuem se tornando realidade, que é a melhoria para toda a nossa comunidade. Brasil soberano acima de tudo. Muito bem, vamos que vamos aqui. Dona Francisca já participou ao vivo conosco e você também pode participar. É o 98984-948524. Participar ao vivo, vamos que vamos. Programa Educação e Notícia, me deixaram sozinho hoje. Daqui a pouquinho pode ser que chegue aí algum companheiro para complementar aqui a programação. Muito bem, só estamos começando o nosso programa Educação e Notícia. Até às 10 ou um pouquinho mais, tem muita coisa boa. Programa Educação e Notícia já no ar.

bem, 9 horas 29 minutos, que canção linda, é uma oração, uma verdadeira oração. E a gente fica aqui pedindo a Deus muita proteção para todos nós, trabalhadores, trabalhadoras de Nova Olinda, né? Para todo o nosso povo que está no dia a dia na labuta, né? No sol, na chuva, que está sempre levando o melhor para a nossa cidade, né? Através do seu trabalho. Por isso é a valorização que a gente tanto espera que realmente aconteça. 9 horas 30 minutos. Abração para todo mundo que está sintonizado com a gente em qualquer ponto de Nova Olinda. Você que vai passando, nos dando carona aí no seu carro, brigadão. Vamos juntos, até as 10 ou um pouquinho mais, com o nosso programa Educação Notícia. Muito bem, alô, alô, trabalhadores, trabalhadoras de Nova Olinda, do Maranhão, de toda a nossa região. Aquele abraço carinhoso para todo mundo. Hoje o programa Educação Notícia quer fazer uma conversa diferente com nossos ouvintes, né? Hoje nós vamos falar também de política, que nós já falamos aqui, mas de uma forma que você possa entender, refletir, você que está aí do outro lado nos ouvindo, né? Política e luta sindical. E quando falamos em política, não estamos falando necessariamente de um partido político, de um candidato, de uma eleição. Política também é aquilo que acontece quando o Congresso Nacional discute mudanças para os servidores públicos. É quando falta ali um remédio na saúde, é quando falta ali uma melhoria na infraestrutura, é quando se decide quanto será investido na educação, é quando uma lei trata do piso salarial, é quando o município realiza ou deixa de realizar, por exemplo, concurso público no nosso estado, no nosso país, é quando se constrói um plano de carreira com qualidade para atender a todos. Tudo isso chega até a vida de todos nós trabalhadores. Você que é assalariado, você que já trabalhou durante toda uma vida, hoje é aposentado. Tudo isso chega até a vida, a nossa vida como trabalhador. Por isso o trabalhador, e de um modo geral aqui, de um modo particular também os trabalhadores da educação, precisa estar informado, né? Conhecer os nossos direitos, conhecer os seus direitos também é uma forma de defendê-los. Então, alô, alô, Nova Olinda, alô, alô, Maranhão, alô, alô, meu querido Brasil. 9 horas 32 minutos e a gente está fazendo essa edição hoje do programa Educação e Notícia, e o programa quer abrir esse espaço para falar da educação pública, da valorização profissional, dos direitos, das políticas públicas e dos assuntos que mexem diretamente com a vida dos trabalhadores e de toda a nossa sociedade. Hoje teremos informação de Nova Olinda, como já estou destacando aqui, né? Já destaquei agora há pouco em relação aos trabalhadores que estavam da gestão anterior, que receberam seus pagamentos, praticamente já aí quase 100% já receberam esses pagamentos de outra gestão. O gestor atual, o senhor Zé Alberto, prefeito interino, já fez esse pagamento, está fazendo aí essa movimentação. Isso é muito importante para os trabalhadores, porque eles não precisaram nem procurar a justiça, já foi acionado, né? Fizeram aqueles momentos, né, de uma manifestação, um momento válido, importante, mas sem passar aí do seu limite, porque tudo além pode ter causado aí consequências mais agravantes, mas tudo, graças a Deus, está sendo resolvido. E por isso que, graças a Deus, também temos aí esse avanço. De um lado, uma gestão que conversa, do outro lado, um povo que está entendendo, um sindicato que está entendendo que há esse diálogo, essa aproximação. E precisamos compreender também que aquilo que acontece, isso aí é importantíssimo, aquilo que acontece na Câmara dos Deputados, no Senado e no Governo Federal, passa pelos municípios e nas decisões que podem mexer, por exemplo, e isso é importante, por isso que eu quero trazer esse tema, né? Com o salário, com a carreira, com os nossos concursados, com a estabilidade dos trabalhadores, com a sua licença prêmio, com seus direitos trabalhistas, com o Fundeb, com o financiamento, principalmente, já que o programa Educação é Notícia, principalmente com o financiamento da educação. E aqui, ninguém vai dizer em quem você deve votar. Não é sobre isso que a gente está trazendo o programa hoje, não. Vamos defender uma coisa. Trabalhador informado conhece a sua história, conhece os seus direitos, devemos conhecer, pesquisar, conhecer os nossos direitos e saber analisar aquilo que está sendo preparado, que está sendo proposto para o futuro do nosso país, né? Estamos no ar, pessoal. Estamos no ar com o programa Educação e Notícia. Hoje o programa a gente vai tratar, eu digo para vocês já adiantando aqui, da reforma administrativa, né? Está em pauta a nível nacional e o servidor precisa acompanhar de perto. Existe hoje no Congresso Nacional a PEC 38/2025, conhecida como Proposta da Reforma Administrativa. Até o momento, ela não foi aprovada. Até o momento. Mas só para constar para vocês aí, na Câmara,
já está aguardando só o despacho da presidência. E um detalhe, hoje, após a eleição do último final de semana, né, o que acontece a partir de agora? O Congresso hoje está mais para o lado direito que para o lado esquerdo. O Congresso hoje está mais para o lado do candidato que está à frente a nível nacional, né, Flávio Bolsonaro, mais do que para Lula. Então ele já andou falando aí algumas situações e a gente tem que ficar atento, né? Ficar atento porque o texto apresentado trará e tratará de vários pontos da administração pública, incluindo carreira, estágio probatório, avaliação, remuneração, concurso público, estabilidade e vantagem aos servidores de modo geral. Então, as informações que eu estou trazendo agora aqui está no portal da Câmara dos Deputados, vocês podem acompanhar, né? Professor, servidor público, não precisa criar medo. Nós não precisamos criar esse medo, mas nós também não podemos informar de forma errada. Precisamos acompanhar, pesquisar, nos informarmos. Uma mudança constitucional envolvendo serviço público pode alcançar a organização das carreiras, né, e a forma como o Estado funciona. E o papel do nosso movimento sindical é estudar o texto, é nos informarmos, pesquisarmos, informar a categoria e participar democraticamente desse debate. Servidor informado não depende de boatos. Por isso é importante trazermos as informações aqui de uma forma bem tranquila, bem interessante. Conheça a proposta, devemos conhecer essa proposta, acompanhar o Congresso e saber defender os nossos direitos. E aí passa também pela Confederação Nacional dos Trabalhadores em Educação, né, que colocou a reforma administrativa entre os temas de mobilização sindical agora para 2026. 9:36, um abração aqui para a nossa companheira Laci, né? Melhoras aí para a saúde dela. Estou aqui do outro lado mandando um abraço também para nossos companheiros que estão ligados com a gente lá na B2, lá na B3, seu Cosmo, meu afilhado Henrique, meu compadre Sidney, um abração para todos nós que estamos ligadinhos com o programa Educação e Notícia aqui no Trator. Sidney Martins, brigadão também, Dona Branca e toda a sua família ligado conosco aqui no bairro do Trator, aqui no bairro Salles, professor Renato e família, Dona Piedade, nossos amigos sintonizados também conosco lá em Canaã dos Carajás. Muito obrigado a todo mundo que está ligado com a gente lá nos outros estados, Brasil afora, o Brasil ouvindo a programação Educação e Notícia. Antes eu dizia assim, bom dia Brasil, e o programa só era ouvido aqui na cidade. Agora não, agora eu posso dizer muito bom dia Brasil, porque o programa ele vai mundo afora, Brasil afora, através do www.radioyeshua87.com. Muito bem, trazendo aqui informações sobre Nova Olinda, dentro desse próprio tema de reforma administrativa, né? A gente quer começar falando aqui de Nova Olinda, a gente vai falar de Nova Olinda, do estado e do país de modo geral. Nova Olinda, nesse momento, vive um momento muito importante, né, para os trabalhadores, para os profissionais da educação e para todos os demais profissionais, né? Depois de mais de 10 anos de reivindicações, a atualização de carreira dos profissionais chegou e finalmente avançamos aí 10 anos, né, e atualizamos aí a vida profissional de todos os profissionais da educação, né? A carreira profissional está hoje sendo de fato valorizada pela atual gestão, né? Estamos falando de reconhecimento correto, classe, nível, titulação, tempo de serviço. O próprio Simproecema, a nível estadual, né, já classificou essa conquista como um avanço histórico, né, e reconhece a longa caminhada aqui do núcleo de Nova Olinda do Maranhão, do qual eu mando um abraço ao nosso presidente hoje, já de volta, né, após a eleição, professor Raimundo Oliveira, né, quem estava à presidência era o professor Fábio Orlan, mas agora já voltou o professor Raimundo Oliveira, o presidente do Simproecema a nível estadual, né, que a gente já fez essas cobranças, reuniões, mobilizações e a defesa permanente do plano de carreira. Essa foi a luta que nós tivemos aí, que nós travamos aí ao longo desses 10 anos. Mas só que hoje, graças ao meu bom Deus, significa que valorizamos, né, que houve a valorização de luta, da nossa insistência e hoje, de forma histórica, os profissionais hoje merecem, com certeza, muito e muito mais. Semana que vem, semana do Dia dos Professores, e já aqui nosso abraço para toda a nossa categoria, para todos os profissionais da educação de modo geral, para todos os trabalhadores de modo geral, e para os nossos professores que estão lá na labuta, no dia a dia, no chão da escola, fazendo acontecer, fazendo o nosso município crescer, avançar na nossa educação. Muito bem, não é apenas receber um valor diferente no final do mês, é olhar para o servidor e dizer, seu tempo de trabalho, o nosso tempo de trabalho importa, a sua formação importa, a sua titulação importa, importa muito. É dizer, a sua carreira precisa ser respeitada, e isso está acontecendo agora.
E essa conquista tem uma lição, meus companheiros e companheiras. Quem luta não pode desistir no meio do caminho. Foi o que nós fizemos, né? Lutamos, insistimos, provamos que tinha como pagar e houve o pagamento e hoje estamos aí avançando muito no nosso profissionalismo aqui na educação de Nova Olinda do Maranhão. É importante também tranquilizar nossa categoria nesse processo que envolve muitos servidores. A gente teve aí algumas situações de documentos que foram atualizados, né? A questão de classe, nível, diferentes situações funcionais que naturalmente pode surgir, porque houve troca de gestão, né? E esses casos precisavam dessa revisão, houve de fato aí essa revisão de documentação, atualização que a gente tanto pediu, e ainda existem professores que foram identificados, né, com algumas situações que hoje está sendo colocado de forma correta. Um exemplo, titulação. Um outro exemplo, a classe que estava errada, o professor que era para estar na classe I, estava na classe G ou estava na classe F, professor que deveria estar avançando aí 8, 10 anos na sua vida profissional, estava lá para trás, ou seja, não tinha avanço para seu futuro aposento. Isso tudo a gente veio destacando no longo dos anos e hoje, graças a Deus, avançamos e temos aí hoje com propriedade para dizer que hoje nós estamos com um salário, com um piso salarial igual a nível nacional. Isso é muito bom, é muito gratificante para toda a nossa categoria, né? A gente fica, assim, feliz demais porque houve esse reconhecimento e houve uma luta por trás disso tudo. Houve aí um passado interessante que foi de luta através dessa equipe grande demais que foi a diretoria do SimproSema, que foram os trabalhadores da educação de Nova Olinda. E aqui precisa ser corrigida uma coisa, né, que deverá ser corrigida. O próprio SimproSema, né, e a gente traz aqui essa informação com propriedade, já informou e está acompanhando detalhe por detalhe. Caso o meu nome não tenha vindo corretamente, o meu valor não tenha vindo corretamente, o meu pagamento, nos procure no sindicato, procure a Secretaria de Educação, procure a administração, porque vai ser resolvido. Este é o grande avanço que nós tivemos, né? E essa aqui é a mensagem que a gente está trazendo para vocês. A gente tem que comemorar sim, temos que nos alegrar sim, porque a conquista aconteceu sem abandonar, claro, o lado de cada um. Por isso que a gente pede. Ah, o meu não veio correto. Nos procure, a gente vai dizer o porquê. Ah, mas o meu não veio correto e eu estou achando que fizeram foi me roubar. Sabe o que aconteceu? Os tributos, né? Imposto de renda, INSS, os nossos empréstimos bancários, tudo isso aí também passa. Teve um aumento, mas houve também aí esses descontos que são necessários porque você já estava lá com o seu empréstimo bancário, o INSS vai estar cobrando também para que você no futuro se aposente, e o imposto de renda são tributos nacionais. Ah, foi o Lula que aprovou. Não, foi o Congresso Nacional. O mesmo Congresso que quer ferrar com a vida do trabalhador, da trabalhadora. Então, é esse o ponto que nós queremos chegar. É esse o ponto que nós podemos destacar aqui com toda a propriedade. A reforma trabalhista, aliás, a reforma administrativa, que não deixa de ser trabalhista, essa reforma vai ainda massacrar muita gente. E hoje, com esse Congresso totalmente aí do lado do patrão contra o trabalhador, pode nos ferrar ainda mais. Sabe quem está faltando chegar lá? Só o homem da caneta. E se essa caneta for do lado deles, e aí e a gente fala isso tranquilamente, a gente pode chegar aí e amargar aí 4 anos de muita dor de cabeça. Por isso, nenhum caso precisa ser escondido, nenhum problema precisa virar rotina para destruir uma conquista coletiva. E aqui a gente fala também com propriedade, que é importante conferir, dialogar e corrigir, e claro, seguir adiante, porque a luta sindical e a formação política a gente tem que destacar e estamos fazendo aqui tranquilamente. Agora, em setembro, por exemplo, o SimproSema reuniu, né, representantes de todos os núcleos da regional e também da rede estadual para o nosso 18º Encontro Estadual de Núcleos. Né, e o tema foi muito importante, muito significativo, que foi políticas públicas educacionais e valorização profissional, passando pelo concurso, pelo piso e pela carreira profissional. Né? É importante destacar que piso não é carreira, viu, pessoal? O piso salarial não é a sua carreira profissional. O município dizia que pagava o piso lá no salário de 2022, enquanto nós já estávamos em 2026. E aí, piso não é carreira. O piso, por exemplo, o piso nacional do magistério foi fixado em 2026 em R$5.130,63 para uma jornada de até 40 horas. Aqui em Nova Olinda, nós trabalhamos 25 horas
e fazendo o cálculo proporcional, a gente tem um valor menor, mas dentro da proporção dos R$ 5.130. Só aí vocês já tiram por base que fica acima dos 5 mil. Quem ganha até R$ 5 mil é isento do imposto de renda. Acima de R$ 5 mil, há os tributos que chega até 27%, 27,5%. Então, considerando a formação em nível médio, modalidade normal, houve sim esse valor nacional para o magistério, e esse valor do magistério, a gente depois vai ter aqui em Nova Olinda, por exemplo, o nosso plano de carreira, que nos dá 35% de aumento quem tem uma graduação, quem está em nível superior, né? E quem tem uma especialização aumenta mais 10%, quem tem um doutorado aumenta mais 10%, quem tem mestrado aumenta 10%, ou seja, há um avanço na sua carreira profissional. Por isso que piso não é carreira, só para fazer esse entendimento. E mais interessante ainda, que o piso, ele estabelece um valor mínimo. A carreira é muito maior que isso. Ela envolve tempo de serviço, a classe, o nível que eu estou dizendo para vocês, as titulações, a progressão, ou seja, a formação do servidor e desse modo aí, do professor, nesse modo especial de a gente tratar desse assunto aqui, porque há sim uma valorização nesse sentido. Por isso que piso não é carreira, né? E nesse caso aí, fica muito simples a gente destacar aqui. Piso é o começo, carreira é o caminho, o crescimento que nós vamos tendo aqui durante toda a nossa caminhada até chegarmos à aposentadoria. E Nova Olinda sabe muito bem a importância disso, por isso hoje há essa valorização. Muito bem. Tratando de São Luís, tivemos aí já essa fala que eu já disse agora há pouco em relação ao nosso 18º encontro estadual do SimproSema e o movimento importante sindical que insiste tanto em falar de algo importante. Por que falar em concurso público? Porque é uma valorização. A partir do concurso público, você começa a ter aí seus direitos com maior propriedade, né? Porque a educação precisa de continuidade. Os que estão agora vão precisar futuramente se aposentar. Por isso a importância, repito, de ficarmos atentos aí com a reforma administrativa, porque eles querem cortar, inclusive querem tratar o servidor como se fossem máquinas, querem pagar por hora trabalhada. Ter essa escala 5x2, que fala 6x1, é para acabar a escala 6x1, trabalhar 6 dias, de segunda a sábado, e descansar o domingo. O que o governo Lula quer é trabalhar apenas 5, recebendo o mesmo valor, e descansar sábado e domingo. Ou seja, é dar vida ao trabalhador, para que o trabalhador não se escravize. De escravidão nós já vivemos 300 anos aqui no Brasil, minha gente, só fazendo essa observação. Temos 500 anos de Brasil, 300 anos foi só de escravidão. Aí quando eu olho na rede social, uma deputada eleita lá do Sul, que anda com chicote na rua agora, que ganhou e ficou batendo no, na rua com chicote, o que ela não vai fazer quando voltar lá para o Congresso? Então é sobre esse detalhe que nós estamos destacando aqui na nossa programação de hoje, falando também dessa política nacional. A gente não pode, como instituição sindical, ficar de braços cruzados, né? Como igreja cruzar os braços, como cidadão cruzar os braços, como sociedade de modo geral cruzar os braços, achar, não, tanto faz o Lula ganhar como o Bolsonaro ganhar, vai ficar do mesmo jeito. Não vai ficar do mesmo jeito. Vai ficar pior uma situação, porque o Congresso de hoje é o Congresso que já está na rua com um chicote na mão, batendo no trabalhador, na trabalhadora, que pode cortar BPC, que pode cortar aposento, que já fala isso nas entrelinhas, né? E é sobre esse assunto que nós estamos destacando aqui, que passa também pelo Congresso. Ah, é o presidente que resolve? Não, quem resolve tudo é o Congresso. São homens e mulheres que foram eleitos, e vocês sabem que passaram por aqui também todos os candidatos, foram eleitos, na sua grande maioria hoje, do lado direito, né? Da direita. E por isso o trabalhador pode amargar aí 4 anos se voltarmos aí com aquele político que ficou zombando do povo lá na pandemia, que ficou fazendo ato de morrendo com o ar asfixiado, fazendo piada com os mortos lá da Covid, né? Queria dar apenas R$ 200 no tempo lá do auxílio. O Congresso, na época, do lado direito, conseguiu fazer várias dificuldades, até que a esquerda chegou lá e disse, opa, vamos ajeitar, vamos colocar em 600. E aí ficou na época 600. Então, assim, é bom buscar, é bom se informar, é bom nos informarmos do que está acontecendo a nível nacional, porque passa, claro,
passa pelo nosso voto. Quem decide no final é a população. Por isso que eu digo, o nosso dedo, a nossa identidade vai estar lá. O nosso CPF vai estar lá. O nosso título, o nosso voto é importantíssimo para decidir. É importante trazermos essa informação, até porque nós já temos o Plano Nacional de Educação. E Nova Olinda também tem essa preocupação, essa discussão para fazer, que é justamente a questão do Plano Nacional de Educação. Agora, em 2026, no mês de abril, foi aprovado esse novo PNE, Plano Nacional de Educação, com duração de 10 anos. Como será a nossa educação durante esses 10 anos? Entre as suas diretrizes estão a valorização do profissional da educação, fortalecimento na carreira, melhoria nas condições de trabalho, gestão democrática e ampliação do investimento público em educação. Isso está lá, destacado no novo Plano Nacional de Educação. E existe algo que interessa muito, diretamente para nós, servidores de Nova Olinda do Maranhão. A lei determina que os municípios façam seus planos decenais da educação em consonância com o Plano Nacional, com o nosso Plano Municipal, que vem de consonância com o Nacional. É lógico que isso deve acontecer. Estabelece prazo de até 15 meses para que isso venha a acontecer. Dependendo do que aconteça no próximo dia 25 de outubro, a gente pode ter isso aqui tudo jogado por ralo, esquecido. E como é que vai ficar a nossa luta, nossos direitos trabalhistas? Tudo que nós já conquistamos até agora. A elaboração desse Plano Nacional de Educação aconteceu, e o Plano Municipal, que vai acontecer também em toda a comunidade educacional, é dever de todos nós acompanharmos, sabermos o que está acontecendo, pesquisarmos, e Nova Olinda precisa discutir qual educação queremos para os próximos 10 anos. Essa discussão precisa sabermos o que está acontecendo, pesquisarmos, e Nova Olinda precisa discutir qual educação queremos para os próximos 10 anos.

o movimento sindical já vinha fazendo. Concurso público não é assunto do passado, é assunto presente que nós temos que discutir para o futuro. É um assunto que nós precisamos tratar com toda a nossa educação brasileira. Inclusive o governo do estado, que vai sair agora do Brandão, já vai deixando aí praticamente já tudo acertado para o concurso público, né? Que vai acontecer a nível estadual. É importante termos concurso público, né? E essa reforma administrativa passa pelo serviço público. Por isso que eu trago novamente aqui, todo servidor precisa acompanhar desde aqui pesquisando, usando seu celular para fazer a pesquisa correta, porque existe pelo menos duas propostas importantes relacionadas à reforma administrativa. Já temos a PEC 32 de 2020, pesquisem aí o que eu estou falando, PEC 32 de 2020, apresentada pelo governo Jair Bolsonaro, né, que continua formalmente pronta para pautar em qualquer momento lá no plenário da Câmara, está lá. E existe também a PEC 38 de 2025, apresentada por deputados em 2025, até a consulta atual, foi feita uma pesquisa aqui para poder trazer para vocês, ela aparece aguardando o despacho do presidente da Câmara. Então o texto, ele aborda carreira, concurso, estágio probatório, estabilidade, remuneração, avaliação de desempenho e diversos outros aspectos da administração pública. Isso está lá no portal da Câmara dos Deputados. Acompanhem, fiscalizem, pesquisem. Isso não significa que amanhã o servidor perderá a estabilidade. Amanhã não, mas depois do dia 25 e a partir de 2027, se nós não soubermos o que nós estamos fazendo, isso pode acontecer. Nenhuma dessas propostas representa hoje uma mudança constitucional já aprovada, mas significa que precisamos acompanhar, porque quando uma proposta mexe com o nosso concurso, com o nosso bolso, com a nossa carreira, com a nossa estabilidade, mexe diretamente com a nossa vida e com a vida de milhões e milhões de trabalhadores e trabalhadoras. Servidor informado não trabalha com boato, trabalha com informação. Por isso, o Simproecema vem hoje aqui na programação, são 9 horas e 54 minutos, trazer esses detalhes hoje. Olha que eu estou fazendo um programa diferente hoje, trazendo aqui, para a gente poder fazer essa discussão. Podem ligar para a gente, você pode ligar, participar, né? O 986-06-2498, mandar um zap para a gente. Você pode também participar ao vivo pelo 98-984-94-8524, para a gente debater também esse assunto, conversar um pouquinho desse assunto, pensar o contrário do que a gente está trazendo aqui, mas, acima de tudo, pensar com amor à Nova Olinda, ao nosso estado Maranhão e, acima de tudo, ao nosso país. Porque, dependendo da canetada que for acontecer depois do dia 25 de outubro, no segundo turno, a gente pode ter aí perdas irreparáveis. Nós temos aí um Congresso que já está do lado de lá, né? Um Congresso que já está alinhado ao mesmo governo que sorriu, que debochou, governo Bolsonaro. E aí nós temos um Congresso que já está alinhado novamente com ele. Se nós dermos a caneta para quem vai assinar de forma errada, isso vai voltar a acontecer. E aí nós temos aí uma outra situação. Flávio Bolsonaro já diz nos quatro cantos que, chegando lá, vai fazer algo interessante. Vai mudar todo o sistema judiciário. Ele tem o poder para isso, né? Ele vai mudar o Supremo também. Ele vai ser o cara diferenciado. Vai indicar aí outros ministros, né? Vai indicar aí outro povo para gerir lá a parte judiciária. Ou seja, ele já tem a parte do legislativo, ele possivelmente, do jeito que está indo as coisas aqui, possivelmente vai ser o executivo e vai ficar ainda com o judiciário. Então ele vai estar conseguindo governar os três poderes. Gente, a que ponto o Brasil pode chegar? Reflitam sobre isso. Reflitam a que ponto. O pai hoje está preso, né? Mas é a primeira coisa, a primeira ação que ele quer fazer é tirar o pai da cadeia, para ficar lá junto com ele, fazendo as atrocidades. Então, assim, que a gente possa fazer esse acompanhamento, né, de perto, e o trabalhador precisa saber o período do Bolsonaro. Não tem como o trabalhador ficar distante, esqueceu daquele passado, esqueceu que nós não tivemos reajuste nos anos de 2021, não tivemos 2020, nós tivemos o congelamento. Ah, 2022, Gerard, coloca aí que nós tivemos 33% de aumento para a educação. E 2021, que não teve reajuste nenhum. 2021 foi zero reajuste para a educação no Brasil. A primeira vez que um presidente zera o reajuste do piso nacional da educação. Isso é muito complicado, é muito, é assim, é para ser entendido por nós, é para ser pesquisado,
por nós.

que já temos a estabilidade, por nós que já temos o concurso. Mas não pensemos só em nós, pensemos pelos nossos filhos, pensemos por aqueles que estão chegando agora no mercado de trabalho, que não tem concurso, que não tem estabilidade, que não tem tempo de carreira, que pode perder o seu direito trabalhista ficando e trabalhando apenas por horas, porque eles querem tirar a CLT, a lei do trabalhador. Se tirar a lei do trabalhador, aí acaba de ferrar, porque ele vai procurar quem? Extermina aí o Ministério do Trabalho, do Trabalhador, do Trabalho, e aí vai ficar como a nossa vida? Como vai ficar a nossa vida trabalhista? Aí eu posso conversar com meu patrão vai me ajeitar. Vai conversar com seu patrão. Seu patrão vai dizer, se você não quer, tem um que queira. E aí aparece aí na minha cabeça aquela imagem da deputada com um chicote na mão, essa semana agora, batendo no chão, dizendo que vai fazer e acontecer no Congresso. Aquele chicote nos lembra tempos sombrios, nos lembra o tempo da escravidão. Um chicote na mão por uma pessoa branca lembra chicote nos couro mesmo, lembra taca mesmo. E quem amargou isso nos longos dos 500 anos sabe, né? Do sofrimento, do preconceito, do descaso, do voto da mulher, que até um tempo não existia o voto da mulher, né? De uma deputada nova também agora que diz que não precisa de direitos trabalhistas, que não precisa de cota, que o estudante tem que se virar e tudo. Sim, para quem tem oportunidade diretamente, que nasceu no berço de ouro, ok. E para aquele servidor que agora, no mês que vem, vai fazer o Enem, agora no mês de novembro, que votou no Bolsonaro, no Flávio Bolsonaro, a juventude. Sejamos justos com nós mesmos, façamos essa reflexão do que está acontecendo. E aqui precisamos ter essa formação política com responsabilidade. Não cabe a nós do sindicato dizer ao trabalhador, vote em fulano, vote em ciclano. Não cabe a nós. O voto é democrático, o voto é consciência. Mas que tenhamos essa consciência, principalmente consciência da nossa classe. Não classe de educação, classe de saúde, mas a nossa classe social, nossa classe, a nossa vida. Não é necessariamente esclarecimentos que eu estou trazendo aqui. É reflexão. É entendimento. Não iremos nos acovardar diante de tudo que está acontecendo. Temos que trazer aqui na rádio, temos que levar nas nossas redes sociais, temos que levar para o nosso vizinho, levar para a igreja, até porque a igreja ultimamente virou púlpito, não só de um lado como do outro, virou púlpito. Eu vi umas situações aí que é triste, né? De manhã está quebrando imagem, de tarde está num culto, de noite está num candomblé, ou seja, não procura entender as coisas direito e fica aí apedrejando as religiões, né? País laico. Mas quando alguém diz, iremos deixar o país, ele será do Senhor Jesus. Ele já é, nós já somos. É um país cristão, nosso Brasil. Só que, para refletirmos novamente, por sermos um país cristão, temos que lembrar que nós temos também irmãos ateus. Nós temos os irmãos de outras denominações. Quer dizer que se o camarada não for cristão, ele vai ser excluído da sociedade, morando no próprio Brasil. Se ele não for evangélico, ele vai ser excluído porque ele é católico. Se ele não for católico, ele vai ser excluído porque é evangélico. Então, vivemos em um país laico e temos que entender isso, temos que pesquisar, buscar a fundo o que está acontecendo. Filho, obrigado com os pais. Pais, obrigado com o filho. Vizinho, obrigado com o vizinho nessa situação política. Isso passa. Mas a gente não pode se acovardar em falar a verdade, falar o que está acontecendo, né? E cabe lembrar fatos. Durante o governo Jair Bolsonaro foi apresentada essa PEC 32/2020, uma ampla proposta de reforma administrativa, que vai mudar regras dos servidores e da organização administrativa. A proposta avançou, está prontinha lá para ser votada, mas não foi votada ainda. Ainda não foi votada. Falta de aviso aqui não está sendo, minha gente. O que nós estamos alertando aqui é sobre isso. Houve bloqueios importantes na área da educação em 2019, a gente não pode deixar de falar disso. Houve zero reajuste em 2022 ali. Aliás, 2022 houve reajuste, 33%. Eu posso trazer aqui tranquilamente. Mas 2021 não houve reajuste nenhum. Estávamos com nossos salários congelados. E mais ainda, em 2019, a própria Câmara solicitou explicações ao MEC sobre os bloqueios, né, de 2,4 bilhões no orçamento da educação básica. Em 2022,
representantes das universidades discutiram na Câmara o bloqueio de 3,2 bilhões no orçamento discricionário do MEC, instituições vinculadas. Então, nós estamos falando aí só da educação, 2,4 bilhões que foram bloqueados, foram para outras fontes, e mais 3,2 bilhões que deveriam chegar nas faculdades, nas universidades, e também não chegou. Então, esses assuntos não tem como a gente não tratar e não querer ter esse retrocesso. Eu não quero voltar a esse passado sombrio, não. Eu acho que muitos também não. Então, na nossa área sindical, o governo indicou e editou uma medida provisória 873, eu vou dizer de novo, 873/2019, que dificultava o desconto de contribuições sindicais em folha, inclusive mediante autorização direcionando o pagamento por boleto. A medida perdeu validade por não ter sido votada pelo Congresso dentro do prazo. E vem uma coisa interessante. Hoje não há mais essa contribuição sindical e o próprio Jair Bolsonaro quer exterminar os sindicatos, como ele mesmo falou, do Brasil, porque só atrapalha, segundo ele, atrapalha as movimentações. Então, assim, uma formação séria também precisa apresentar o quadro completo. Durante aquele governo, Jair Bolsonaro, o regulamento do Fundeb permanente foi sancionado sem vetos em dezembro de 2020. Temos que falar essa parte, está lá no portal da Câmara dos Deputados. Nossa missão aqui não é escolher apenas os fatos que eu quero trazer para vocês, mas combinar com essa fala aqui que eu estou trazendo para vocês uma reflexão que a gente possa pesquisar, buscar, principalmente os nossos companheiros já concursados também, que tem muitos colegas nossos que vão votar, né, na direita, mas não esqueçam dos seus direitos trabalhistas, não esqueçam. Nós temos que apresentar essa história e permitir que o trabalhador, que nós, trabalhadores, pensemos, né? E isso que o bolsonarismo traz e essa volta possível dele pode trazer muita, mas muita dor de cabeça para todos nós. Para o pai de família que levanta cedo para trabalhar, por não ter mais os seus direitos trabalhistas, por não ter mais uma aposentadoria de forma correta, já que tudo pode ser congelado, vai ter tesouraço, iremos nos comparar à Argentina, aos Estados Unidos em algumas situações. E as nossas terras raras? E os nossos direitos já conquistados? Não podemos afirmar que um futuro governo, identificado como bolsonarista, repetirá automaticamente todas as políticas já adotadas em anos anteriores, 2019, 2022. Isso seria só uma previsão. E política pública depende também do Congresso Nacional. E a gente já sabe como é que está o Congresso Nacional hoje. Pesquisem como é que está a bancada do Congresso hoje. Composição do governo, dos projetos apresentados e das negociações políticas. Mas o trabalhador, ele pode e deve observar o histórico e perguntar: qual é a posição desse grupo sobre estabilidade, sobre concurso público, sobre a carreira do trabalhador, sobre os sindicatos? Perguntar, pesquisar sobre o Fundeb desse grupo que está lá hoje eleito, sobre o piso do magistério, falando aqui diretamente da educação, da universidade pública, do financiamento da educação. Não estou aqui querendo doutrinar nenhum camarada que está do outro lado nos ouvindo, nos assistindo, né, através do www, também, radioeixoar87.com. Só estamos aqui trazendo aqui a baile uma situação interessante. O exercício que nós queremos incentivar, não votar por medo, não votar por paixão. Conhecer as propostas e as consequências que nós devemos enfrentar. Hoje, Jair Bolsonaro pessoalmente permanece inelegível, todo mundo já sabe disso, por 8 anos, né, contado da eleição de 2022. Segundo decisão do próprio TSE. Isso não impede que outros candidatos do grupo, que a gente já falou agora há pouco, inclusive seu próprio filho, esteja lá, trazendo as mesmas maldades que o pai deixou. Por isso, a pergunta mais importante não deve ser apenas de qual lado o candidato está, mas sim o que ele pretende fazer com a educação e com o serviço público, com o servidor público, com a sociedade brasileira. Instabilidade e estabilidade não significa impunidade, só para lembrar. É importante esclarecer, às vezes, que quando se fala em estabilidade, como se fosse um privilégio absoluto. Não é, mas o servidor estável pode responder administrativamente, pode sofrer punições e há hipóteses legais de perder até o cargo. A gente sabe disso, por isso nós temos o plano de carreira. Voltando aqui de novo para a educação. A estabilidade, ela existe também para dar independência ao servidor público diante das mudanças políticas, porque nós temos o plano de carreira, nós temos direitos trabalhistas, e isso aí é importante. Então, aqui, estou fazendo essa observação, são 10 horas e 7 minutos,
Porque é importante. Sindicato não é só greve, não. Como muitos podem, o sindicato só é greve. Devemos também entender que nós chegamos até aqui porque a gente lutou. Nova Olinda é um exemplo claro disso. Se nós não tivéssemos insistido na nossa luta, nós não teríamos conquistado nada que nós conquistamos até agora. Então, vale sim a pena fazer essa luta, vale sim a pena fazermos essas observações. E sindicato não existe somente para fazer, como eu falei agora há pouco, greve. Sindicato orienta, sindicato negocia, sindicato fiscaliza, sindicato estuda lei, sindicato propõe soluções, sindicato cobra direitos, defende judicialmente quando há necessidade, faz formação, dialoga e também reconhece quando existe avanço. E em Nova Olinda nós tivemos avanço. E por existir esse avanço, é que nós não podemos cair num retrocesso. Não podemos voltar e cair nesse retrocesso. Tá bom? Quero aqui só fazer essas observações, já fechando essa primeira parte. Vou trazer uma canção porque ficou aqui um pouquinho enfadonho. E já já eu vou voltar com mais informações, porque é importante, pessoal. É importante trazermos esses detalhes. É importante discutirmos esses assuntos, porque somos cidadão e a gente precisa esclarecer. Muita gente que fez esse voto, né? Juventude que votou pela empolgação, vestiu a camisa amarela, foi votar, né? Foi para a rua, comemorou e tudo. Lembre que amanhã ou depois você vai ser o CLT, você vai ser o trabalhador. E se não tiver mais a lei dos trabalhadores? Se for só hora trabalhada? E se o patrão não respeitar mais seus direitos? É sobre isso. Vamos que vamos. Muito bom dia. Programa Educação e Notícia, 10 horas, 8 minutos. Já já eu volto com muito mais.

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Muito bem, essa canção aí já diz muita coisa, né, pessoal? 10 horas, 12 minutos. É sobre isso que nós estamos tratando. Quero aqui mandar um alô especial pro nosso amigo Darlan, que está nos ouvindo lá na quadra 3, quadra 4, nossos amigos aí da Pelonha, Faveira, Pedreira 2, muito obrigado pelo carinho. O Darlan que está lá na luta, né? Lá na labuta. Quem está ouvindo nosso programa também é o Claudemir Mota. Manda aqui um alô, bom dia, Claudemir. Muito importante que você está alertando, né? Porque realmente é um alerta sobre o que poderá acontecer com esse governo Bolsonaro. Sem falar que corre o risco de existir, de não existir mais os programas sociais. Por exemplo, o Pé de Meia, ele está me lembrando aqui. Realmente, obrigado por ter lembrado aí, Claudemir. Pé de Meia, Bolsa Família, enfim. Programas sociais importantes, que de acordo com o Flávio, vai vir um tesouraço. E aqui nós não estamos amedrontando ninguém. A nossa situação aqui, como instituição sindical, é alertar. De um lado, Lula, esquerda. De um lado, os de direita. E o grupo dos bolsonaristas, os bolsonaros. Então a nossa luta é com os bolsonaros, que eles não são de direita necessariamente. É um extremismo além. Quando, eu repito, quando alguém pega um chicote, que nem a deputada lá do Sul fez, e saiu no meio da rua, chicoteando, dizendo que as coisas vão ser do jeito dela e tudo, as coisas não podem estar bacana. Quando vem uma outra deputada que diz, vou acabar com essas cotas, com esses direitos que os estudantes têm, que não precisa desse direito, que isso, que aquilo, outro. Quando vem um pretenso presidente dizer, o Brasil será do Senhor Jesus, todos nós somos de Cristo, ele já deixa a entender que vai ser só de uma ala religiosa. E todo o nosso laico, todo o nosso país, que nós temos diversos segmentos, quer dizer que quem é de outra religiosidade, quem é de outra religião, vai ter que ir embora do país? Então é sobre essas situações que nós estamos trazendo aqui, né? E o Simpro Assembly, ele não se furta de falar, tanto aqui de Nova Olinda como a nível estadual, porque é dentro do município que muitas demandas também acontecem, né? É aqui dentro de Nova Olinda que a gente consegue ficar mais próximo do professor, é onde chega a dúvida do contra-cheque, né? A reclamação sobre a carreira profissional, o problema funcional, a preocupação com a escola, a necessidade de reunião. É nas instituições, nas igrejas, nas comunidades, nas escolas, é que a gente consegue fazer essa formação, né? Essa demanda importante que a gente está trazendo aqui, essas informações importantes que nós estamos destacando aqui, é para alertar sim, né? É para fazer com que a sociedade entenda, para que nossos idosos que não foram votar, vão votar dessa vez, leve seu vovô, a sua vovó, a sua mamãe, leve esse povo para votar. Não vamos correr o risco de perdermos o que tanto suamos para conseguir. Repito, aqui não estou fazendo aqui uma alienação, não estou querendo aqui puxar, não é isso. É entendimento mesmo. Repito mais uma vez, de um lado nós temos Lula, de esquerda, do outro lado nós temos as direitas, que são de vários candidatos, Caiado, Renan, o próprio Cury, que hoje está apoiando o Flávio, mas nós temos o bolsonarismo. E o bolsonarismo, ele é uma ala particular, que tem que ser estudada. Porque se vocês buscarem novamente aí a história do Brasil, vocês vão acompanhar que quando Lula perdia para o Serra, quando Lula perdia para o Fernando Henrique, quando Lula perdia para o Fernando Collor de Mello, eles no final pegavam uma na mão do outro, terminavam, ia viver a vida, trabalhar, lutar. Não, hoje não. A situação está tão delicada que não houve nem a passagem da faixa do ex-presidente Bolsonaro para o atual Lula. Por aí vocês tiram o extremismo que pode chegar. Assim, dar uma arma para uma criança no dia da votação maior para o lado do bolsonarismo e botar ela em cima de um carro e ficar com uma arma para cima, minha gente, o negócio não está normal. O negócio não está sério, não está certo. No lugar de arma, vamos educar. No lugar de arma, vamos alimentar. No lugar de arma, conhecimento. É sobre isso que nós estamos tratando. É sobre essa pauta de hoje que eu quis destacar para vocês aqui a importância da nossa luta como cidadão, nossa luta como morador do interior de Nova Olinda aqui, de uma cidade pequena, de 14 mil habitantes, que nós geramos 20 mil, perdemos aí 6 mil, 5 mil habitantes. E que essa mesma comunidade que está ali na Pelonha, Faveira, Pedreira,
que estão mais para Santa Helena voltam em Nova Olinda, que precisam de um transporte, que precisam de uma educação, que precisa de saúde. Enfim, o voto é livre, mas política tem consequência. Amigos e amigas que estão nos ouvindo do outro lado, política tem consequência. E a gente tem que ter essa consequência e saber direitinho o que a gente está fazendo. E assim, para fecharmos essa parte aqui, realmente o voto é livre e o sindicato respeita, né? E tem essa consciência que cada trabalhador tem que ficar à vontade, cada morador tem que ficar à vontade. Mas esses alertas, essas reflexões, é importante que seja feito. Ser livre para escolher não significa escolher sem informação. Somos profissionais da educação, somos profissionais da saúde, somos profissionais da administração, somos servidores autônomos, somos servidores públicos, de modo geral. Dependendo das decisões sobre o orçamento, sobre a carreira, sobre o concurso, sobre a previdência, sobre o aposento, Fundeb, piso e direitos funcionais, precisamos destacar e perguntar: qualquer candidato de qualquer campo político vai resolver, vai ficar igual ou vai ter tesouraço, como o próprio Flávio já está afirmando que vai ter? O que você pensa sobre a educação pública? Vai defender concurso, que nós falamos agora há pouco? Porque o voto ele é individual, mas precisamos pensar por todos. Repito, pensar por nossos netos, por nossos filhos que estão chegando agora, não pensar por nós que já temos a estabilidade, entre aspas, que pode ser perdida. Pensarmos por todos. Então é isso. O segundo turno está chegando aí, presidencial, né? Aqui no Maranhão a gente não vai ter mais governo, que já foi decidido. E aí colocou Flávio Bolsonaro do PL à frente de Lula, né, do PT. Isso está registrado, todo mundo está acompanhando a rede social. E o próximo dia 25 já é luta. Já é luta, né, para todos os trabalhadores e trabalhadoras, de um modo geral, da educação. E existe uma obrigação: olhar para além do discurso eleitoral e analisar aquilo que está escrito nos programas de cada governo. Busque o governo de um e busque o governo do outro, onde trata da educação, do saneamento básico, da saúde. O plano apresentado por Flávio Bolsonaro prevê uma reforma administrativa, no plano dele, por isso que eu trouxe o tema de reforma administrativa. E hoje ele pode, chegando na presidência, fazer, porque ele já tem a maioria no Congresso. Hoje é dele, né? Quer reduzir ministros e ministérios, reduzir despesas administrativas e mudança na organização do funcionalismo público. Também propõe reforma de privatizações e uma política fiscal de forte contenção de gasto. Se ele vai cortar gasto, vai cortar e vai chegar lá na educação, vai chegar lá na saúde. Para um servidor público, isso não é um assunto distante, né? Quando se fala em reforma administrativa, e aqui eu vou para fechar esse assunto, estamos falando de temas que podem alcançar, eu já disse agora há pouco, repito, pode alcançar o nosso tão sofrido e suado concurso público. Então é importante e precisa ser pesquisado, precisa ser detalhado. Hoje, essa reforma, pessoal, 10 horas e 20 minutos, para fechar, essa reforma hoje, ela vai fazer um mal danado para todo mundo, tá bom? Um abração, quero aqui, para fecharmos aqui a programação, mandar um abraço para quem está mandando oi aqui para a gente. Brigadão, Claudemir, valeu, Manuel, né? Manuel Darlan ligado com a gente. Toda a nossa família sem Proecema, todos os nossos companheiros ligados em qualquer ponto de Nova Olinda, professora Josélia, professora Josélia Ramos, os nossos irmãos católicos, nossos irmãos evangélicos, todos nós que estamos ouvindo a programação Educação e Notícia, e quero aqui pedir e fazer um convite, na verdade, não é nem pedir, é um convite, na verdade, né? Convite muito especial amanhã, às 4 horas da manhã, né? Haverá uma peregrinação aqui de Nova Olinda até o Santuário Paroquial de Nossa Senhora Aparecida, lá em Aragonã, né, amanhã, dia 11, às 4 horas da manhã, a saída aqui de frente à Igreja Católica, e toda a comunidade é convidada a caminhar conosco até a cidade de Aragonã, com muita fé. Vai ter o ônibus, claro, para levar, para acompanhar toda a comunidade que queira ir, né? Mas você que está meio o idoso, a idosa que está meio dodóizinho, não precisa se esforçar muito. Se não dá para ir, não vá. Mas você que queira participar, está com a saúde em dia, está tudo tranquilinho, bora fazer essa peregrinação daqui de Nova Olinda amanhã, a partir das 4 da manhã. A gente vai sair aqui de frente à Igreja Católica até lá o Santuário Paroquial,
de Nossa Senhora Aparecida em Aragonã, fazer essa caminhada, essa peregrinação, né? É, rezando, orando, enfim, vivendo o nosso momento de fé até a casa da Mãe Aparecida aqui em Aragonã. E a gente manda aqui um abraço para nossos amigos lá de Aragonã que estão ouvindo a programação, Padre Adriano, né? E manda aqui um abraço ao nosso pároco Romildo, está também ouvindo a programação conosco. A gente faz esse convite e estende aí a toda a comunidade de Nova Olinda, nossa juventude, as pastorais que estão ouvindo a gente, pastoral da família, pastoral da juventude, né? Terço dos Homens, né? A Legião de Maria, a Save, todas as pastorais de modo geral, para participar conosco dessa caminhada muito bonita, dessa peregrinação que já aconteceu lá em 2 anos atrás. Foi muito bonito também a caminhada, foi muito bacana. E a gente convida novamente toda a comunidade, está aqui o convite estendido para toda a nossa paróquia interior também que queira participar. Amanhã, na madrugada, o ônibus vai acompanhando, quem não aguentou, entra no ônibus, descansa um pouquinho, mas continua caminhando conosco. E quando for chegarmos lá, após a bênção lá do Padre Adriano, a gente retorna no ônibus tranquilamente. Amanhã, acho que até meio-dia, está dando para voltar. Amanhã dia 11, até meio-dia dá para voltar. Tá bom, minha gente? E de já, vamos aqui encerrando a nossa programação. Não quero aqui ter ofendido ninguém, não quero aqui tirar voto de ninguém, mas que a gente possa realmente fazer essa reflexão. E vamos encerrando mais uma edição do programa Educação e Notícia. Hoje, falando de Nova Olinda, falando da valorização da categoria, falando da classe, do nível, da titulação, falando também do transporte escolar, desse giro que a gente trouxe de notícias, falando de formação, falando com certeza do Plano Nacional de Educação, falando de política, sim, política sindical, luta sindical. E o SimproSema não quer apenas uma categoria que saiba cobrar, mas que saiba também buscar informação, que possa reivindicar seus direitos, mas que esses direitos sejam de fato continuados, porque se a gente perde esses direitos, não tem para quem a gente pedir. Como é que eu vou pedir para o meu patrão se meu patrão está lá com uma canetona só riscando os meus direitos trabalhistas? Quando a categoria sabe cobrar, conhecer seus direitos e compreender aquilo que está acontecendo no Brasil, a gente sabe que as coisas vão melhorar. Política passa, direitos precisam permanecer. E aqui, quem conhece a história, entende o valor da sua conquista, não vai deixar isso acontecer. Tá bom? Mensagem levada a todo mundo. Sábado que vem estaremos de volta com muito mais. SimproSema, núcleo de Nova Olinda, continuará sempre presente, sempre na luta, dialogando, informando, orientando, reconhecendo avanços e lutando quando for necessário. Porque uma educação pública se constrói com informação, participação, valorização e muita, mas muita consciência coletiva. Educação é Notícia, a voz da educação pública de Nova Olinda do Maranhão. Forte abraço a todo mundo. Semana que vem estaremos de volta com muito mais para vocês e vocês, claro, estarão conosco do outro lado também, acompanhando a nossa programação. Um abração, fique com Deus. Tchau, tchau.

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1: Um alusão aí pro Vanja, ligado com a gente lá na B2, Sadroaldo. Obrigadão pelo carinho.
0: Mais

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1: Você tá louco, meu pai amado!
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0: Ô, Lau.
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0: Simone Milegis!
1: Iar Manu!
0: Samanu!
2: Tchau, gente! Obrigada!

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1: Lu Pereira!
2: Meio-dia e 48.
3: Depois que a gente vira mãe, a gente começa a se transformar em várias coisas malucas. Por exemplo, em uma caneca, uma chaleira, uma colherinha...

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1: Teto de sala de aula desaba em escola municipal no interior do Maranhão e deixa professor e aluno feridos. Pesquisa aponta diferenças de mais de 700% nos preços de produtos para o Dia das Crianças. Polícia Rodoviária Federal reforça a fiscalização nas rodovias federais a partir desta sexta. Governador eleito, Braide, anuncia novos nomes para a equipe de transição e candidatos ao governo do Maranhão começam a se posicionar para o segundo turno. Bancos iniciam devolução de saldos de bets nesta sexta. E o Maranhão amplia a vacinação contra a pneumonia. Está no ar a edição do Jornal Central desta sexta, 9 de outubro de 2026.
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1: O Maranhão está sob dois alertas de baixa umidade do ar nesta sexta. O aviso laranja de perigo atinge Alto Parnaíba, com umidade entre 20% e 12%, válido até às 9 da noite. Já o alerta amarelo de perigo potencial abrange 94 municípios, com índices entre 30% e 20% até a meia-noite. Entre as cidades sob o alerta amarelo estão Balsas, Barra do Corda, Caxias, Codó, Grajaú e Timon. Na previsão do tempo, São Luís terá máxima de 32 graus, com céu parcialmente nublado a claro, sem previsão de chuva. No interior, o calor será mais intenso. Bacabal e Carolina podem registrar sensação térmica de até 41 graus. E Imperatriz e Caxias podem chegar a 38 graus, enquanto Balsas tem máxima de 37 e Barreirinhas de 31 graus. Não há previsão de chuva nessas cidades. Um acidente em uma escola municipal da cidade de Morros, no interior do Maranhão, deixou um aluno e uma professora feridos após o desabamento do teto de uma sala de aula. O caso aconteceu na tarde dessa quinta-feira na Escola Municipal José Santana Rodrigues, no bairro Vargem.
2: A sala do Ícaro, o telhado caiu, ó. Entendeu? A mulher tá passando mal aqui, vai pro hospital, ó. Rapaziada, ó. Telhado aí da escola aí caiu todo de sabor aí em cima das crianças aí, ó. Estão tirando aí o...
3: Ah, eu tava naquela mesa onde que tá aqueles tijolos.
2: Aham, oi?
3: Só que aquele, esses negócios brancos aí...
2: Estralou, aqui, protegeu?
3: Esses negócios brancos protegeu a cabeça.
1: Segundo a Prefeitura Municipal, as vítimas foram levadas ao Hospital Regional de Morros. O estudante já recebeu alta e está em casa, enquanto a professora foi transferida para São Luís, onde passou por exames médicos. Após o acidente, as aulas foram suspensas até a próxima terça. A empresa responsável pela reforma deverá retirar os escombros e retomar os serviços. A prefeitura deve anunciar na quarta como vai ficar a rotina dos estudantes. Entre as alternativas, a transferência temporária para outra escola ou a realização de aulas online.
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1: A Polícia Rodoviária Federal anunciou o reforço na fiscalização das rodovias federais a partir desta sexta. Pedro Lacerda.
4: A operação dará atenção especial aos estados de São Paulo e Pará, onde milhões de pessoas participam nos próximos dias das peregrinações até o Santuário Nacional de Aparecida e do Círio de Nazaré. Na rodovia Presidente Dutra, a fiscalização começou em 2 de outubro e segue até o dia 13, devido ao aumento no fluxo de veículos e peregrinos rumo à Aparecida. A operação contará com drones e um helicóptero para ampliar o monitoramento e identificar pontos de maior concentração de pessoas e veículos. No Pará, o policiamento será reforçado para o Círio de Nazaré, que ocorre neste domingo, dia 11. Cerca de 2 milhões de pessoas são esperadas em Belém. A atuação será integrada com outros órgãos de segurança. Para os motoristas, a recomendação é redobrar a atenção nos trechos críticos.
5: Aos motoristas, a atenção é redobrada, principalmente em trechos com presença de romeiros e ciclistas, mantendo então a distância desse público, evitando o excesso de velocidade, o uso do celular no volante e, claro, se beber, não dirija.
4: Em caso de emergência nas rodovias federais, a PRF pode ser acionada pelo telefone 191. Da Rádio Nacional em Brasília, Pedro Lacerda.
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1: Presentes para o Dia das Crianças têm variação de até 774%. Repórter Taliana Luz.
6: Quem está se preparando para comprar o presente do Dia das Crianças deve ficar atento aos preços. Uma pesquisa do Procon do Maranhão identificou diferenças expressivas nos valores de brinquedos e livros vendidos em lojas de São Luís. Em um dos casos, a diferença chegou a mais de 774%. O levantamento foi realizado entre os dias 27 de setembro e 7 de outubro, com o objetivo de ajudar os consumidores a economizar e comparar os preços antes de fazer as compras. Entre os livros pesquisados, o destaque foi o título Harry Potter. O mesmo produto foi encontrado por R$ 54,90 em uma unidade da Livraria Leitura, na Avenida Daniel de Latouche. Já em outra unidade da rede, na Avenida Professor Carlos Cunha, o preço era de R$ 479,90. A pesquisa também identificou grandes diferenças nos preços dos brinquedos. A boneca bebê My Little Mommy, por exemplo, foi encontrada por R$ 39,99 na loja PB Kids, na Avenida dos Holandeses. Em outra loja, a Sabrina Festas, na Rua Grande, o mesmo produto custava R$ 209,90. A diferença entre os preços foi de quase 425%. Outro exemplo é a boneca Baby Alive, que custava R$ 69,99 na PB Kids e R$ 299,99 na ReHap, no São Luís Shopping. O levantamento também encontrou diferenças nos preços de patinetes e skates. O patinete, por exemplo, foi encontrado por R$ 100 na Casa Freitas, no Shopping São Luís, e por R$ 416,99 no Cantinho Doce, na Rua de Santana. Diante dos resultados, o Procon do Maranhão orienta os consumidores a pesquisarem os preços em diferentes estabelecimentos antes de comprar. Também é importante verificar as condições de pagamento, exigir a nota fiscal e consultar as regras para a troca dos produtos. A orientação é que o consumidor não compre por impulso. Comparar os preços pode representar uma economia significativa no orçamento familiar, especialmente em datas comemorativas, quando aumenta a procura por brinquedos e outros presentes. Central de Notícias Brasil, Taliana Luz.
1: A seguir, crimes letais têm queda no mês de setembro e ainda a prisão de homens por descumprirem medidas protetivas.
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1: Dois homens investigados por descumprirem medidas protetivas de urgência foram presos nesta quinta-feira nas cidades de Timon e Porto Franco. Essas prisões fizeram parte da Operação Mulher Segura. Em Timon, um dos investigados era alvo de prisão por descumprir repetidamente as medidas protetivas. Roberto Ramos.
8: A Polícia Civil do Maranhão cumpriu nesta quinta-feira um mandado de prisão preventiva contra um homem que estava foragido havia alguns meses e é investigado pelo descumprimento reiterado de medidas protetivas de urgência e por ameaças graves. A prisão ocorreu durante a Operação Mulher Segura, que tem como objetivo intensificar o combate à violência contra a mulher. De acordo com as investigações da Delegacia Especializada de Atendimento à Mulher de Timon, o homem já era alvo de um mandado de prisão preventiva em razão do descumprimento reiterado das medidas protetivas e das ameaças contra a vítima. No domingo, o investigado foi preso em flagrante após ameaçar outra mulher. Entretanto, na ocasião, em razão da legislação eleitoral vigente estabelecia restrições ao cumprimento de mandados de prisão preventiva no período eleitoral, a equipe da DEM comunicou imediatamente o fato ao juízo competente. Após ser colocado em liberdade durante a audiência de custódia e com o encerramento do período de vedação previsto na legislação eleitoral, a equipe da DEM cumpriu o mandado de prisão preventiva que estava em aberto. A polícia informou que a ação impediu que o investigado permanecesse em liberdade sob monitoramento eletrônico, garantindo o cumprimento da ordem judicial e o prosseguimento das medidas legais relacionadas ao caso. Após a prisão, foram adotadas as providências de praxe e o homem permanece à disposição da Justiça. Central de Notícias Brasil, Roberto Ramos.
1: Um casal foi preso em Pinheiro, suspeito de roubar motos. Batista Peixoto.
9: Na manhã de ontem, os elementos Marlon David Araújo Diniz, residente no bairro João Castelo, nesta cidade, e Girlaine Menezes de Jesus, moradora da rua principal, povoado Nova Ponta Branca, zona rural deste município, praticaram o roubo de uma motocicleta Honda Bis de placa PTJ6734, que foi encontrada momentos depois, tendo a vítima reconhecido o casal como autor do crime. Segundo a Polícia Militar, Marlon e Girlaine já haviam roubado outra moto, também Honda Bis, na noite anterior. Diante das informações de populares que avistaram o casal no povoado Nova Ponta Branca, uma equipe do Esquadrão Águia iniciou uma diligência e, ao chegarem no local indicado, encontraram a proprietária do imóvel, que se identificou como sendo mãe de Girlaine e relatou que o casal havia chegado há poucos instantes ali. Ato contínuo, os policiais solicitaram permissão para entrar na residência, o que foi aceito pela senhora. A dupla foi encontrada no quarto e com eles uma chave de uma das motos roubadas, dois smartphones e outros objetos pessoais. Após confessarem o ato criminoso, foi dada voz de prisão e os pombinhos foram encaminhados para a Delegacia de Polícia Judiciária para os procedimentos legais cabíveis. De Pinheiro, na Baixada Maranhense, Batista Peixoto.
1: Crimes letais apresentaram queda no Maranhão nesse mês de setembro. Os dados são da Secretaria de Segurança Pública do Estado. Repórter Robert Oliveira.
10: A violência letal apresentou redução em setembro na Grande São Luís e na capital maranhense. O resultado acompanha uma tendência de queda observada em diferentes indicadores ao longo do ano e coloca em destaque a redução dos crimes que mais impactam a segurança da população.
11: Quando nós comparamos os índices de 2025 com os de 2026, a gente observa uma redução considerável, né, nos índices de criminalidade. Isso tudo ele impacta diretamente nos investimentos que vem sendo feito pelo governo, que são mais polícia na rua, viaturas, a tecnologia que vem aí para nos ajudar bastante nessa diminuição. Porque quando você trabalha com tecnologia, você trabalha com os investimentos, com a polícia, com todas as forças de segurança trabalhando de forma integrada. Pensamos numa forma de trazer todo o sistema de segurança pública para atuar com o único objetivo de reduzir os índices de criminalidade aqui no nosso estado.
10: No combate à violência contra a mulher, os números também apresentam redução. Entre janeiro e setembro, os casos de feminicídio caíram 40% no Maranhão, enquanto a Grande Ilha acumula 4 meses sem registros. As ações de prevenção e proteção às vítimas seguem em todo o estado.
11: Esse investimento que tem sido feito pelo governo do estado com viaturas, né? Só nesses últimos 3 meses foram 27 viaturas entregues, para 17 para a Patrulha Maria da Penha, 10 para a Delegacia da Mulher, das Casas da Mulher Maranhense, as salas lilás, os núcleos, né? As delegacias da mulher, e todos esses investimentos feitos para combater essa crueldade que é a violência contra a mulher. Então, a gente observa que com investimento, com trabalho sério, com trabalho integrado a gente consegue com que essas mulheres consigam viver em paz, consigam romper o ciclo da violência e pedir ajuda.
1: No próximo bloco, Braide anuncia novos nomes para a transição e candidatos ao governo do Maranhão se posicionam para o segundo turno.
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1: O governador eleito do Maranhão, Eduardo Braide, anunciou nesta quinta-feira mais três nomes para a equipe de transição. Silvana Santos, integrante da equipe de transição, Manuela Oliveira Fernandes, também da equipe de transição, e Davi Colbella. Eles se juntam à coordenadora Caroline Marques Salgado e aos economistas Simão Cirineu e José Azzolini, anunciados na última quarta. E os candidatos ao governo do Maranhão começaram a se posicionar para o segundo turno. Jauber Pereira.
12: Com a disputa presidencial em segundo turno, candidatos que disputaram o governo do Maranhão começam a declarar suas posições. Até agora, Felipe Camarão e Saulo Arcangeli declararam que vão votar no presidente Lula. Camarão foi o primeiro a se manifestar e fez um apelo para que os demais candidatos se unissem em torno da candidatura do petista.
13: Pessoal, agora não é hora de ter vaidade, não é hora de disputa, o primeiro turno já acabou. Por isso eu quero fazer aqui uma convocação, um convite, um apelo a todos os candidatos e candidatas que foram eleitos ou não no estado do Maranhão para caminharem junto com a gente neste segundo turno com o presidente Lula. Quero convidar o governador eleito Eduardo Braide, quero convidar o ex-candidato Orlenes Brandão, quero convidar o atual governador Carlos Brandão, quero convidar o senador Everton Rocha, eu quero convidar todos vocês, lideranças políticas dos mais diversos partidos que disputaram todos os cargos, de deputado estadual a governador, a senador, para participarem com a gente e a gente vencer esse segundo turno com o presidente Lula juntos.
12: Já Saulo Arcangeli também declarou voto em Lula, mas afirmou que será um voto crítico e independente. Segundo ele, a decisão tem como objetivo impedir a eleição de Flávio Bolsonaro.
14: Nossa posição no segundo turno parte da defesa dos interesses da classe trabalhadora. Defendemos o voto crítico em Lula contra Flávio Bolsonaro, porque a vitória da extrema-direita representa uma ameaça às liberdades democráticas e aprofundará os ataques aos direitos dos trabalhadores e dos setores oprimidos. Ele quer entregar o Brasil para Trump, quer entregar as terras raras para os Estados Unidos. Mas votar criticamente em Lula não significa dar um cheque em branco. Reconhecemos todas as diferenças em relação à extrema-direita, mas não temos ilusões no projeto do PT, que mantém a conciliação com grandes empresários, inclusive atacando os trabalhadores, o Centrão e setores da direita, além de políticas de ajuste fiscal e ataques ao meio ambiente, como o Mato PIB e a margem equatorial.
12: O governador Carlos Brandão e Orleans Brandão já haviam declarado apoio a Lula no primeiro turno. Enquanto que Eduardo Braide, governador eleito do Maranhão, ainda não anunciou apoio para o segundo turno. Mas em entrevista recente, ele afirmou que pretende se manifestar sobre a disputa presidencial. Central de Notícias Brasil, Jauber Pereira.
1: Estudantes da Universidade Federal do Maranhão realizaram nessa quinta uma manifestação em apoio à candidatura de Lula no segundo turno da eleição presidencial. O ato ocorreu no campus de São Luís e reuniu estudantes durante a tarde. A mobilização faz parte de uma série de atos, assembleias e plenárias organizados por estudantes de universidades de diferentes estados após o resultado do primeiro turno. A articulação começou após uma manifestação de estudantes da Universidade Federal Fluminense em apoio à reeleição de Lula. Desde então, outras universidades passaram a organizar mobilizações para o segundo turno. Em instantes, Maranhão amplia a vacinação contra a pneumonia e ainda bancos iniciam devolução de saldos de bets nesta sexta.
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1: Uma aposta feita na cidade de Timon está entre as três vencedoras do prêmio principal da Loto Fácil após acertar as 15 dezenas do concurso realizado nessa quinta. O bilhete premiado vai garantir ao ganhador R$ 1.805.183,78. Além da aposta maranhense, também acertaram todas as dezenas. Jogos registrados em Campo Mourão, no Paraná, e Osasco, em São Paulo. Com isso, o prêmio principal foi dividido em três partes iguais. Bancos iniciam devolução de saldos de bets nesta sexta. Repórter Priscila Terezo.
16: Começa hoje a devolução dos saldos de bets para 26 milhões e meio de apostadores que não fizeram o saque voluntário dos valores nas plataformas. Nesta semana, as empresas responsáveis por sites e aplicativos de apostas repassaram o saldo das contas aos bancos vinculados aos usuários. A devolução do dinheiro esquecido deve ocorrer até a próxima quarta-feira, dia 14. Segundo o Ministério da Fazenda, o montante supera R$ 1,3 bilhão. Se houver algum problema na restituição dos valores, o saldo vai ser encaminhado à Caixa Econômica Federal, que deverá providenciar o retorno do dinheiro aos apostadores. Desde o fim de setembro, o governo federal proibiu a operação de sites e aplicativos de apostas esportivas e jogos virtuais. Além do encerramento das plataformas antes autorizadas a funcionar, o governo pediu o bloqueio de cerca de 13 mil sites ilegais de apostas. Da Rádio Nacional, no Rio de Janeiro, Priscila Terezo.
1: Idosos com 85 anos ou mais passam a fazer parte do público-alvo da vacinação contra doenças causadas pelo pneumococo no Maranhão. A ampliação foi possível após a chegada de novas doses da Pneumo 20, que já estão sendo distribuídas aos municípios pelas unidades regionais de saúde. Ao todo, o estado recebeu 200.186 doses do imunizante. Desse total, 60 mil foram destinadas à ampliação da estratégia, com estimativa de beneficiar cerca de 59 mil idosos. A distribuição começou pela região metropolitana de São Luís. Os municípios do interior devem receber as doses a partir de 13 de outubro e a vacinação vai ser iniciada conforme a chegada do imunizante. Além dos idosos com 85 anos ou mais, a vacina é indicada para crianças menores de 5 anos e pessoas com condições clínicas especiais. A Pneumo 20 protege contra 20 tipos da bactéria pneumococo, que pode causar doenças graves, como pneumonia e meningite.
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1: Mac conhece seu 18º adversário da Série C, Jalber Pereira.
12: Após a derrota para o Fortaleza por 1-0 em casa na última quarta-feira, o América de Minas Gerais teve seu rebaixamento confirmado para a Série C do ano que vem. Com isso, o clube mineiro passou a ser um dos adversários do time do Maranhão Atlético Clube, em 2027. Na lanterna da segundona, a Ponte Preta de São Paulo foi o primeiro clube a retornar. As equipes do Londrina e Avaí, ainda na zona do rebaixamento, terão 6 rodadas para se livrar da degola. Além do MAC, os times do Amazonas, Anápolis, Barra, Botafogo de São Paulo, Caxias, Figueirense, Guarani, Ituano, Volta Redonda e Ipiranga são egressos da terceirona. Enquanto que Uberlândia, Gama, ABC, Asa, Nacional e Goiatuba subiram da Série D deste ano. Com 23 jogadores e 3 membros da comissão técnica já confirmados, o quadricolor maranhense vai disputar, no próximo ano, o estadual, Copa do Nordeste, Copa do Brasil e Brasileirão da Série C. O início da pré-temporada está marcada para os primeiros dias do mês de dezembro. Central de Notícias Brasil, com informações do esporte, Jalber Pereira.
1: O Jornal Central é uma produção do Departamento de Jornalismo da Central de Notícias Brasil. A técnica é de James Chaves e a apresentação foi minha, de Tereza Cristina. E atenção, por conta do feriado da próxima segunda-feira de Nossa Senhora Aparecida, não teremos a apresentação dos jornais da Central de Notícias Brasil. A gente está de volta na próxima terça-feira, dia 13. Obrigada pela sua companhia e tenham todos um bom feriado. Até lá.
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17: Alimento é saúde, direito e dignidade.
18: Tem um ditado popular que diz que o peixe morre pela boca. E pelo jeito, o ser humano também. Escolher bem o que comer é decisivo para a saúde. Na correria da vida, a opção da comida mais prática, mais rápida, os chamados fast food, quase sempre não garantem uma refeição com todos os nutrientes que uma pessoa precisa. Alimentos ricos em fibras, como frutas e legumes, comer carnes magras, tomar leites e seus derivados, como queijo e iogurte. 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
1: Comigo mesmo aqui pelas ondas da sua emissora. A partir de agora, sejam todos muito bem-vindos em mais uma edição do seu Central Esporte. Nesta sexta-feira, hoje dia 9 de outubro do ano de 2026, e vamos aos principais destaques de hoje.
2: Maranhão.
1: Time quadricolor conhece o seu 19º adversário na Série C do Campeonato Brasileiro. Teremos informações também sobre o Congresso Técnico que define grupos da 17ª edição da Copa Primavera de Vôlei. Também vamos trazer informações direto do interior do estado sobre o Campeonato Regional de Bacuri, Copa BR de Seleções Municipais e ainda Campeonato Municipal de Monção, que terá início neste final de semana. Também vamos trazer informações sobre o Campeonato Feminino de Catu, que terá prosseguimento após as eleições realizadas no último final de semana. Também teremos informações da Copa Master da Vila Luizão, que terá jogos importantes neste sábado e domingo. E ainda, criado em São Luís, Ítalo Araújo faz história como o primeiro brasileiro a apitar um jogo da NBA. E ainda, da Fórmula 1, Max Verstappen lidera treino classificatório para a corrida deste sábado em Singapura. Tudo isso e muito mais você vai acompanhar a partir de agora no seu Central Esporte, que já está no ar.
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1: 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E vamos começar o programa de hoje trazendo as informações do quadricolor maranhense aqui no seu Central Esporte. Maranhão. Time atleticano conhece seu 18º adversário na Série C do Campeonato Brasileiro para 2027. Vamos acompanhar. Após a derrota para o Fortaleza por 1-0 em casa na última quarta-feira, o América de Minas Gerais teve o seu rebaixamento confirmado para a Série C do ano que vem. Com isso, o clube mineiro passou a ser um dos adversários do time do Maranhão Atlético Clube em 2027. Na lanterna da segundona, a Ponte Preta de São Paulo foi o primeiro clube a retornar. As equipes do Londrina e Avaí, ainda na zona do rebaixamento, terão 6 rodadas para se livrar da degola. Além do MAC, os times do Amazonas, Anápolis, Barra, Botafogo de São Paulo, Caxias, Figueirense, Guarani, Ituano, Volta Redonda e Ipiranga são egressos da terceirona. Enquanto que Uberlândia, Gama, ABC, Asa, Nacional e Goiatuba subiram da Série D deste ano. Com 23 jogadores e 3 membros da comissão técnica já confirmados, o quadricolor maranhense vai disputar no próximo ano, o estadual, Copa do Nordeste, Copa do Brasil e Brasileirão da Série C. O início da pré-temporada está marcada para os primeiros dias do mês de dezembro. Central de Notícias Brasil, com informações do esporte, Jauber Pereira.
2: Tá aí, tá a informação. Então, mais um time aí que terá, portanto, o Maranhão Atlético Clube pela frente na próxima temporada. Faltam apenas 6 rodadas para serem definidos os outros times que estarão ao caminho do Maranhão Atlético Clube na próxima temporada. Olha, Congresso Técnico define grupos da 17ª edição da Copa Primavera de Vôlei. Quem tem mais informações é ele.
1: É com você, Roberto.
3: Olá, Jauber, um grande abraço aos amigos que acompanham Central Esportes. E foi realizado o Congresso Técnico da 17ª Copa Primavera de Voleibol, troféu Alfredo Menezes, competição promovida pela AABB em parceria com a Federação Maranhense de Voleibol. O encontro ocorreu no auditório da Associação Atlética Banco do Brasil, em São Luís, e definiu regulamento, sorteio das chaves e datas da competição. Durante o encontro, que reuniu representantes das equipes participantes, foram definidos o regulamento, o sorteio das chaves e a data de início da competição, considerado um dos principais torneios de voleibol maranhense em 2026. O evento terá início no dia 21 de outubro, com as finais programadas para 7 de novembro. Ao todo, 39 equipes disputarão a competição nas categorias adulta e master, nos naipes masculino e feminino. No masculino adulto, participam as equipes do Bebrave Vôlei, CT, Blacais, Vôlei, IAP Sub-21, IAP Vôlei, Arkea Vôlei, NVI, Vôlei Clube, CTE Futuro, CT Colab, CT Ilha, Graça Brito, DNA, Vôlei e Fênix. Já no feminino adulto, estarão na disputa AABB, Graça Brito, Deu Jogo, CMT, Tiradentes, NVI, CTE Futuro, Grêmio 8 de Maio, Esporte Village, Companhia do Vôlei e NV11. Na categoria Master Feminina 35+, a competição contará com várias equipes disputando também esse torneio. A tabela completa da Copa Primavera de Voleibol deverá ser divulgada pela organização nos próximos dias. Informações do vôlei para você ligado no Central Esportes.
1: Muito obrigado, grande Roberto Ramos, aqui participando conosco. Competição importante é essa Copa Primavera e para essa modalidade que vem crescendo cada vez mais no país, que é o voleibol. Mas agora vamos até o interior do estado. Vamos trazer informações de várias competições, como o Campeonato Regional de Bacuri, Copa BR de Seleções Municipais e ainda o Campeonato Municipal de Monção, que acontece neste final de semana. Da região, quem tem mais informações é ele, o repórter João Batista Varlan, o Fera Jovem do Futebol Moderno.
0: Regional.
4: Aos amigos do Central Esporte Brasil Futebol, nesse final de semana, aqui na cidade de Monção, vamos ter a abertura do Supercampeonato Municipal, hoje a partir das 18 horas. Quem joga é WS Fisioterapia e Amigos da Beira. No sábado, vamos ter as semifinais do campeonato lá da região da Camacaoca, povoado Bacuri. Vamos ter às 8:30 da manhã, Palmeiras Doidágua e Cansado, e às 15:30, no jogo principal, Bacuri e Areia Branca. Aí o futebol aqui na sede, no campeonato municipal, prossegue com América do Mataboi e Atlético, Vila Real e Santos, do povoado Barradas. No domingo, a bola volta a rolar, dando sequência à competição, mas só tem um jogo. É Sítio Novo e União Laranjeiras. Grande expectativa para esse jogão de bola dentro aqui do município de Monção. Jalber Pereira, amigo Roberto Ramos, a Copa da BR de Seleções apresenta dois jogos. Os jogos de volta das semifinais da temporada, né? Vamos ter no sábado as duas partidas sendo realizadas na cidade de Santa Luzia do Paruá, Santa Luzia e Cândido Mendes, e na cidade de São João do Caru e a seleção de Buriticupu no campo do Belém. O jogo na cidade de Santa Luzia do Paruá será disputado no estádio Serra Dourada. As duas seleções com vantagem, Buriticupu venceu São João do Caru por 1-0, e a seleção de Santa Luzia do Paruá venceu Cândido Mendes pelo placar de 2-0. Então, expectativa de muita movimentação esportiva no final de semana, e a gente destaca através do Central Esporte Brasil. Jalber Pereira, em nome da ampla, aperfeiçoada, organizada Voz do Futebol, João Batista Valan, o Fera Jovem do Futebol Moderno, porque com a gente sempre o futebol tem mais emoção.
1: Muito obrigado, grande João Batista Varlan, participando conosco. Segunda-feira você retorna com mais informações desses jogos importantes e competições que terão início neste final de semana. Olha, gente, Campeonato Feminino de Catu terá prosseguimento neste final de semana com vários jogos. Da região do Munique, tem mais informações, é ele, Carlos de Jesus, o Beleza Pura.
5: Olá, amigos do esporte aqui da Rede Central de Notícias. Olha, começou no dia 27 de setembro o primeiro campeonato catuense feminino de futebol. 8 equipes disputando o primeiro título de campeãs catuenses. Pensa numa modalidade show, uma modalidade esportiva charmosa, é muito talento. O campeonato teve início Repito, no dia 27, no Campo das Estrelas, no bairro Crisanto, onde as Estrelas de Futebol Clube venceram pelo placar de 1-0 a equipe das Aventureiras Futebol Clube. A competição deu uma parada nesse último final de semana por causa das eleições. Vai dar continuidade nesse final de semana, agora dia 10 e 11, e a partir de então as partidas serão disputadas no estádio Arnaldo Melo, com apoio total do prefeito municipal Wallace Azevedo. Sábado jogam Mulheres que Amam Futebol, lá do povoado Timbotiwa, contra as Damas da Bola, aqui do bairro Mutirão. E no domingo vão duelar as Sereias do Gramado do povoado Buqueirão, enfrentando as Indomáveis aqui do bairro Crisanto. Show de bola, o primeiro campeonato municipal feminino de Icatu. De Icatu, região Munim, do estado Maranhão, Carlos de Jesus, o Beleza Pura.
1: Muito obrigado, grande Beleza Pura, aqui participando pela primeira vez conosco. Segunda-feira você está convidado a retornar com os resultados desses jogos que vão ser realizados neste final de semana. Vamos a um breve intervalo, na volta tem mais Central Esporte para você pelas ondas da sua emissora. Estamos só.
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1: 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Vamos continuar girando com as informações aqui no seu Central Esporte. Olha, a Copa Master de Futebol da Vila Luizão terá jogos importantes neste final de semana. Na região que tem mais informações, é ele, o repórter Rocha Filho.
8: Final de semana bastante movimentado pela Copa Master da Vila Luizão. Copa Luiz Carlos, estádio Luiz Carlos, 14 horas, América B e Estudiantes. 16 horas, Juventus da Vila Luizão e Olho d'Água. Na Arena Miritiúa, 14 horas, R7 e Paysandu. 16 horas, Balança Rede e Real Esporte. Já no domingo teremos na Copa Especial Luiz Carlos os seguintes jogos: no estádio Luiz Carlos, 8h30, Grêmio da Vila e Intermissão, 14 horas, Viracopos e Guarani, e 16 horas, Internacional e Base. Este vai ser o final de semana do futebol da Vila Luizão.
1: Muito obrigado, grande Rocha Filho, também participando conosco. Então, você que está nos acompanhando é convidado a se fazer presente aqui no campo da Vila Luizão para esses jogos importantes que acontecem amanhã, sábado e também no domingo. Olha, gente, criado em São Luís, Ítalo Araújo vai fazer história como o primeiro brasileiro a apitar um jogo da Liga Americana de Basquete. Quem tem mais informações é ela.

0: Um marco para o basquete brasileiro tem a marca de um profissional que cresceu em São Luís e construiu carreira nos Estados Unidos. Ítalo Araújo se tornou o primeiro brasileiro a apitar uma partida da NBA, a principal liga de basquete do mundo. A estreia aconteceu nessa quinta-feira no confronto entre Miami Heat e New Orleans pela pré-temporada da competição. Natural do Piauí, Ítalo se mudou ainda criança para a capital maranhense, onde cresceu e iniciou sua trajetória no esporte. Antes de chegar à arbitragem, foi jogador de basquete por cerca de 15 anos e depois trabalhou durante 5 anos como assistente técnico universitário nos Estados Unidos. A mudança de rumo aconteceu durante a pandemia de Covid-19, quando ele decidiu investir na arbitragem. Contratado pela NBA em 2023, o brasileiro passou por competições como a Liga de Desenvolvimento da NBA, a Liga Feminina Norte-Americana e o Torneio de Verão da organização. Na estreia na pré-temporada da NBA, Ítalo integrou a equipe de arbitragem ao lado de Curtis Blair e Eric Dahlen, utilizando o número 86. A partida terminou com vitória do Miami Heat sobre o New Orleans por 128 a 118. A estreia representa uma conquista inédita para a arbitragem brasileira e marca uma nova etapa na carreira do profissional que leva para a maior liga de basquete do mundo uma história iniciada nas quadras e construída também com a experiência como treinador. Central de Notícias Brasil, Tereza Cristina.
1: Muito obrigado, repórter Tereza Cristina, que informação importante, né? O maranhense, o primeiro brasileiro a apitar um jogo da Liga Americana de Basquete. Mas agora vamos falar de outro esporte aqui no seu Central Esporte.
2: Fórmula 1.
1: Max Verstappen lidera treino classificatório para a corrida deste sábado em Singapura. Quem tem mais informações é ele.
3: Alô, galera que ama a velocidade e é apaixonado pela Fórmula 1. Tivemos já o primeiro treino livre e único treino livre desta manhã. Foi liderado pelo piloto George Russell, que corre pela Mercedes. Já no classificatório por sprint, no SQ3, quem liderou foi o piloto Max Verstappen. Ele teve 1:31,156. milésimo. O segundo colocado voltou a ser o George Russell, que teve 1:31,276. A terceira colocação foi de Charles Leclerc, que ficou com 1:31,399 milésimos de segundos. Na quarta colocação ficou o piloto Oscar Piastri, que é da McLaren. A McLaren, corrida pelo Oscar Piastri, ficou com 1:31,454 milésimos. Tudo isso resultado para o sprint de amanhã, por volta de 6 horas da manhã. A quinta colocação foi do piloto Lando Norris. Lando Norris corre também pela McLaren, ficou com 1:31,587 milésimos. Já na sexta colocação foi o piloto Lewis Hamilton, da Ferrari, ficou com 1:31,702 milésimos de segundos. E completando o top 7, o piloto Kimi Antonelli, que é da Mercedes, que é o atual líder da competição, ficou com 1:31,849 milésimos de segundo. Daí para frente, todos os pilotos já passaram de 1:32, sendo eles o Larson, sendo também o Pierre Gasly e o piloto brasileiro Gabriel Bortoleto, que chegou e vai largar na 14ª posição no sprint de amanhã. A corrida é domingo, 9 horas da manhã, e o sprint é amanhã, 6 horas da manhã. Depois é a classificação para a corrida de domingo. Armando Capriotti com notícias, 9 horas da manhã, e o sprint é amanhã, 6 horas da manhã. Depois é a classificação para a corrida de domingo.

0: e na Nova Zelândia. A maior parte dos interessados, cerca de 83%, é formada por brasileiros. Entre os candidatos estrangeiros, os destaques são Colômbia, México, Marrocos, Nigéria e Estados Unidos. As mulheres lideram a participação com 58% das inscrições. Os homens representam 39%, enquanto 3% se identificam como não binários ou pertencentes a outro gênero. São Paulo, Rio de Janeiro e Brasília concentram o maior volume de inscrições. Ao todo, cerca de 6 mil voluntários serão escolhidos para atuar nas operações do torneio nas 8 cidades-sede. Nos próximos 2 meses, os candidatos aprovados na primeira fase passarão por entrevistas. Os selecionados poderão trabalhar em mais de 20 áreas, como imprensa, tecnologia, transporte, organização da competição e cerimônias. Durante o Mundial, haverá mais de 30 funções de voluntariado distribuídas entre estádios, aeroportos, centros de treinamento, hotéis e outros espaços ligados ao evento. Da Rádio Nacional no Rio de Janeiro, Tatiana Alves.
1: Muito obrigado, repórter Tatiana Alves, também participando conosco. Olha, já tivemos vários jogos pelo Campeonato Brasileiro da Série A sendo realizado nessa quinta-feira. Tivemos ontem a vitória do Palmeiras 1-0 diante do Bahia. Fluminense goleou Coritiba pelo placar de 4-0. Teve também um jogo entre os dois Atléticos, o Atlético Paraná e o Atlético Mineiro. As duas equipes empataram em 2-2 na região sul do estado. Santos e Flamengo também empataram em 2-2 ontem na Vila Belmiro. O Flamengo fez 2-0 e depois o Santos chegou à igualdade com 2 gols de pênalti marcado pelo atacante Neymar. Já haviam jogados na quarta-feira Vasco da Gama 2, Botafogo 1, Cruzeiro 2, São Paulo 0. Vitória 4, Chapecoense 0, Internacional 2, Corinthians também 0. Tivemos também outros jogos. Remo 1, Grêmio também 1, Bragantino 1, Mirassol também 1. Com esses resultados, o Campeonato Brasileiro está da seguinte forma: Flamengo primeiro colocado com 61 pontos, Palmeiras segundo colocado com 60, Fluminense é o terceiro com 51, na quarta posição o Atlético Paranaense com 50, Cruzeiro é o quinto com 48, 2 pontos a mais que o Bahia, que caiu para a sexta colocação. Atlético Mineiro é o sétimo com 44, Santos é o oitavo com 42, 38 para o Coritiba, Bragantino é o décimo com 37 e o São Paulo é o décimo primeiro com 36 pontos. Na zona do rebaixamento, Internacional tem 31, 17 é o 17º, 18º Grêmio com 30, na lanterna Remo é o 19º com 24 e último colocado Chapecoense com 18 pontos. Chegamos ao final de mais um Central Esporte, fica o convite para que possamos encontrar na terça-feira. Segunda-feira não temos programa. Até lá.
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1: 2:15.
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2: Você vai!

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0: Faz barulho aí, Goiânia, Zé Rodolfo!
1: Valeu, Goiânia, Deus abençoe!
2: 2h50.

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0: 4:36.
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0: Que moda, hein, meus amigos?
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2: Essa música é pra quem já arrumou alguém muito especial na sua vida.
3: Aquela acertada, né?
2: Acertada.

0: Obrigado, gente!
1: Coisa linda! Bate palma pra Simone aí, gente!
0: Obrigado pelo carinho de vocês.
1: Obrigado por ter vindo.
0: A gente se encontra. Sucesso, meninos. Bom trabalho.
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0: Tá no batidão!
1: E Guilherme Benuto. Obrigado, gente.
2: Obrigado, gente.
3: Que coisa linda. Senhoras e senhores, uma salva de palmas para Guilherme Benuto.
0: Muito obrigado.
4: 5:54.

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5: É ele mesmo com você, a partir de agora, alerta, alerta, alerta, alerta, alerta, Maranhão, hoje é sexta-feira, Dia Internacional da Cerveja, o chope bota pra gelar, mas com muita moderação, não vá exagerar, até porque a polícia tá aí, fazendo o trabalho, o monitoramento, a ostensividade, tá com a tradicional operação amanhecer seguro aí pelo primeiro batalhão, através do CEPAN Sul, que é comandado aí pelo tenente coronel Soares Júnior. Ele dizia para nós, avisa aí que a operação tá em andamento. Vamos seguindo em frente, gente, vamos seguindo em frente, está só começando o seu Ronda Central de hoje, aqui na Rádio do Seu Coração. Na mesa de áudio hoje, não é o voador, aquele piloto que fica sempre aéreo, na hora do programa, o Luan Victor. Ave Maria, que má sorte essa aí. Eita, rapaz, sexta-feira a gente tem que rezar e rezar bastante, porque você sai da mão de um e cai na mão de outro. Quer dizer, eu saí da mão do voador, que é o Luan Victor, ele tá lá com o avião dele, voando, ele todo tempo aéreo. Aí é quando ele se desperta, aí ele bota alguém para trabalhar duas vezes, que essa semana ele colocou a Taliana à luz duas vezes com o mesmo assunto. Mas aí, na contrapartida, eu tô pensando que eu estou livre de perturbação aqui no horário do Ronda, aí me aparece aqui o malvadão do Maranhão, Jame Chaves. Ah, seja bem-vindo, meu companheiro. Ah, vou te falar, quem não te conhece é que te compra também, viu, James? A produção e apresentação é com nós.
4: Jonas Mendes.
5: Eu e você e todos nós juntinhos na mesma direção. Hoje, sexta-feira, quinta-feira, não. Ó, já tem gente viajando aqui na produção. Tira, quinta. Aterriza, doidão. Aterriza que o Ronda começou. Hoje é sexta-feira. Eu falei agorinha que é o Dia Internacional da Cerveja. Nem precisava repetir. Se quiser mandar uma mensagem de texto aí, eu aceito. Ou de áudio também. Mande aí, 988-477216. E atenção, alô, alerta Maranhão, Maria, atenção para os destaques de hoje. Como é que é, dona Sinhá?
6: Não, que eu não sei ler não, mande áudio.
5: Aí eu vou pagar esse preço, mandar áudio porque você não consegue fazer a interpretação do texto. Tudo bem, mande aí, pelo 988-477.

0: 3027216. E atenção para os destaques de hoje. Motorista suspeito de roubo é preso em São Luís. Tribunal de Justiça do Maranhão em regime de plantão. PM prende mulher com mandado de prisão. Tribunal de Justiça, já falei, rapaz. Botaram de novo aqui, essa turma tá todo mundo viajando hoje. Que é isso? Então, vamos seguindo em frente aí, porque teve mais um caso aqui do cidadão que foi preso com a mão na botija. E já a gente vai destacar. Vamos, ó, com esses e outros, já está no ar. A partir de agora, o seu Ronda Central.
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0: Nas Mentes. Acompanhando o desfile militar, que fica com esse compasso aí, né? A marcação lá dos instrumentos da banda da banda de música na hora do desfile e as pegadas do contorno lá dos militares. Eu pensei que eu estava assim, mas é o Ronda Central. Alerta, alerta, alerta, Maranhão. Incêndio na cidade de Sítio Novo do Maranhão. Minha Nossa Senhora, rapaz. Resultou, inclusive, na morte de vários cavalos. Vários cavalos morreram nesse incêndio lá na cidade de Sítio Novo, aqui no Maranhão. E, ó, eu vou começar logo aqui pelo interior. Isso mesmo, aí daqui a pouco a gente vem, volta, a gente retorna aqui para a capital. Na cidade de Morros, ali no Munim, lá uma escola teve o teto caído na tarde de ontem, ou seja, o teto desabou ontem, quinta-feira. Eu espero que a prefeitura de Morros já tenha resolvido essa situação e que verifique também o teto das outras escolas para que um momento de aula em cada uma sala, ou seja, uma escola dessa, não se torne um caso de polícia ou caso de justiça, porque, ou do contrário, alguém vai se manifestar e vai tentar entrar com uma ação contra a prefeitura. Então, atenção, o senhor prefeito aí de Morros, verifica aí como é que estão aí os tetos das demais escolas. Em Rosário, teve uma prisão. Um homem identificado, um elemento identificado como Emerson, ele, olha aqui, rapaz, pelo amor de Deus, com um fedor terrível dentro da viatura. Ele foi conduzido pela viatura, e quando a viatura chegou próximo da delegacia, aí era policial, era agente, escrivão, todo mundo tapando o nariz, e ninguém sabia o que é que se tratava. Quando abriram lá a gaiola da viatura, tava lá o cidadão, que, rapaz, ele defecou. Eu vou dizer um termo bem mais leve, né? Mas você já deve imaginar, o cara chegou daquele jeito, odor, muita fezes mesmo, fedorento. Eita, preso, canalha e imundo esse aí. Segundo informações, gente, ficamos sabendo que houve um homicídio nas últimas 24 horas aqui na capital maranhense, lá no bairro do Barreto. Arma de fogo. Enquanto tiver arma por aí, você pode se preparar, que a qualquer momento vem informação desse jeito, negativa. O Instituto Médico Legal de São Luís confirmou pra gente, nas últimas horas, a entrada de um corpo vítima de acidente de trânsito. Esse é procedente do Socorrão 1. Aí teve esse caso lá do homicídio do Barreto com arma de fogo, e teve esse acidente que aconteceu ontem no finalzinho da tarde aqui na capital maranhense. Foi um motociclista que morreu em um acidente na MA-201, estrada de São José de Ribamar. Segundo informações, a moto que o motoqueiro ele conduzia, ela colidiu em uma pessoa, e em seguida o motociclista caiu no solo e um outro carro atingiu ele, e ele acabou morrendo instantaneamente lá no local. Isso ontem à tarde, no final da tarde de ontem. Vamos chamando ela, a patroa. Ela tem aquela chamada, né? Aquela vinheta especial da patroa. Ela tem informação aqui. Motorista de grupo suspeito de roubos A Casas é preso aqui em São Luís. É com você, patroa. É você aí. Diga aí, ela mesmo.
2: Um homem suspeito de integrar um grupo criminoso especializado em roubos a residências em São Luís foi preso pela Polícia Civil do Maranhão nesta quinta-feira durante o cumprimento de um mandado de prisão preventiva. Segundo as investigações da Delegacia de Roubos e Furtos, o homem atuava como motorista do grupo, dando apoio às ações criminosas e facilitando a fuga dos demais integrantes após os assaltos. O último crime atribuído ao grupo ocorreu em outubro do ano passado no bairro Coafuma, na capital maranhense. Na ocasião, os suspeitos teriam invadido a casa de um casal de idosos e, mediante violência, roubado joias, dinheiro e o veículo das vítimas. Ainda segundo a polícia, os criminosos teriam obrigado o casal a realizar diversas transferências bancárias via Pix. O prejuízo ultrapassou os 60 mil reais. Após a prisão, o homem, que não teve o nome divulgado, foi encaminhado a uma unidade prisional, onde permanece à disposição da justiça. A Polícia Civil disse que segue com as investigações para identificação e prisão dos demais integrantes do grupo. Central de Notícias Brasil, Tereza Cristina.
0: Vamos nessa, vamos seguindo. Alerta, alerta, Maranhão. É o Ronda Central. Olha, mandado de prisão foi cumprido na BR-135, aqui em São Luís. Trabalho realizado aí pela equipe do 21º Batalhão de Polícia. Fez a barreira novamente da estiva. Rapaz, na barreira da estiva não tem escapatória. Se vai daqui pra lá, os PMs agarram. Vem de lá pra cá, agarram do mesmo jeito. Isso foi ontem, por volta de 19 horas, ontem, quinta-feira, a guarnição, comandada aí pelo soldado Costa e também o Pimentel, no quilômetro 23, lá na estiva. Eles receberam informação do CPU e que tinha um mandado de prisão em aberto e que estava arredondando ali, ou seja, chegando nas proximidades da estiva, esse mandado de prisão. Foi feito um trabalho intensificado, fiscalização nos ônibus que viajavam de São Luís para o Pará. Já é gente tirando para fora para acompanhar o Círio de Nazaré. Essa aí, certamente, ela ia tentar passar o Círio de Nazaré, que acontece nesse fim de semana lá em Belém. Aí fizeram a abordagem do ônibus, aí encontraram neste ônibus, fizeram lá a consulta entre os passageiros, encontraram uma mulher com mandado de prisão em aberto, deram voz de prisão a ela, não foi preciso, de acordo com a autoridade policial, utilizar algema, e ela foi levada para a Delegacia de Polícia Civil aqui da Cidade Operária, para os procedimentos normais, não é isso? Meu companheiro Roberto Ramos, é verdade que um homem foi preso por descumprir medidas protetivas e fazer ameaças. É com você.
3: A Polícia Civil do Maranhão cumpriu nesta quinta-feira um mandado de prisão preventiva contra um homem que estava foragido havia alguns meses e é investigado pelo descumprimento reiterado de medidas protetivas de urgência e por ameaças graves. A prisão ocorreu durante a Operação Mulher Segura, que tem como objetivo intensificar o combate à violência contra a mulher. De acordo com as investigações da Delegacia Especializada de Atendimento à Mulher de Timon, o homem já era alvo de um mandado de prisão preventiva em razão do descumprimento reiterado das medidas protetivas e das ameaças contra a vítima. No domingo, o investigado foi preso em flagrante após ameaçar outra mulher. Entretanto, na ocasião, em razão da legislação eleitoral vigente, estabelecia restrições ao cumprimento de mandados de prisão preventiva no período eleitoral, a equipe da DEM comunicou imediatamente o fato ao juízo competente. Após ser colocado em liberdade durante a audiência de custódia e com o encerramento do período de vedação previsto na legislação eleitoral, a equipe da DEM cumpriu o mandado de prisão preventiva que estava em aberto. A polícia informou que a ação impediu que o investigado permanecesse em liberdade sob monitoramento eletrônico, garantindo o cumprimento da ordem judicial e o prosseguimento das medidas legais relacionadas ao caso. Após a prisão, foram adotadas as providências de praxe e o homem permanece à disposição da Justiça. Central de Notícias Brasil, Roberto Ramos.
0: Rapidinho, só um intervalo, a gente volta já já aqui com o Ronda Central.
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0: Alerta Maranhão! Alerta! É o Ronda Central, aqui na rádio do seu coração. E aqui você sabe que relógio que atrasa não adianta. É aqui no Ronda Central. 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Você que anda cambaleando, mal das pernas. Meu amigo James, ele teve uma alternativa melhor. Quando viu que o bicho estava pegando, que a coisa não estava funcionando, ele fez o quê? Tirou 30 dias de férias, se mandou para a Sucupira do Norte. Me disseram que era noite e dia, ele do lado de uma vaca leiteira lá, só tirando leite e tomando. E o cara chegou
7: lá, ele
0: potencializado, potencializado mesmo, tá dando conta do recado, diferente do Luan. Luan é um caba que não se aproveita nada desse camarada. É só na cachaçada no fim de semana. Rapaz, eu já imagino como é que vai ser esse feriadão. Aí tem hoje, sexta-feira, né, que começa a gandaia na cidade por aí. Aí tem amanhã, sábado, domingo. E ainda tem segunda-feira, que é feriado. E não esqueça, hein? Feriadão não é o feriado da Conceição. Esse é o feriadão da Nossa Senhora Aparecida, padroeira do Brasil. E coincide tudo no fim de semana só, homenagens à Nossa Senhora de Nazaré, aqui em São Luís e lá em Belém do Pará. E aí eu já imagino, o vaidoso desse voador, o Luan, deve estar já pensando quantas garrafas de cachaça ele vai tomar durante esse fim de semana. Agora, se ele não tiver na terça-feira aqui no horário, a caneta vai andar, porque o patrão Humberto Fernandes não vai deixar por menos isso aí. Olha, fique ligado, atenção, se você, olha, não pense em arrumar bronca, pelo amor de Deus. O Poder Judiciário está em regime de plantão aqui no Maranhão, por conta do feriado forense começando, ou seja, acontecendo na segunda-feira. Emenda logo aí o feriadão, né? Então, só vai funcionar o plantão judicial para urgência, como caso de habeas corpus, mandado de segurança e agravo e liminar. São essas situações que serão atendidas pelo Tribunal de Justiça do Maranhão em regime de plantão. Vamos chamar aqui rapidinho o... Ah, ele chegou por aqui, o Robert Oliveira. Crimes violentos apresentam queda no Maranhão. Parabéns, aleluia, aleluia. É contigo, Robert.
8: A violência letal apresentou redução em setembro na Grande São Luís e na capital maranhense. O resultado acompanha uma tendência de queda observada em diferentes indicadores ao longo do ano e coloca em destaque a redução dos crimes que mais impactam a segurança da população.
9: Quando nós comparamos os índices de 2025 com os de 2026, a gente observa uma redução considerável, né, nos índices de criminalidade. Isso tudo ele impacta diretamente nos investimentos que vem sendo feito pelo governo, que são mais polícia na rua, viaturas, a tecnologia que vem aí para nos ajudar bastante nessa diminuição. Porque quando você trabalha com tecnologia, você trabalha com os investimentos, com a polícia, com todas as forças de segurança trabalhando de forma integrada. Pensamos numa forma de trazer todo o sistema de segurança pública para atuar com o único objetivo de reduzir os índices de criminalidade aqui no nosso estado.
8: No combate à violência contra a mulher, os números também apresentam redução. Entre janeiro e setembro, os casos de feminicídio caíram 40% no Maranhão, enquanto a Grande Ilha acumula 4 meses sem registros. As ações de prevenção e proteção às vítimas seguem em todo o estado.
9: Esse investimento que tem sido feito pelo governo do estado com viaturas, né? Só nesses últimos 3 meses foram 27 viaturas entregues, 17 para a Patrulha Maria da Penha, 10 para a Delegacia da Mulher, das Casas da Mulher Maranhense, as Salas Lilás, os núcleos, né? As Delegacias da Mulher, e todos esses investimentos feitos para combater essa crueldade que é a violência contra a mulher. Então, a gente observa que com investimento, com trabalho sério, com trabalho integrado, a gente consegue com que essas mulheres consigam viver em paz, consigam romper o ciclo da violência e pedir ajuda.
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0: E ele com você. 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Ó, chega informação aqui que a polícia procura um homem suspeito de estupro de vulnerável contra a criança de 4 anos. É um tremendo aproveitador, e se ele cair na cadeia, meu amigo, ele vai virar tiazinha por lá. Ele tem 63 anos de idade e ainda não criou juízo, muito menos vergonha na cara. Identificado como Francisco Barbosa de Souza, ele é procurado pela Polícia Civil, suspeito de estupro de vulnerável contra uma menina de 4 anos. Isso foi no município de Pio 12. Aqui no Maranhão. Segundo a polícia, o caso aconteceu no dia 29 de agosto em um estabelecimento comercial às margens da BR-316, onde a mãe da criança trabalha. Sempre tem isso aí. O cara fica monitorando. Ah, ela tá trabalhando, não tem tempo, tá desatenta na filha, na criança, aí o cara vai maldosamente se aproveita. É um tremendo canalha e certamente a hora que ele cair na cadeia vai pagar bem caro por isso aí. Vamos chamar ela aqui, tem gente, não, vamos na Baixada Maranhense. Ele, Batista Peixoto, tá de volta conosco. Diga aí, Batista, qual é a bronca que vem daí da Baixada, Batista Peixoto?
7: Aliás, pra entender que eu sou meio louco.
10: Na manhã de ontem, os elementos Marlon David Araújo Diniz, residente no bairro João Castelo, nesta cidade, e Girlaine Menezes de Jesus, moradora da rua principal, povoado Nova Ponta Branca, zona rural deste município, praticaram o roubo de uma motocicleta Honda Bis de placa PTJ-6734, que foi encontrada momentos depois, tendo a vítima reconhecido o casal como autor do crime. Segundo a Polícia Militar, Marlon e Girlaine já haviam roubado outra moto, também Honda Bis, na noite anterior. Diante das informações de populares que avistaram o casal no povoado Nova Ponta Branca, uma equipe do Esquadrão Águia iniciou uma diligência e, ao chegarem no local indicado, encontraram a proprietária do imóvel, que se identificou como sendo mãe de Girlaine, e relatou que o casal havia chegado há poucos instantes ali. Ato contínuo, os policiais solicitaram permissão para entrar na residência, o que foi aceito pela senhora. A dupla foi encontrada no quarto e com eles uma chave de uma das motos roubadas, 2 smartphones e outros objetos pessoais. Após confessarem o ato criminoso, foi dada voz de prisão e os pombinhos foram encaminhados para a Delegacia de Polícia Judiciária para os procedimentos legais cabíveis. de Pinheiro, na Baixada Maranhense, Batista Peixoto.
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0: Muito bem, então é assim, o recado é esse aí, não vá se empolgar, achar que deve fazer tudo, até porque, ó, lembrando, tem que ter paciência. Já começou aí de novo aquele recado da turma que vai disputar o segundo turno. Começa aí o horário eleitoral, tenha paciência. Agora é o seguinte, fim de semana você sabe como é que é, tem que aproveitar bastante, sexta-feira vai brincar, se divertir numa boa, numa legal, mas com responsabilidade. Nada de beber e dirigir. E se você estiver dirigindo, não pegue o celular, que também é crime. Só não estarei este ano lá em Belém por conta de alguns compromissos que eu tenho aqui. E na terça, e se eu for para Belém neste fim de semana, meu amigo, para chegar aqui na quarta-feira dá trabalho. Então é melhor não mexer com quem tá quieto. Então, gente, eu desejo para você um bom fim de semana e que aproveite este fim de semana prolongado com feriadão do dia da Nossa Senhora Aparecida, dia 12, da segunda-feira. Valeu, obrigado e até a próxima audiência do seu Ronda Central.
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0: Tati.
1: A galera volta a cantar animada. Animada. Lá pela ponta direita, Puma ajeita a bola para a cobrança pelo time do Vasco da Gama. Todo o Vasco avançado. Canta a jogada. Tá lá, mexendo. Vai bater para dentro da grande área. Demorando-se muito pelo time do Vasco da Gama. A galera tá impaciente, está querendo o gol. Bateu pelo botão para dentro da grande área. Primeira cabeçada. Saiu Marcelo Rangel. Defendeu o Wellington.
2: A primeira cabeçada foi do Robert Ribeiro. Mas aí a bola ficou na direção do goleiro do Remo, que pensa a defesa 0-0 para KCSN Cimentos.
1: 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A bola volta a rolar. Olha o Andrés Gomes, pega a bola pela ponta direita, tabelou com o Jair, devolveu para o Andrés Gomes, deu a primeira pedalada, perdeu a bola, recupera Zé Ricardo, é falta contra o Vasco, árbitro Parimaca, 6:27 aqui no Rio. Apite comigo, galera.

0: E o placar em São Janu?
1: Vasco!
0: Zero!
1: Remo!
0: Também zero!
1: José Carlos Araújo!
0: Voltei girando, girando! É com Vinícius Gama!
2: Garotinho, com os resultados em andamento na Série C, estão subindo para B. Maringá, Ferroviária e Inter de Limeira. O Santa Cruz conquistou acesso na rodada passada, informando o Vaca Burger.
0: E volta de novo, vou tentar mover uma bola, escapou ali, parou, não valia mais nada. Gente, se liga na gente, desembarcador Gilberto Rego, torcendo pelo Vasco da Gama com Radinho Novo, na Barra da Tijuca. E ele torce pelo Paixão da Gama, zero Vasco, zero Rego, Lamiarte em seu ambiente pronto no mesmo dia, e sem quebra, 27,5, Vasco zero, Remo zero, voltou de novo o time do Vasco, volta com Pumba. Pumba manobrando, rolando, atrasando para Saldívia pela linha de zaga da Ibiru. A Roberto Renan, é o Vasco da Gama do GG, e um só Araújo, o melhor repórter aéreo do Brasil. A bola é batida na canhota, agora para Thiago Mendes, meio plantado, devolveu para Roberto Renan, chega na divisão do gramado, pintou no adversário, ficou, girou, inverteu, tocou a Thiago Mendes, a Jair faz a triangulação com Roberto Renan, daí invertendo, é para Saldívia, daí na ponta direita, Puma pediu, quem vai recolher, Lescano, ele sai da ponta pra mim, tenta no comando, de novo a Roberto Renan, lançou em profundidade, subiu, cortou a zaga, brigou por ali, Zé Ricardo levantando, Roberto Renan de cabeça, Lescano faz o giro, trabalhou pra David, tentou na frente, olha o colírio, ajeitou, tentou entrar na grande área, perdeu a bola, a falta agora é do Piro, parou, e a galera não gostou. O Wellington
3: chiou muito, mas houve a falta do Lucas Piton em cima do Iago Pikachu. 0-0, placar CSN Cimentos.
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0: 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Aquele abraço. Voltou de novo Zé Ricardo. A bola chega no terreno. Olha aí, Italiano foi solado. Volta para o o árbitro marcou uma falta perigosa contra o Vasco. É na linha direita, na entrada da grande área. Tá ligado, Andrezo?
5: Sempre, garotinho, cometida pelo Robert Renan, que se atrasou e tentou dar uma pichotada. Taliari foi mais esperto que ele, antecipou-se e levou a falta. No lance anterior, desse lado de cá, o Saldívia fez até mais feio. Foi dar uma bicicleta e furou. Depois teve que dividir com o mesmo Taliari para evitar o que poderia ser uma chance clara de gol para a equipe do Remo, que agora avança pela direita. Patrick, cria de Olaria, vai bater a falta de caneta esquerda. Segue 0-0 o placar. Cepera.
0: Preparado o Patrick, camisa 8. Pikachu também está colocado por ali. A barreira de três jogadores na frente da grande área. Todo o time do Vasco recuado. Bate o Pikachu em centro pelo ponto para dentro da grande área. Cortou o Jair na cabeçada. Olha agora, devia no peito, Lescano faz lançamento na canhota. Tá colídio, a galera se levanta, colide de calcanhar, mas Pikachu roubou a bola, bate agora pra Zé Ricardo, ele passa na primeira vira, tenta na frente, Roberto Renan se antecipa cortando, chega mas não toca, tentava atalhar a bola corta completamente. 6:31 aqui no Rio. Apite comigo, galera. 15 por jogar no primeiro tempo e o placar em São Janu. Zero. Também zero.
1: Esse é o garotinho dando show de transição.
0: E eu vou girando, girando, chamando Vinícius Gama.
2: O Real Madrid venceu o Villarreal por 1-0. O Vini Júnior, que entrou no segundo tempo, foi expulso no lance do gol anulado. Ele puxou o cabelo do volante do Villarreal na origem da jogada, garotinho.
0: 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A falta de longa distância, preparado por ali, o Lescano. grande também colídio. Os dois estão colocados na hora. Ali na entrada da grande área. Camisa 22, Alescano. Camisa 9, é colídio. Todo Vasco agora está avançado. 0-0, o placar 31,5. A galera está querendo gritar o gol. Eu vou preparar o gol. Vai para Alescano pelo volta na área. Cabeçada do André Gomes. E a defesa. A defesa do goleirão Marcelo Rangel. A cabeçada foi do Thiago Mendes. O Wellington.
3: Thiago Mendes, ele pediu desculpas porque ele pegou mal na bola. Ficou fácil para o Marcelo Rangel do Remo. 0-0 o placar Castro Gel.
0: Gente que se liga na gente, delegado Ângelo Jorge, torcida do Vasco da Gama. É o titular da 12ª DB em Copacabana, muito comemorado no aniversário. Semana passada, parabéns, doutor Ângelo Lages. Voltou de novo a bola aqui em São Juru. Aí a bola agora para Roberto Renan. Conduziu, ultrapassou a divisória, ainda não pisou na bola, bateu o tabelão de novo agora com o Jair. Vai tocar na ponta esquerda, preferiu na meia canhota. É para Colídio, em profundidade para Bide, vai marcar, tirou, defendeu lá no entrando, defendeu de novo Marcelo Rangel. Ele pegou na hora H, depois que ela escapuliu entrando. O Wellington.
3: Lindo passe do Colídio para o David. Ele bateu tirando do goleiro que teve muitas dificuldades. Na segunda bola, quase em cima da linha. Quase o gol do Vasco. 0-0 placar.
0: Olha você soltando a voz no WhatsApp 980-18-88-80. Solte a sua voz.
6: Alô, garotinho, aqui é o Eduardo da Vila Operária, Nova Iguaçu, Cruz de Maltino. Narra um gol aí do meu Vascão, André.
0: Tô me preparando, Eduardo. Alô, Vila Operária. Alô, Nova Iguaçu, aquele abraço. Vitor vem na ponta, canhota, cruza pra área, escurou, Zé Wellington, bola bem. Agora pra Marlon, zagueiro, virou pra Talhari. Talhari tá recuado, tenta embeber, jogada, voltou de novo. A Zé Ricardo recuperou a bola sobrou agora pra Colide, Colide limpou, tabelou. Agora era com o Thiago Mendes, palestrando. Tenta na área, bacou na zaga, vem pra André Gomes, vai emendado ali. Correu, vai na meia esquerda, correu mais. Entrou na grande área, vai cruzar, não deu, entrou jogada individual, carimba no Zé Edson e a bola vai pela linha de fundo, escanteio que favorece o Vasco, tá ligado, o Wellington.
3: Ligado e também o Zé Edson, porque o André foi limpando, né? Mas já não tinha mais condições, tinha que estar sabendo. De novo os dois argentinos, Lescano e Colídio, vão para a bola para a cobrança do escanteio.
0: É escanteio, colocados Colídio e Lescano. Talhari estava aqui junto dele, ele redura, ele bate por ti, entregando para Lescano. Lescano na ponta canhota, demorou para Colídio, vem no bico da grande área, lançou para a área, cortou a zaga, carimbou no Patrick, emendou o Andrés Gomes, chegou fraquinho, defendeu o goleiro Marcelo Rangel. 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Olha o Talhari, tentou, foi trombado, é falta contra o Vasco. Andrés está vendo de pé.
7: Thiago Mendes chegou atropelando o Talhari, juizão parou e pegou a falta. O Remo vem pro ataque tentando o primeiro gol.
0: E cruzamento foi feito na área, Pikachu tentou, saiu da meta o Léo Jardim e defendeu firme. 6:36 aqui no Rio. Aqui comigo, galera! 35, 10 para o jogo no primeiro tempo. E o placar em São Januário?
8: Vasco!
0: 0! Também 0! Que se liga na gente, Ronaldo Braz torcendo pelo Vasco da Gama em São Gonçalo. É o papai da Karine, o papai da Karen, o Ahmed, vascaíno do Costelão no Cadeg, também vibrando com o Vasco. Tá na hora do gol, a bola tocada agora de David na canhota, entregando para Piton. Piton atraiu a primeira marcação, preferiu atrasar para Robert Renan, entre dois para Thiago Mendes, voltou bola, agora até Jair. O Colídio teve dificuldade de dominar a bola, escapole, invenção de Pikachu para Talhari. Talhari viu correndo no comando Eduardo Melo, não lançou bola, escapuliu, passou a bola agora pelo Marlon. Ele bate na ponta direita, é pro domínio de Marcelinho. Marcelinho tentou, mas na ponta direita, a bola cortada vai pelo lado. É arremesso para o time do Remo bater. Girando, girando, Vinícius Gama.
2: Garotinho mais cedo na Premier League, o campeonato inglês. O Arsenal em casa venceu o Leeds United por 2-1. O segundo gol foi do volante brasileiro Bruno Guimarães, informando o Piso Slaviati.
0: Valeu, valeu, valeu. Gente que se liga na gente, Tuninho Ares está lá em Vila da Feira. Lá em Vila da Feira, em Porto Real. Traz os montes, cara. Traz os montes em Portugal. Alô, Tuninho Ares, aquele abraço. 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Vasco deu uma crescida agora, né, não, JP?
9: Melhorou um pouco, garotinho, por ter ficado mais no campo de ataque. Tá tentando roubar essa bola um pouco mais próximo do gol do Remo. Ainda não criou aquela oportunidade. A melhor é a finalização do David em cima do goleiro. Mas parece que o gol do Vasco está esquentando. Parece que a brasa está começando a pegar fogo. E daqui a pouco a galera pode comemorar, porque o Vasco está chegando perto do primeiro, garotinho.
0: Vou corrigir o endereço lá do Toninho Ares. Vila Real em Trás dos Montes, em Portugal. Voltou de novo o time do Vasco, agora com o David virando no comando. É pra colher, mas vai estar. Chutou, carimba na zaga, ganha efeito. Subiu, cortou, bem colocado. A zaga, bola bem de novo. É pela ponta esquerda. Pressão foi do David. Cortou de qualquer maneira. Marcelinho volta o Vasco de novo, andar de teimoso. É condomínio de Roberto Renan, daí virando. Descolando, jogada pra Saldívia. Rasteirinha na meia direita, Alessandro pediu o bola. Tocou na ponta direita. Andrés Gomes acredita, tenta partir para dentro do primeiro. Deu um cheguinho para meia. Ainda Andrés Gomes faz o giro, trabalha a bola, atrasando agora para Lescano. Lescano sai da ponta para meia. Inverteu jogada na meia. Canhota, entrada na grande área. A Roberto Renan na ponta esquerda. Até o Piton atrasando outra vez agora. A Roberto Renan virando para Jair. Leve toque na bola para Saldívia. Alugando meio campo. É o Vasco da Gama do Tico Santa Cruz de novo na ponta direita. Andrés Gomes alistando, lescando frente, muita bola, faz o giro, inverteu, tocou de novo, a Jair de prima, até Saldívia, Saldívia devolveu para Jair, partiu, tentou para dentro, não deu, empurrou na ponta direita, olha o lescando, trabalhou para a caneta esquerda, lançou pelo volta para a área, cabeçada de prima, tentou na área, ficou no terreno, chega cortando o Marcelinho, e o árbitro vai dar falta do Piton. Achei que o Marcelinho acabou nessa, não foi, não é, Piton.
10: Também concordo com você, garotinho. Achei que ele forçou muito. O ato foi na do jogador do Remo, marcou falta, sai jogando a equipe revista 0-0 no placar CSN
0: Cimentos. 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Apite comigo, galera. 40. Entrou na área, cruzou, errado, corta a zaga e vai pra fora. Pela linha de lado, 40 jogados, 5 por jogar. E o placar em São Janu. 0. Também 0. 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Olha, Alessandro, entregou a Piton, atirou, defendeu, tem busca, chegou de cabeça, botou. A bola vai pra fora, pra fora. Quase o Vasco marca. Quase o Vasco marca. O Wellington.
10: Quase que o Vasco marca com o Piton, garotinho. Na primeira, ele foi em cima do goleiro, a bola voltou. Ele bateu de cabeça, tirando o goleiro. A nata da bola foi embora pela linha. Tipo 0-0 placar Sinapi Seguro.
0: 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Pedro Bocão, Sérgio de Paula perguntando, o Sinapi tá pago? E você vai mandar uma mensagem de áudio pra mim no 980-18-88-80, 980-18-88-80, dizendo que é o motivo Sinapi desse jogo. Olha a bola passando na área do Vasco, Gota Puma. Andrés Gomes pegou pelo comando, adiantou muito, não ganha em pé, a bola veio, é de Saldívia, recuperou Marcelinho, é falta contra o Remo, na tua frente aí, Andrés.
2: Falta clara, de
7: de Taliari em cima de Saldívia. O Remo tá perigoso nessas enfiadas de bola. Agora mais uma. Um cruzamento que veio da direita, passou na frente do Léo Jardim. E depois o Puma cortou. Que se seguiu do lance. Falta de Taliari sobre Saldívia. Vivia derrubado por Taliari. Segue 0-0 em São Januário. Placar Mad Leverson.
0: 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Olha você soltando a voz no WhatsApp 980-18-88-80. Tem gente na linha.
11: Alô, José Carlos Araújo. Aqui é o Carreiro, compositor de Nikite. Você é o melhor narrador do mundo. Agora narra aquele golão do Vascão. Você é pé quente. Um abraço, bom trabalho, garotinho. Caê aqui.
0: Cauê, Cauê, é compositor. Faz mais uma aí, Cauê. Voltou de novo da ponta pra meia. Tentou agora pra Pomba, rolou o bola, entregou na canhota. Agora pra Roberto Renan, na ponta esquerda, ficou na dele na boa. Recolheu no barato dele. Ainda agora a bola dominada pelo Colídio. Colídio tocando pra trás para o Roberto Renan. É o Vasco da Gama do Eric Johnson. Outra vez na canhota. Olha o Colídio. Colídio tentou. E a bola é cortada. E vai pela linha de lado. E o árbitro dá. Remo bola. 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Os portaços que constroem o Brasil. 43, 43. E o Vasco ainda não empolgou a galera, JP.
11: Não empolgou a galera, garotinho. Vai você que olha o Remo.
0: Entrava Taliari, houve uma falha. Foi do Saldívia. A bola é virada. Recupera tempo Saldívia. Atrasando pro Léo Jardim, chuta a fadinha na frente. Insistiu Taliari pela ponta. Agora pelo comando, virando pra Zé Ricardo. Daí na ponta esquerda. Até Marlon vai cruzar. Cruzou pra área. Cortou Saldívia. Recolheu pra frente e inverteu. Corre Marcelinho na ponta direita. Na dele, na boa, vai lançar. Lançou na área. Cortou a zaga. No bem, perde a bola, vem pro Lescano. Ele traz, faz o giro, toca com a categoria agora pra Puma na ponta direita. Andrés Gomes em cima, mas vai embora. Vai mais, garotinho. Partiu pra dentro do primeiro. Ainda Andrés Gomes deu pro Marinho. Chegou, clareou, chegou, tocou de perna. Perde a bola pro Zé Wellington. Enfeitou demais o Wellington.
12: Demais, garotinho. Demorou também para fazer o passe. Deu nisso aí. Em nada, jogada de ataque do Vasco. 0-0 no placar.
0: O Jorge Augusto Ferreira Neto, o netinho, piloto de helicóptero, o filho do Zé Antônio, veio das farinhas do Bloco 7, no Saint-Tropez. Alô, Jorge Augusto, tá na hora de o Vasco marcar, cara. 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Dois minutos de acréscimo. Vamos até 47. Vamos lá, vamos de novo. Na canhota. Piscou na bande na boa. Faz o giro. Trabalhou. Rasteirinha. Entregou. Agora pra Jair. Caminhada direita na bola. Levantou a cabeça. Empurrou de novo na ponta esquerda. Falecendo na dele. Lançou pra área. Era pro David. Passou pela bola. Na falha do Zé Wellington, o David de falhou também, o Wellington.
12: E com isso não sai o gol do Vasco da Gama. Torcedor esperava o toque do David, que se lamenta. 0-0, placar.
0: 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A galera tá até calada, tá silenciosa. Demais, né, não, JP?
11: Garotinho, a galera tá preocupada, até porque são 45 minutos e o Vasco não fez o gol. Diria até que é um dos piores, se não o pior primeiro tempo do Vasco, sob o comando do Pedro Emanuel. Mesmo assim, o time
9: produziu duas grandes oportunidades. Mas faltou o gol, né, garotinho?
0: Olha o baixão da gama de novo. Lá vem com o Roberto Renan pela ponta gaiata pra Pepão na dele na boa. Devolveu a Roberto Renan da Mesquita. A Thiago Mendes é o Vasco da gama do MC Darlan. Da barreira. A barreira vai vir a baile. É na ponta direita agora pra Pampa. Pisa na bola, tentou tocar. Andrés Gomes correu, recolheu a bola, saiu pela linha de lado. É arremesso pro Remo bater. 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Vai terminar o primeiro tempo. Apito o árbitro final do primeiro tempo.
7: Final de primeiro tempo aqui em São Januário, placar ainda fechado, honras divididas para Vasco e Remo. Torcedor vascaíno, aplaudiu o esforço do time, mas como você e o JP disseram, não empolga a galera nesses primeiros 45 minutos. Cruz Maltino, que ainda não mexeu, Pedro Manuel certamente vai observar a equipe para a possibilidade do segundo tempo. E nesse momento, no intervalo, haverá uma homenagem para os jogadores campeões brasileiros sub-20 e as meninas campeãs do Campeonato Brasileiro da Série A2, a segunda divisão do futebol nacional. Daqui a pouco vão dar a volta olímpica aqui em São Januário, Wellington.
3: É isso aí, os jogadores do Remo saem agrupados agora, vão para o vestiário. O técnico Thiago Carpini leva também todos os jogadores de banco para o vestiário. Ele está de volta no Super Futebol da Tupi, o fenômeno do rádio esportivo do Brasil.
8: José Carlos Araújo.
0: Daqui a pouquinho tem o show do intervalo com André Ribeiro, o dinâmico, e também a palhinha do JP, que sabe o que ver, e aí do jornalismo da Tupi tomando conta da cidade, comando da Márcia Pio. Quero cumprimentar o meu amigo web designer, o Billy Bacon, do grupo, do Med Grupo, eleito melhor designer da América. Foi receber o prêmio no Canadá. Que bolão, hein? Parabéns! E os cumprimentos, a alegria do Papai Giba, dos irmãos Vadico e o Edson. Parabéns, Billy Bacon. O Bruno Mazeu está aqui em São Januário. Lembrando que ele, o Lúcio Mauro, filho Lucinho, estarão apresentando Gostava Mais dos Pais, dias 16, 17 e 18, no Sesc Paládio, em Belo Horizonte. E lembrando que no Globopay você pode acompanhar Chico Anísio, A Procura de um Personagem, e Netflix Brasil 70, onde o Bruno representa os Mário Jorge Lobo Zagallo. 6:50, 10 para as 7 da noite aqui no Rio, na Tupi a bola não para. E vem aí!
3: Valeu, garotinho, 6:50, intervalo de jogo, direto de São Januário, 0 para o Vasco da Gama, 0 para o Remo, Campeonato Brasileiro Série A 2026, aqui na Tupi, você sabe, tem opinião e tem informação. Volta ao campo de jogo, para saber do Gabriel Aldrezo e também do Wellington Campos, as opções dos dois treinadores para o segundo tempo, nos bancos de reservas. Alô, Super Craque!
7: Vamos lá, André, momento em que a torcida grita é campeão para as meninas campeãs da Série A2 do Brasileirão e para os garotos campeões brasileiros sub-20. Confirmando o banco vascaíno: 13 Fusato, 3 Tietê, 5 Sousa, 17 Nuno Moreira, 18 Minestrosa, 28 Watson, 43 Lucas Freitas, 55 Gabriel, 66 Cuiabano, 77 Spinelli, 83 Ramon e 96 Paulo Henrique. Do lado do Remo, Wellington.
3: Do lado do Remo, Thiago Carpini tem o Ivan Quaresma, Mike, Matheus Alexandre, o Jaderson, Leonel Pico, Vitor Bueno, o David Braga, Xaxá, Poveda, Andrés Gonçalves, Tico e Igor Vinhas, André.
0: Muito bem, valeu, Thiago, meu caro.
13: Gabriel Andreso, valeu também o Wellington Campos. 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
2: Beleza, André, Campeonato Brasileiro, a 30ª rodada, às 9 no Morumbi, tem São Paulo e Vitória. Amanhã, 4 da tarde, tem Atlético Mineiro e Santos, 5:30, Maracanã, Flamengo e Fluminense, na Arena Palmeiras, Palmeiras e Corinthians, Arena do Grêmio, Grêmio Internacional, e às 7:30 na Fonte Nova, Bahia e Mirassol. Na segunda-feira, às 4 no Couto Pereira, o Botafogo enfrenta o Coritiba. Flamengo líder 61, Palmeiras tem 60, Fluminense 51. É o terceiro, quarto Atlético Paranaense, 50 pontos. O Vasco, 14º, chegando a 35 com esse empate. O Botafogo também tem 35, é o 13º. E os quatro últimos: Internacional 31, Grêmio 30, Remo 25 e a Chapecoense 18 pontos ganhos. Série C do Campeonato Brasileiro: Maringá vai vencendo Floresta por 2-0 e o Botafogo da Paraíba batendo Santa Cruz por 1-0. No grupo seu, Paysandu vai derrotando Brusque por 1-0, jogo ainda paralisado devido à falta de segurança no setor da torcida visitante, e com isso paralisado também o jogo entre Ferroviária e Inter de Limeira, 0-0. E amistoso no Beira-Rio, a seleção brasileira feminina de futebol venceu a Argentina por 3-1. As duas seleções voltam a se enfrentar na próxima terça, 8:30 da noite, na Arena Pernambuco, André.
13: Valeu, todas as informações aqui no nosso intervalo de por enquanto Vasco 0-0 também para o Remo. 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Já voltamos com a opinião de Jota Piscopano sobre o primeiro tempo de 0 para o Vasco, 0 para o Remo, aqui na Tupi.
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0: Lucas tá chegando. O comentarista sabe o que vem.
1: Vamos lá, André. Boa noite de novo pra você, pra galera que acompanha. Chegou agora pra essa hora de opinião aqui na Super Rádio do Brasil. E é o seguinte, André. Não foi um bom primeiro tempo do Vasco, não. Foi o primeiro tempo terrível. Também não, mas ficou longe do padrão do torcedor do Vasco tá acostumado a ver do time do Pedro Emanuel. Até porque o time do Pedro Emanuel já teve time com reforços, time sem reforços, e era um time muito caracterizado por um jogo intenso, um jogo pra cima, um jogo onde o Vasco deixava tudo de si em campo a cada tempo. Hoje não foi dessa forma. Sentiu um Vasco meio de freio de mão puxado muitas vezes, um Vasco não encontrou muito espaço, um Vasco que assim, o que o Remo lhe ofereceu, o Vasco pegou pra jogar e o Remo deu pouco espaço. O Remo deu um pouco a bola e quando o Vasco teve essas oportunidades de construir coisas melhores, acabou esbarrando numa noite tecnicamente muito ruim de todo mundo até agora na primeira etapa. Pra gente ter uma ideia, do Jair pra frente, eu não gostei do jogo de ninguém, sendo muito honesto com o torcedor do Vasco. Acho que todo mundo pode melhorar um pouquinho e coletivamente o Vasco melhorar mais. É um Vasco que não fez uma boa primeira etapa e pra ser muito honesto, eu anotei pouca coisa no meu caderninho. Eu anotei dois bons momentos do Vasco. Aos 32, a melhor jogada do Vasco na partida que nasce dos pés do Jair no meio de campo, quando ele quebra a linha de marcação do Remo, achando o Colídio para jogar de frente. Colídio hoje com uma posição um pouco diferente, deixou de jogar como um cara aberto pelo lado unicamente para jogar muito pelo meio, para tentar pesar essa última linha, essa área do Remo, e até agora encontrou poucos espaços. A verdade é que Colídio, Lescano, Thiago Mendes, o próprio Andrés Gomes, todo mundo muito encaixotado na defesa do Remo, que se posicionou muito bem dentro de campo e deu poucos espaços para o Vasco jogar. O Thiago Carpini armou a boca perfeita, porque ele tira o espaço do Vasco, faz o Vasco tentar ficar com a bola, mas ele está sempre escapando de velocidade, ele está sempre nas costas dos zagueiros e sempre no mano a mano tentando forçar esse erro. Então é muito perigoso e é muito importante que o Vasco olhe isso a partir da sua defesa, porque o Vasco no mano a mano tem o Robert Hernández, tem o Saldívia, que tecnicamente são jogadores interessantes, até o Robert Hernández mais do que o zagueiro uruguaio, mas fato é que os dois expostos à pressão a toda hora estão suscetíveis a maiores erros. Então, olho nesse tipo de situação. De toda forma, o Colídio achou o David dentro ali da área, da marca do pênalti, entre a marca do pênalti e a pequena área caindo pelo lado esquerdo. O David chutou forte na direção do Marcelo Rangel, que ia tomando um frangaço e pegou essa bola pelo rabo no último minuto, antes de deixar ela entrar passando da linha completamente. Aos 40, a melhor chance do Vasco também ao lado desse. Essa é inacreditável, porque foram duas oportunidades numa só. De novo, o Colídio caindo por dentro, dessa vez tabelando por Lescano, que quando veio jogar do lado esquerdo, apareceu um pouco mais pelo lado direito, muito tímido. O Vasco quase não atacou pelo lado direito, pelo lado esquerdo, com Piton, Colídio, David. Ora, toda hora o Vasco estava chegando na cara do gol. E aí, o Lescano achou o Lucas Piton, que dentro da pequena área chutou para a defesa do Marcelo Rangel, que no rebote botou essa bola no alto. O Piton tentou de cabeça e acabou errando a meta. Foi o primeiro tempo tímido do Vasco. E aí, André, eu não quero acreditar, mas ao mesmo tempo, creio muito nessa teoria de que o Vasco está demais com a cabeça na terça-feira. Até a galera aqui em São Januário, claro, está pensando no Boca Juniors, que é o grande jogo da semana, não tem como escapar muito disso. É um Vasco que tem que fazer diferente para o segundo tempo. É um Vasco que tem que construir mais coisas do que construiu e principalmente ser um time um pouco mais intenso. Eu vejo o Pedro Emanuel voltando agora pro campo de jogo, chegando no banco de reservas, e reparo duas coisas. Primeiro, ele se livrou de vez do paletó. Ele tava ali com o blazer, já jogou o blazer longe, que ele tá irritado. E ele voltou batendo palma, sendo um cara efusivo, porque ele quer um Vasco mais vibrante em campo. Foi um Vasco que aceitou demais o que o Remo lhe ofereceu, e isso é muito pouco. O Remo veio aqui, no final das contas, para empatar. O Remo está buscando uma tábua de salvação para sair da zona de rebaixamento. É uma situação muito complicada. Entrou na rodada com apenas 24 pontos e o primeiro fora da zona já tem 33. Então, olho nessa situação, porque é um Remo que não vai forçar o jogo. É um Remo que veio para pontuar e para segurar o Vasco. O Vasco, nesse segundo tempo, não pode confundir urgência com pressa. Não pode todo pro ataque, no embalo da galera, deixando espaço e, principalmente, continuando atacando mal. Vamos ver se o time melhora.

0: na postura e não apenas em nomes, André.
1: Tudo bem, valeu, JP Estofando. Vasco da Gama e Remo já voltaram, não é isso, Supercraque?
2: É isso, André. O Vasco, como disse, o JP volta sem alterações. O Remo ainda não voltou, né, Wellington?
3: É, mas os reservas já voltaram. Eu fiz aquela pergunta tradicional, André. Trocou? Não. Professor, não trocou, André.
1: Muito bem, vem aí o segundo tempo.

técnico comandou com a palhinha do JP, que sabe o que ver. Vasco 0, Remo 0. Lembrando pra galera, amanhã.

saída no segundo tempo pertence ao Vasco da Gama. É o David que vai rolar a bola. São 7:05 da noite.

0: hoje. 7-5, e esse gol não sai. A galera tá esperançosa. Quer balançar, rede, quer vibrar. Pro Vasco com mais alegria, terça-feira, Buenos Aires. Rolou a bola. O Vasco, o Thiago Mendes toca na canhota para Bitom. Bitom atrasou até Robert Renan, conduziu lentamente, pintou no campo contrário, bateu na meia esquerda para Thiago Mendes. Ele se vira todo, pisa na bola, inverteu agora para Saldívia. É o Vasco da Gama do Zé Correia. Empurra, é na ponta direita, é para Puma. Puma devolveu de novo agora para Saldívia. Saldívia, rasteirinha, tocando para Jair, tá na cabeça do grande Silvio. Inverteu, tentou agora Robert Renan na canhota para Piton, naquele na boa, driblou primeiro, ainda Piton, tocou Coutinho agora para Thiago Mendes, atrasando a Robert Renan, vai lançamento invertendo, é da esquerda para direita para Puma, Puma escorou, mas atrasou a bola, é para Saldívia, é o Vasco da Gama do Martinho da Vila. Quero vê-lo imortal da Academia Brasileira de Letras, cara. De novo, é na esquerda, olha a descida do Vasco da Gama, é Piton, Piton batendo, a Thiago Mendes voltou de novo, agora Robert Renan bate na ponta esquerda, a Piton, Piton, gastaria pra dentro e vai na canhota, lá da grande área, tocou pra o Colinho, atirou pra fora! Pra fora! Perdeu a melhor oportunidade, Andrezão!
1: Antes mesmo da primeira volta do ponteiro do segundo tempo, garotinho. Boa trama pela esquerda. Lucas Piston fez o lançamento, a bola foi aberta. O David centrou para o meio da área, onde estava Colídio. Ele arrematou de perna esquerda, não tinha muito ângulo, mas ainda assim bateu forte. A bola passou perto do lado direito da trave de Marcelo Rangel, saiu com perigo. Tiro de meta para o Remo. Placar 0 a 0, informando o Médio Levinson.
0: 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Alô, Tiago Oliveira, Vascaíno. Alô, doutor Alexandre Kiep. 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Olha, o Vasco tentava com o André Gomes. Chega primeiro, cortando na zaga. O Zé Ivaldo botando a bola pela linha de lado. 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Alô, Jorge de Bonet, alô, Mapinha Júnior, Rede Mania, Goiânia, Uberlândia, Araguari, região. Alô, Wellington Salgado, de novo, Thiago Mendes, tocando, entregando bola na direção de Robert Renan, na esquerda, até Piton voltou para Robert Renan, de novo, agora a Thiago Mendes. O Vasco está muito lento, não está com vibração, a bola escorregou, David. A bola atrasada. Zé Wellington tenta contra-ataque pelo Remo. Era com o Taliari. A cabeçada para trás aí do Saldívia. Esse Saldívia dá cada susto, cara. De novo agora comete a falta. A falta em cima do Taliari. E vai levar cartão amarelo. Deu um bico na bola para longe, Wellington.
2: É, mas ele também, o Saldívia, ele deu um pontapé no cara, né? Então, merecido o cartão amarelo contra o Vasco da Gama. Um cartão para cada lado, 0 a 0. 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
1: Garotinho, o Colídio está caído aqui no campo de ataque do Vasco. Velho, vai chegar por ali e aparentemente não vai dar mais pro Colídio, hein? Sentiu ali a perna direita, não sei se uma pancada ou algo muscular, mas já vejo o Nuno Moreira se aprontando para entrar em campo. Confirmando amarelo então pro Saldívia, número 4. Primeiro cartão do Vasco no jogo. Não vai dar mais para Facundo. Colídio, número 9, vai deixar o campo. Vem aí em 17, Nuno Moreira, na equipe vascaína, 0-0, placar Cepeda.
0: A galera tá pegando no pé do David, tá pegando no pé do Saldívia. Eles merecem ser substituídos ou JP?
3: Garotinho, não sei se substituídos é a melhor forma, mas fato é que eles não fazem uma grande noite. O David até tá tentando muito, mas tudo que ele tenta, ele erra. Muito preocupante. A situação do Colídio já era um desfalque certo para terça-feira, mas é um jogador muito importante para a sequência do ano. Parece que não vai pesar de maca, mas vai saindo do gramado e, claro, o torcedor do Vasco vai ficando preocupado com isso.
0: Sai Colídio para a entrada de Nuno Moreira, camisa 17. O português vai entrar em campo agora. São 4 minutos e 50 desse segundo tempo. 0 Vasco, 0 Remo. 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Volta que favorece o time do Remo ali pela ponta esquerda. Patrick tá com a bola. Patrick vai bater, não vai deixar para Pikachu. Pikachu e Patrick colocados aqui pela ponta esquerda. É um bom momento do time do Remo. Avançou Pikachu para a cobrança de Patrick aqui pela ponta canhota. Jogadores espalhados dentro da grande área. Todo o Vasco recuado neste momento. Bateu pelo alto, para dentro da grande área. Cortou a zaga. A bola veio. Agora Lescano tocando na canhota. Canhota para Thiago Mendes, disparou pela esquerda, aí o Piton partiu para dentro do primeiro, ainda Piton, tabelou, Thiago Mendes lançou pelo alto da área, cabeçada do David, Lescano deixou, emendou Puma, bateu na zaga, subiu de novo, tenta, insistiu Saldívia, era para Lescano, tá muito embolado o JP.
3: Tá muito embolado, garotinho. Ali na frente da área do Remo tem muita gente amarela, mas tem muita gente azul também. O Vasco não consegue jogar. Vou confessar pra você que não gostei tanto dessa substituição, não. Com a bola passando muito dentro da área, talvez fosse a hora de colocar o Spinelli na vaga do Colide, jogando o David pelo lado esquerdo. Vamos ver, o Pedro Emanuel foi mais conservador, trocou o 6 por 6-12. O Nuno entrou bem no meio de semana. Vamos ver se hoje ele faz mais uma atuação boa em sequência, garotinho.
0: 7-11 da noite aqui no Rio. Apite comigo, galera! Seis jogadores, 39 para terminar. 39 para terminar. E o placar em São Januário:
4: Vasco!
0: 0. Também 0. Futebol girando, girando. Vinícius Gama.
1: Garotinho, Maringá conseguiu acesso à Série B de 2027. O time venceu hoje o Floresta do Ceará por 2-0, informando Vaca Burger.
0: Nuno Moreira toca na canhota para dele, virou a Thiago Mendes, testou na entrada da grande área. A bola passa por todo mundo e vai para fora. 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
0: 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Solte a sua voz.
6: Boa noite, família Tupi. Boa noite, garotinho. Aqui é o Natalio, direto da Catalunha, ligado na Tupi, ligado no meu Vascão. Hoje, contra o Remo, aí, ó, narra aí 3 gols pro meu Vascão. A bola rola aqui às 11 horas. E eu ligado na Tupi, que é a melhor rádio mundial, e ligado no meu Vascão. Tamo junto, saludo.
0: Valeu, cara. Tá lá na Espanha, na Catalunha, curtindo o somzão da Tupi. 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Edequias Mogarol, torcida do Vasco da Gama. O síndico do bloco 7 do Santropê na Barra da Tijuca. Sai jogando o time do Remo. Olha o Zé Ivaldo botando pelo moto, tentando no comando. Era Patalhar enquanto Robert Renan até Piton. Piton tomou no vazio. É pro David acreditar. Zé Wellington tá na cobertura. Ele deu as costas, gira, trabalha atrás a bola, entregando agora pro Jair. Jair pisa na bola, devolveu de novo na canhota. É pro Jair. Tentou David. David tocou agora pra Thiago Mendes. Rolando a Saldívia. Vem da entrada da grande área. Empurra na ponta direita pra Pamanar dele na boa. A pressão é do Vasco. Trocou de caneta, atrasando de novo. Pra Saldívia, vai alçar na área. Alçou a cabeçada do David pra fora. Pra fora, pra fora, pra fora. Tava impedido, Andrezo.
1: Tava sim, pegou do outro lado. A posição fora de lugar. Guilherme Dias Camilo, cruzamento que veio da direita. Bola centrada, David meteu a cabeça na bola. E ela saiu à esquerda de Marcelo Rangel. Será tiro livre e direto. Sobre o Colídio, ele sentiu a coxa, coxa direita. Mas não é algo que faça diferença para terça-feira, porque ele não pode enfrentar o Boca. Não foi inscrito para a Sul-Americana. A ver se preocupa para o jogo de semana que vem contra o São Paulo. 0-0 placar. 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
0: Léo Jardim chuta forte na frente. A bola colocada. Voltou de novo pelo time do Vasco. Thiago Mendes virando, empurrando, entregando para David. Chega, corta com tudo. Marlon bota a bola errada. Partiu para a ponta direita. Agora o jogador que é Marcelinho. Tenta passar na primeira. Escapou. Olha, a bola vai pela linha de lado. 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Tentou o Vasco de novo. Pitou, escorregou, entregou para o Peixe Thiago Mendes. Ele tenta trabalhar a jogada, empurrou, perdeu a bola, houve falta. Parou. Você viu o Wellington?
2: E o árbitro também, né? Porque se ele não marca, certamente o Remo tinha tudo para fazer o primeiro gol. Ô, garotinho, estou vendo aqui os jornais internacionais. Ainda há pouco até falei com Gonçalo Cili, que é do jornal Olé, o Diário Olé de Buenos Aires. Essa decisão da justiça já ganha decisão, já ganha destaque de primeira página no jornal Olé em Buenos Aires, hein, garotinho?
0: Lembrando pra galera que ligou agora, foi caçada liminar que concedia Maracanã para o Vasco jogar com Boca, só que ainda cabe recurso e não é definitivo. Botou Saldívia virando na minha esquerda, Thiago Mendes empurrando na canhota, Nuno Moreira na dele, na boa, rolou, apitou, Piton cruzou, bateu na zaga, sabe, vai para escanteio, tá ligado, Andrezo?
1: Sempre, garotinho, Piton recebendo pela esquerda, passa de Nuno Moreira, tentou o cruzamento, a bola bateu em Marlon, antigo homem do Fluminense, e saiu pelo fundo. Nuno e Lescano vão bater no escanteio curto, um dizendo pro outro, vou bater pra tu, bater pra tu, pra tu bater.
0: Pra cobrança pela ponta canhota, pelo time do Vasco da Gama, autorizado pelo árbitro, vai lá. Manda sair o Pikachu, que estava muito perto dali da bola, para cobrança batida de caneta direita pelo moto. David levanta a bola e bota para fora. Para fora. JP, tem gente que precisa levar vermelho aqui dentro.
3: Olho nele, garotinho, porque o Saldívia é um zagueiro meio atabalhoado. Camisa de número 4 do Vasco, jogando no mano a mano, estando pendurado, é um perigo constante. Não sei se seria interessante o Pedro Emanuel pensar numa substituição. Quem sabe colocar até o Sousa para liberar de vez o Jair a participar da fase ofensiva. É um Vasco que está correndo esse risco aí, completamente necessário.
0: 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Andrés Gomes tocou na baita. Mergulha Marcelo Rangel e defende. A joga de prima de Gé Andrés Gomes. Quase Alessandro chega e finaliza. O Andrés.
1: Na jogada que começou pela canhota. Cruzamento do Nuno Moreira. Ele viu a passagem do Andrés Gomes pela ponta direita. Por trás do zagueiro. O colombiano não tinha confiança pro chute. Preferiu tocar para trás. Lescano era marcado por dois jogadores e teve seu chute travado. Marcelo Rangel defendeu. No que se segundo lance, é bola para o Clube do Remo. No placar, Mad Leverson 0-0 em São Januário.
0: 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Alô, Pedro Lucan, Sérgio de Paula. Perguntando, o Sinap tá pago? E você já sabe, mandando mensagem de áudio para mim, 980-18-88-80. Duas alterações aí no time do Remo, hein, Wellington?
2: É, garotinho, tá saindo o número 6, é um deles. É o número 6.
0: Entrou 26.
2: Já te informo direitinho quem tá entrando. Tá entrando 26 na equipe do Remo, que é o David Braga. 26 é David Braga, é uma das duas mudanças, já te trago a outra.
0: 26, David Braga, portanto, é uma delas, a outra não deu para eu pegar.
3: Foi o Marcelinho 79.
0: Saiu o Marcelinho 79.
3: Entrou 26 e saiu 6, entrou o 77.
0: 77 é o Mike. Mike, portanto, 77, entra também no time do Remo. Duas alterações agora, aos 14 minutos e meio desse segundo tempo. Vasco 0, Remo 0. Você do volante, obrigado pela carona que me dá. Com a Tupi ao seu lado. Voltou de novo o Vasco, Zuzo Moreira empurrou, entregou dentro da grande área. Thiago Mendes caiu, cavou, ele reclamou. Houve pênalti ou não, hein, o Anderson?
1: Nada, absolutamente nada. Tomada limpa de Marlon sobre o Thiago Mendes, na tentativa de jogada pelo lado esquerdo, mas na sequência houve um toque de mão do Remo que o juiz negou aqui fora da área. Olha o Vasco.
0: Voltou com David, já perdeu a bola e comete a falta. Talhares cai a falta contra o Vasco. 7:20 da noite aqui no Rio. Apite comigo, galera. 15 jogadores, 30 para terminar, 30 para terminar. E o placar em São Janu.
4: Vasco!
0: 0. Também 0.
7: Alô, garotinho, aqui é o humorista André Lucas, o polícia da escolinha do professor Raimundo. Narra aí um gol do Vasco, garotinho!
0: Alô, André Lucas, tá lá em Jacarepaguá. É o polícia da escolinha do professor Raimundo. Vai brilhando com a escolinhazinha do professor Raimundo. Só com garotinhos. A bola ponta de novo, agora pela meia. Tocada na canhota, cruzamento feito na área. O mergulho, a cabeçada, a bola vai pra fora, pra fora. É escanteio, o Wellington.
2: É, porque a bola tocou ali no Piton também. Quase o gol do número 39, é do Asco. A bola passou com muito perigo. Escanteio, Pikachu. Cobra pela esquerda, 0-0, placar CSN Cimento.
0: 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Quem vai bater é Pikachu pela ponta canhota, camisa 22. Ele que já vestiu a camisa do Vasco da Gama. Correu, bateu, rasteirinha, entregando para Patrick aqui na ponta esquerda, do lado da grande área. Devolveu para Pikachu. Outra vez. A Patrick lançou pelo alto para cabeçada, Talhares, a bola vai para fora. Perigo, Wellington.
2: Se vai no gol, entra, garotinho. Se vai no gol, entra. Tava completamente batido ao meu sentido, Léo Jardim. Deu sorte o Vasco, segue o 0-0, placar Sinaf Seguro.
0: Vai mexer. 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O Vasco vai fazer três alterações: Cuiabano, Spinelli e também o Ramon Vicky. São os três do Vasco da Gama que daqui a pouquinho vão entrar em ação. A bola volta com o Saldívia na minha direita. Andrés Gomes trocou para dentro, perdeu a bola, é falta nele. Parou Andrés
1: Gomes. Sem qualquer dúvida, falta sobre Andrés Gomes. E foi só o Pedro Emanuel apontar que ia fazer mexidas e a galera começou a cantar. Se animou, deu um novo fôlego, deu um novo ânimo para essas quase 20 mil almas. Olha o Vasco aí, tá valendo nada não. Bateram rápido a falta, Zanovelli está passando o spray. A falta será batida apenas com autorização. Daqui a pouco as mexidas do Vasco. O Vasco pode marcar no primeiro todos a área do Remo, garotinho.
0: Todo mundo lá na frente, três alterações daqui a pouquinho no time do Vasco, inclusive o cara que veio da base, que é o Ramon Vicky, camisa 83. Todo mundo lá na frente. É uma falta perigosa. Alessandro está preparando pela minha direita. Vai lá, conversa com ele, o Nuno Moreira, para bater lá para dentro da grande área. Todo o time do Vasco avançado, galera. Eu tô querendo vibrar o gol nessa galera. Também. Preparando o gogó, vai autorizar o árbitro da barreira de quatro jogadores na frente da grande área. Bateu Lescano, desviou e a bola vai para fora. Escanteio, Andrezo.
1: É mais um corner pro Vasco pelo lado esquerdo. Lescano tinha opção do cruzamento, mas ele preferiu bater direto. A bola acertou a barreira e saiu. Foi pela linha de fundo. Nuno Moreira e o próprio Lescano se apresentam para a jogada individual. Aliás, para a jogada ensaiada. Vem chuva na área do Remo, 0-0. Placar, açaí atacadinho.
0: Vamos lá, galera. Correu Lescano, bateu pelo bom, tocou dentro da grande área, cabeçada do David de novo pra fora. E a galera fazia um.
2: Andreso.
1: Foi o Thiago Mendes. A cabeçada não foi com muita pontaria. Cruzamento que veio na primeira trave. Cabeçada do Thiago Mendes, a bola saiu à esquerda. Mexidas no Vasco. Sai com a 6, Lucas Piton. Entra 66, Cuiabano. Sai com a meia dúzia, Lucas Piton. Entra Cuiabano, 66. Sai com a 7, David. Entra 77, Spinelli. Spinelli, 77 na vaga do David, número 7. E entra Ramon, 83, na vaga de Puma Rodrigues, número 2. Dois Puma Rodrigues deixa o campo, aliás, perdão. Vai sair o Lescano, a placa subiu 2, é 22. Quem está saindo é o 22. Pipa Lescano para a entrada do 83, Ramon no Vasco. As três mexidas, garotinho.
2: Não saiu, portanto, o Puma e o JP já estava fazendo cara feia aqui. Aí quem sai realmente é o Lescano. Como é que vai arrumar essa casa aí atrás, hein, o JP?
3: Eu não estava entendendo nada, garotinho. Ele estava tirando um lateral para colocar um volante. Fato é que a placa subiu errado e ele trocou 6 por meia dúzia de novo. Sem o David, o Spinelli vai ter que batalhar muito e essa bola vai ter que chegar para ele finalizar. Vamos ver se o Vasco melhora com essas substituições.
2: Voltou de novo pela ponta, canhota, descida, é do Bar, tentou, o Marlon não deu na bola. O quarto foi feito e a bola vai saindo, não? Tá caindo o Jair. O árbitro para marcar o quê? A falta contra o time do Remo. É isso? É contra o time do Remo. 7h26 da noite aqui no Rio.

0: Joga 24 para terminar. E o placar em São Janu. Zero. Também zero.
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0: 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Olha a bola longa, passa pelo Spinelli. Quem vai chegar primeiro para botar pela linha de zaga é o Marlon. Ele chuta forte na frente, tenta na ponta direita, antecipa-se Robert Renan. Rasteirinho tocando para Jair. Jair domina. É o Vasco da Gama do Luiz Santoro, resgatando a memória da Rede Manchete. Briga pela bola, perdeu o Nuno Moreira. O contra-ataque é perigoso, tentou pela meia, vai chegar primeiro Jair. Cortando, recolheu Nuno Moreira, parte pela ponta canhota, abrindo para Cuiabano na ponta esquerda, na dele, na boa, virou a Thiago Mendes, agora a tocando a bola na meia, tentava a jogada lá na frente, ainda brigando, era o Ramon Henrique, Cuiabano atrasando a Jair na meia esquerda, tocando de prima, agora Nuno Moreira tabelou com o Cuiabano, tentou entrar na área, atropelou, chegou, perdeu a bola, o corte na zaga, Nuno Moreira. A bola vai pela linha de lado, o jogo tá parado aí. O Andrezo. Saído do Remo e, portanto, tá lá parado o jogo. O Pikachu que tá parado o jogo. 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Gente que se liga na gente. Thiago Samico, Valdir Garcia, torcida do Vachão da Gama, na Igreja Messiânica da Barra da Tijuca. A palinha na latinha do JP. Ele sabe o que vê.
2: Falando com um pouquinho de calma das substituições que fizeram o Vasco, garotinho. Vamos lá, primeiro de tudo, a entrada do Spinelli na vaga do David. É interessante que o David não fazia um jogo muito bom, tentava muito, mas não conseguia. Eu não gostei muito da entrada do Ramon Rick na vaga do Lescano, não pelo Ramon Rick, que é bom jogador, mas hoje o Thiago Mendes, pra mim, não tá sendo o cara que ele tá acostumado a ser nos últimos jogos. Talvez o Lescano finaliza melhor, um cara de melhor passe, poderia jogar os 90 minutos, vamos ver. Camisa 23 é decisivo, quem sabe daqui a pouco não sobra uma bolinha pra ele abrir o placar e o Vasco somar esses três pontos, garotinho.
0: Daqui a pouco no time do Remo, o Jajá, conhecido da torcida carioca, com a camisa 7 e o Pico, camisa 14. Voltou de novo o time do Vasco pela ponta direita. Olha o Puma atrasando para Saldívia, domina pela divisória. A galera tá meio parada, meio calada. É de Jair na ponta direita para Puma. Puma traiu a primeira marcação, 23 minutos e 50 desse segundo jogo, desse segundo tempo, 0 a 0. Saldívia tocando, intrigando, agora para Renan, vem do grande círculo, no comando Thiago Mendes, tabelando, é pra Puma. Puma empurrando na ponta direita, Ramon Henrique na dele, na boa, fez lançamento longo, tentou cruzamento, Andrés Gomes defendeu, Marcelo Rangel, Andrezo.
3: Bola muito comprida pro Andrés Gomes, que entrou pela direita, só conseguiu chegar na bola porque era ele, viu? Que corre uma barbaridade, ainda conseguiu dar um balão ali pro meio da área, mas sem qualquer pontaria, até porque foi só pra evitar a saída da bola e o goleirão Marcelo Rangel defendeu. No lance anterior, que tinha falhado, o Cuiabano fez uma falta em cima do Iago Pikachu, foi o cartão de visitas. Começa a pingar em São Januário, vem chuva aí, 0 a 0, placar Cepeira.
0: Gente que se liga na gente, desembargador Wesson Rego, também aqui em São Januário, torcendo pelo Vasco da Gama, no Tribunal de Justiça do Estado do Rio de Janeiro. Spinelli tocou na canhota, é pra Bruno Moreira, Cuiabano, tabelou agora com o Thiago Mendes pela minha esquerda, inverteu na cabeça do grande círculo para Jair, daí de prima na ponta direita, Puma no barato dele, saiu da ponta para meia, virou, tabelou, entregou a Ramon Rique, a Saldívia devolveu de novo, agora Ramon Rique na ponta direita, é pra Puma, lançou pelo alto na área, Spinelli de cabeça para fora. A galera se levantava. O Andrezo.
3: Só por isso aí já justificou a entrada do Spinelli, viu? No lugar do David. Cruzamento vindo da direita por parte do Puma Rodrigues. Spinelli, pouco à frente da linha da área, cabeceou, levando vantagem em relação ao zagueiro Zé Ivaldo. E a bola passou com perigo à esquerda de Marcelo Rangel. Quase o gol do Vasco. Tá amadurecendo. Placar em São Januário, 0 a 0, informando Altese.
0: Garotinho.
1: Já entraram Pico, camisa 14, e o Jajá, camisa 7.
0: Quem saiu 55 Zé Ricardo pela entrada do 14, o Pico. E saiu Eduardo, 39, para a entrada do Jajá, número 7. Sai Eduardo, 39, entra Jajá com a número 7, informando o time.
1: 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É muito bom. 7h31 da noite aqui no Rio. Apite comigo, galera. 16h19 para terminar. E o placar em São Januário.
4: Vasco!
1: Zero. Também zero. É uma falta que favorece o Remo na sua linha intermediária, preparando Zé Wellison e Patrick para a cobrança ali pela meia esquerda, quase no comando de ataque. A barreira do Vasco é formada na frente da meia lua com dois jogadores. A verdade é que todo o Vasco está recuado agora, todo mundo lá sobre a linha da grande área. Bateu Zé Wellison, defendeu o Léo Jardim. Foi de surpresa, hein, Wellington?
0: Foi de surpresa, foi no chão e ele fez a defesa. 0-0 o placar Gastrogel.
1: Olha você soltando a voz no WhatsApp 980-18-88-80. Solte a sua voz.
5: Alô, garotinho, aqui é o Osvaldo, direto de Orlando. Olha só, 2-0 Vascão hoje, hein? Pode escrever aí, 2-0. Um abraço direto aqui da terra do Tio
1: Sam. E Orlando na Flórida. Alô, Osvaldo, aquele abraço. O Brasil todo, o mundo todo tá ligado na TV. Tentava de novo, Spinelli foi derrubado na sua intermediária. O árbitro pode marcar falta. 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Gente que se liga na gente. Doutor Paulo Pinheiro, torcida do Vasco da Gama na Lagoa. Um cara que se preocupa com a saúde do Rio de Janeiro. Voltou de novo agora para Saldívia. Canta jogada, ultrapassa a divisória, pisa na bola. Preferiu um curtinho agora para Jair. Jair metendo a Roberto Ganan. Ele aluga meio campo pelo time do Vasco da Gama. Prendeu, devolveu de novo agora para Jair. Ainda no grande círculo. Tenta conduzir, a bola vai virar. Puma pediu livre na ponta direita. Recolheu na dele, na boa. Ainda Puma deu um cheguinho. Preferiu atrasar a bola de novo para Saldívia. Daí para Roberto Renan, tocando na canhota, a Cuiabano. Cuiabano atrasa de novo agora para Roberto Renan. É pressionado, atrasou mais a bola para o goleiro Léo Jardim. A palinha na latinha. JP, o que que você vê?
6: Garotinho, eu vejo que aqui em São Januário vai virar drama. 28 para 29 minutos. É um Vasco que ainda não achou o primeiro. E no momento não somos três pontos fundamentais para garantir aquela tranquilidade no campeonato. Ainda tem tempo, mas o Pedro Emanuel agora está de mãos atadas, com quatro substituições já feitas. Eu não sei se ele tem tanta coisa assim para fazer. E agora tem uma falta perigosa, hein, garotinho?
1: Jair meteu a mão na cara do Talhari, leva cartão amarelo. Levou uma bola nas costas, hein, Wellington?
0: Tomou uma bola nas costas e o recurso foi esse: segurar e tomar o cartão amarelo. Leva perigo contra o gol do Léo Jardim. 0-0, jogo difícil, como está falando o JP Escofano. 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
1: 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A falta vai ser cobrada pela meia canhota, quase na entrada da grande área. Preparando por ali, Zé Wellison. O Patrick saiu, correu, bateu em centro para dentro da grande área. A cobrança foi feita pelo Mike. Volta a bola de novo, brigando lá pela direita. No game pad, correu, apostou jogada, ainda pela ponta direita. O Zé Wellison caiu, o árbitro vai dar falta. contra o time do Vasco, não.
0: É isso que eu, né, Wellington? É, deu escanteio, porque no que ele tentou cruzar, a bola bateu ali no Robert Renan. E é escanteio. Sem pressa para fazer a cobrança, Patrick, número 8 na bola, garotinho.
1: É ele quem vai lá para a ponta direita. Vasco 0, Remo 0. 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Tá fazendo cero, Patrick, na hora que tem que cobrar o escanteio. Que isso, cara? Ele ajeita a bola para a cobrança de caneta esquerda lá pela ponta direita. 0-0. Apito o árbitro autorizando. Tudo, Vasco da Gama tá dentro da sua grande área. Bateu pelo outro, cabeçada. Foi do Zé Welleson, desviou de novo e vai para escanteio. Tá ligado, Wellington?
0: Tô ligado. E o Saldívia, a bola bateu ali no ombro do Saldívia. Quiseram ensaiar uma reclamação, mas o ar estava em cima do lance e marcou. É novo escanteio, cobra Patrick, 0-0 para Cartim.
1: Invisivelmente ele está fazendo cera, não encontrava a bola, aí a bola ficou do lado. Agora ele vai bater de novo de caneta esquerda para dentro da grande área. 0-0, o placar autorizou o árbitro, que é o Paulo César Zanovelli. Correu, ainda não. Agora sim, ele vai bater, não tem pressa, olha lá. E o árbitro está falando.
0: É, tá chamando a atenção, Wellington. Está chamando a atenção do capitão Marlon e também do Thiago Mendes. Dois capitães.
1: Agora ele apitou, autorizando. Bateu o Patrick pelo pontão para dentro da grande área. Cabeçada foi dada, vai saindo pela linha de fundo. Tiro de meta. Um gol plus. 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Olha o machão da gama de novo. Lá vem Puma. Deu um cheguinho, foi errado. Chegou, cortou. Adianta muita bola. Aparece cortando Jair e botando a bola pela linha de lado. Quase ficou mais desarrumado, hein, JP?
6: E tem um outro problema agora, garotinho. Com o Saldívia e com o Jair amarelado, a gente viu nesse último lance o Jair chegando para jogar para lateral. Não tá podendo dividir tanto o Vasco agora pelo lado direito. Talvez seja a hora do Pedro Emanuel mexer em uma dessas duas peças penduradas, até porque com uma substituição ainda pode fazer alguma coisa para tentar colocar o Vasco mais presente novamente no grupo de ataque. É um Vasco está atacando pouco e está vendo o Remo se aproximar perigosamente, garotinho.
1: 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São 33,5 nesse segundo tempo. Vem aí a operação do Vasco. O Andrezo
3: Sousa, número 5, aparentemente é quem vem aí. Pedro Emanuel vai colocar o Carlo nesses minutos finais e portanto, vai ser a última mexida da equipe vascaína. Torcedor, se anima, garotinho.
1: Sousa, camisa 5, é pra arrumar aquela meiuca aí, JP?
6: Provavelmente pra também segurar um pouco o Remo, né, garotinho? O Vasco não tá podendo fazer falta agora pelo lado direito. O Sousa vai entrar pra cobrir um pouco mais esse espaço. Vamos ver. É um jogador com a bola no pé menos qualificado do que o Jair. Mas é um cara que pode entregar um pouco mais de energia pra levar esse Vasco ao ataque.
3: Sai, Jair.
1: Sai Jair no Vasco, entra Sousa, camisa 5, com os aplausos da galera. 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
1: Olha o Vasco de novo, lá vem Renan. Robert Renan tocando para Thiago Mendes, devolvendo para Robert Renan, no meio campo, devolveu outra vez, agora para o Thiago Mendes, atrasa a bola, agora para Sousa. Entrou agora, vira jogo para Robert Robert Renan. Tenta fazer o lançamento, tocou no comando para Thiago Mendes, atrasando a Robert Renan em profundidade. Procurou na meia Spinelli. A bola devolvida para ele, correu, ele foi empurrando. Chega Marlon primeiro das costas para ele e chuta pela linha de lado. 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

0: o placar em São Januário. Zero. Também zero. Girando Vinícius Gama.
1: Garotinho, Mônaco do técnico Felipe Luiz ficou no empate com Toulouse. 2-2, mas continua líder no campeonato francês. Mas agora, apenas um ponto à frente do Lille, informando o Vaca Burger.
0: É Felipe Luiz, ex-treinador, campeoníssimo pelo Flamengo, agora com a grande carreira de treinador lá no Mônaco, brilhando no campeonato francês. Surpresa? Não. O Felipe Luiz é altamente qualificado. Demorando para a cobrança de falta, o Marlon correu, bateu de caneta direita, tentou pelo alto na área, talhado de cabeça, recolheu por ali a jogada, era do Roque Ramon Henrique, voltou bola, correu Andrés Gomes pela meia direita, tenta entrar na grande área, clareou, procurou o drible, atrasou, perdeu a bola, recupera em tempo ainda o Sousa, briga pela bola, é Ramon Henrique trombando, olha, o Sousa deu de calcanhar, tentou acionar, acionou na meia, Ramon Henrique para o Andrés Gomes, um ganho perde tremendo, a bola espirra e vai pela linha de lado, e arremessa para o Vasco bater aqui pela ponta direita. 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Voltou de novo pela gaiota, tentou do Bruno Moreira, foi derrubado, é falta! Parou, Andrezo.
2: Pikachu sobre o Nuno Moreira. O português entrava pela esquerda, balançou para cima do lateral direito do Remo, que já sente câimbras. Na verdade, ponta direita que virou lateral. Pode ser aí o mapa da mina para o Vasco chegar ao gol da vitória. Cuiabá e Nuno, os dois na cobrança pelo lado esquerdo. Todos a área do Remo, garotinho.
0: Eu vou preparar meu gogó para gritar gol. Quem sabe você grita comigo, hein? Vamos lá, homem de som. Correu, bateu no Nuno Moreira direto, subiu, largou, unhecaço do goleiro para fora da grande área, recolheu por ali o Andrés Gomes virando, entregando bola para Robert Renan, ameaçou fazer o lançamento, deu um cheguinho para meia, rolou, errado, corta na zaga, tenta o contra-ataque o Mike, ele tenta empurrar na ponta direita, bola virada para Talhari, tá no comando de Adag, é na canhota, voltou para Mike, devolveu para Talhari, voltou para Mike ainda de, tentando contra-ataque pelo time do Remo, empurrou na direita, Pikachu tá mais plantado, ele dá um leve toque na bola, empurra na direita, tenta Jair voltou, é pra Pikachu, atrasando pra Jair, camisa 7, atrasa mais a bola pro Maicon zagueiro, ele inverte, tenta na canhota, a Zé Ivaldo, Zé Wellison voltou pra Zé Ivaldo, outra vez a Zé Wellison, tenta gastar tempo, 38,5 do segundo tempo, 0-0, outra vez, agora, tentou Jair, é na frente, cortou o Cuiabano de cabeça, e a bola vai pela linha de lado, quer viver mais, viva mais, quer viver melhor, viva Sinap, saúde sem dor, você vai mandar uma mensagem de áudio para mim, no 980-18-88-80, dizendo quem é o Motinho Sinap desse jogo, sai o Pikachu, né?
3: Saiu o Pikachu, entrou o número 2, o Matheus Alexandre. Matheus Alexandre, número 2, é a última mudança do Remo, informando o Gastrogel.
0: Matheus Alexandre, no lugar do Pikachu, alteração nesse finalzinho, aos 39,5 do segundo tempo. 0 para o Vasco, 0 para o Remo. 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Olha o Spinelli encostando na frente, Mano Moreira foi trombado, é falta para. O árbitro vai dar lateral apenas para o Remo, lá pela direita. 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Jair passou na primeira, virou, entrou na área, cruzamento, era na área, passou por todo mundo, passou pelo Talhari, ela ia saindo pela linha de lado. Não saiu. A bola foi cortada, agora saiu. É lateral pro Remo bater. 7h45 da noite aqui no Rio.

0: 40 jogadas, 5 para terminar. E o placar em São Januário?
1: Vasco!
0: 0. Também 0.
2: Esse é o garotinho dando show de transmissão.
0: Virando, girando, Vinícius Gama.
3: Garotinho, campeonato brasileiro amanhã às 5h30 na arena do Grêmio. Tem Grêmio Internacional, os dois na zona do rebaixamento. O Colorado tem 31 e o Tricolor Gaúcho 30 pontos.
0: 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Mais uma palhinha na latinha. É o JP que sabe que vê.
4: Garotinho, nesse momento, não direi que o Remo está mais próximo do primeiro do que o Vasco, mas o Remo incomoda muito mais do que o Gigante. Faz tempo que o Vasco não finaliza na direção do Marcelo Rangel, faz tempo que o Vasco não cria uma boa oportunidade e o jogo está muito confortável para a equipe visitante. O Vasco ainda tem tempo, mas é um time que não está conseguindo conectar tão bem assim os seus gols.
0: Quando agora a bola atrasada de longe ali do Marcelinho, não, do camisa número 27 para o goleiro. A bola vai sair jogando. Voltou agora a Spinelli. De calcanhar, Ramon Rigue tenta na frente. Quarta de qualquer maneira. O camisa número 27. Ali na zaga, Zé Ivaldo. A bola volta de novo pelo Vasco. Com Sousa, Sousa virando. A Ramon Rigue. Ramon Rigue tá pela meia. A galera fica nervosa. Ele custa soltar a bola. Soltou para Robert Renan. Em profundidade, Nuno Moreira. Driblou primeiro, lançou na área. Passou por todo mundo. Correu cortando na zaga. De qualquer maneira. Botando o Zé Ivaldo para fora. 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É muito bom. 42,5 para terminar. Escanteio favorece o Vasco. Preparado, Nuno Moreira na ponta direita. A galera tá toda de pé, gritando, empurrando. Lançou pelo balcão na área. Cabeçada do Puma. Completou, tentou na zaga. Lá foi o goleiro. Emendou o Andrés Gomes. Não fazia mais nada. Parou.
5: Entra!
6: Parou porque houve falta de Thiago Mendes sobre Marcelo Rangel. Era um cruzamento em que o Thiago e o Spinelli iam ficar realmente em condição de marcar, mas levou o choque ali o goleirão do Remo e fica no chão agora fazendo toda a cena do mundo. Tem o papel numerado do jogo aí, Wellington.
5: Tem 1.092.645 reais. 1.092.645,00 1.092.645 reais. Ingressos vendidos 18.982 18.982 18.982 Público total 19.866 torcedores 19.866 informando-te.
0: E Patrick driblou primeiro. Andrés Gomes corre contra ele. Chegou na dividida. Andrés Gomes leva a vantagem, tenta contra-ataque, empurrando a bola longa. Era pro Spinelli, cortou a zaga. A bola vai pela linha de lado. 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Girando, girando, Vinícius Gama.
3: Garotinho, série C, o jogo entre Brusque e Paysandu foi paralisado aos 46 do primeiro tempo, falta de segurança no setor da torcida visitante. Depois começou uma confusão entre as torcidas e o jogo foi paralisado. O jogo vai ser retomado amanhã pela Série C do Brasileirão às 3 da tarde, garotinho.
0: Valeu, e o Vasco voltada de teimoso desesperado no finalzinho. A bola tocada de Sousa, a Roberto Renan aí na ponta canhota, tá na dele, tá na boa, olha a bola tocada, Nuno Moreira procurou na ponta esquerda, a bola devolvida de Cuiabano para ele, preferiu atrasar, atrasou, a Robert Renan, 45 esgotado, o tempo regulamentar, passa pela bola e vai no contra-ataque. Olha o Jair tentou.
6: Mais 5. 5 de acréscimo, achei pouco, hein?
0: É 5 de acréscimo. Envolta o Remo. A bola tocada de novo. É o David Braga virando na ponta direita. A bola veio. Agora para Mike. Mike pisa. É o Jair. Briga. Corre atrás da bola. Se atirou. Perdeu a bola. No corte no ganho perde. A verdade, JP, é que o Remo está querendo segurar esse empate de qualquer maneira, né?
4: Até porque um ponto para o Remo é um mundo. Para o Vasco é uma tragédia. Ou quase isso. Então o time de Thiago Carpini vai defender até o final. O treinador auxiliar. Todo mundo em pé na beira do gramado. Para segurar esse pontinho, uma beleza parada, Garotinho.
0: Olha agora a Puma na ponta direita. Andrés Gomes escapuliu, lançou pelo volta para a área. A bola passa por todo mundo, vai lá na bandeira. Andrés, o que é isso?
6: Andrés Gomes se assustou. É o desespero desse final de jogo. Ele, em vez de ir para cima da marcação do jogador do Remo, deu um para a área. Nesse balão, a bola cruzou toda a extensão da pequena área, saiu pelo outro lado em tiro de meta para Marcelo Rangel. Vai se mantendo um frustrante 0-0 para a galera vascaína, informando Altesses.
0: 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O Vasco tenta desesperadamente um golzinho no final. A bola vem para Cuiabano na ponta canhota. Tentou direto, defendeu Marcelo Rangel. E caiu com ela grudada, Andrezo.
6: Aí o Cuiabano sem necessidade nenhuma suspendeu essa bola na área. Pra você ter ideia, o Spinelli, que é o centroavante, tava quase na frente dele. Ele deu um balão e a bola acabou ficando fácil pra equipe do Remo sair com a bola. Vasco realmente vai se irritando e vai se enrolando num jogo que prometia ser pelo menos um pouco mais tranquilo do que foi. 0-0, placar Açaí Atacadista.
0: Volta o Remo, é Jair pela ponta direita.
6: Menos um pouco mais tranquilo do que foi. 0-0, placar Açaí Atacadista.
0: Volta o

0: do Puma. Parou.
1: Gomes pela direita, recebeu a bola que poderia ser a do gol da vitória, enviada após o lançamento feito para o colombiano, que entrou em velocidade e chutou, mas em cima de Marcelo Rangel, que espalmou e fez a defesa. Na sequência, Puma Rodrigues atropelou o lateral esquerdo do Remo e a falta foi marcada. Toda a cera do mundo para a equipe paraense, segue 0-0, placar Médio Levenson.
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0: É, galera. A galera tá nervosa demais aqui em São Januário, cara. E não é pra menos, né, JP?
3: Não é pra menos. E o Andrés Gomes podia ter caprichado um pouquinho mais, já, garotinho. Grande oportunidade, belo passe do Ramon Rick e ele mirou no goleiro. Assim fica difícil fazer gol. O colombiano está vivendo uma fase artilheira. Deu um mole que pode ter custado dois pontos para o Vasco.
0: É verdade, e vem de novo o Vasco.
1: Mais um, não desiste, hein? Mais um de acréscimo, vai até 51.
0: Vamos até 51. Olha a jogada. Jair virando, entregando na meia, David Braga. Ele tenta conduzir a bola pela meia direita, empurrou, ainda não deu. Jair pede no comando, ele prefere agora para Mike atrasando. Marlon, chegou, deu ladrão, cortou. O Cuiabano botou a bola pela linha de lado. Arremesso lateral que favorece o time do Remo. 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Finalzinho dramático pro Vasco em São Januário, sofrendo 0-0, galera. 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Olha a bola virada, Marcelinho na canhota, entregou, procurou, driblou na primeira, chegou, cruzou na área, tentava Mike, cortou a zaga, insistiu agora Puma, Thiago Mendes falha, escorregou por ali o Zé Ivaldo, insiste de novo Jair, 40, 50, tem mais umzinho de acréscimo, a bola veio para Patrick, tenta entrar na área, o corte foi do Sousa, e por último do Saldívia, vai pela linha de fundo, escanteio para o Remo, que não tem pressa, Wellington.
4: Zero pressa, garotinho, zero pressa, Patrick, foi ali, voltou, agora ele vai procurar uma bola para fazer a cobrança. O árbitro deu 5, deu mais 1. Vamos ver se ele acrescenta ainda mais. Escanteio pro Remo.
0: Vai cobrar, Patrick. 0-0, Vasco da Gama e Remo. Vai autorizar o árbitro, Patrick. Caneta esquerda, bateu lá da canhota, pelo botão, batendo a grande área, cabeçada, foi dada. Mergulha, Léo Jardim, defende. Ele tem pressa para sair jogando. O Lama entregando na canhota para Mano Moreira. Vai chegar primeiro Jair. E dá um bico na bola lá para a social. 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

0: Eu vou até lá embaixo. Gabriel Andres e Wellington Campos.
1: E vaias merecidas para o torcedor, aliás, para o jogador do Vasco da Gama, que certamente vai sair vaiado por aqui. Até porque o Vasco hoje jogou parecendo que estava mais preocupado com terça-feira. Contra o Boca Juniors e diante disso não produziu. Muito mal, levou perigo à baliza de Marcelo Rangel. Torcedor vascaíno veio em grande número, quase 20 mil pessoas, e já sentencia aqui nas arquibancadas o grito: terça-feira é guerra. Ou seja, isso na verdade é uma mensagem implícita. Se jogar assim lá dentro, vai tomar vareio, vai ter que fazer muito mais para ter uma atuação digna lá em La Bombonera diante do que fez hoje, hein, Wellington?
2: É verdade, é verdade. Já já o Andres analisa essa situação. Agora os jogadores do Remo até comemoram ali, agora vão em grupo cumprimentar, agradecer os torcedores que vieram aqui a São Januário. A galera do Remo gostou desse empate, viu, Andres?
1: É verdade. E, de qualquer maneira, para todos os efeitos, não é de tão ruim, não é de tão mal assim pro Vasco. Que já conseguiu esse empate, não é tão ruim, porque

0: conseguiu criar uma gordurinha dentro do Campeonato Brasileiro. Chega agora a 35 pontos, tem uma meta de pontos ligeiramente superior e agora alguns torcedores aplaudem e alguns torcedores vaiam a saída dos jogadores do Vasco. Jogadores, evidentemente, não tiveram uma boa atuação, saem de cabeça erguida diante de uma arquibancada que tem reações divididas diante do que fez hoje o Vasco, mas o fato é que mantém-se a invencibilidade de 6 partidas. Em todo caso, começa a vir agora o grito de seremos campeões. É melhor ir para a Argentina com cabeça erguida do que com uma derrota, hein, Wellington?
1: É, traduzindo, deram um puxão de orelha. Era o time do Vasco, os torcedores na saída. Ó, não pode ser assim lá não, senão não vai dar certo. A gente fica também aguardando essa situação da justiça comum, ou qual será a decisão. Os próprios argentinos estão atentos aqui no Rio para saber onde será o jogo de volta no dia 20. Tem uma liminar para o Maracanã, tem uma decisão que suspende e o presidente disse que a decisão tem que ser colegiada, meu ídolo.
0: Vamos esperar então o que, que os homens de preto irão decidir. Por aqui, placar zerado, 0 para o Vasco, 0 para o Remo. O Cruz Maltino mantém a invencibilidade de 6 jogos, mas com certeza a torcida vai para casa chateada porque esperava um resultado melhor. Terça-feira é La Bombonera. Vasco e Boca, ida da semifinal. Jogadores viajam amanhã, treinam segunda e jogam terça, 9:30 da noite de Brasília. 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
2: José Carlos Araújo.
3: Depois de Vasco da Gama 0, Remo 0. E a galera vaiou o time. Esse é o detalhe. E agora eu pedi para você me ajudar para escolher o botinha sinaca do jogo de hoje. Quem vai entrar em ação é o Valdenir em Santa Catarina. Alô, Valdenir, entra nessa.
4: Alô, garotinha, aqui é o Valdenir de Jaraguá do Sul, Santa Catarina. O Mortinho é o treinador do Vasco e o time todo. Hoje estão mortinho, não querendo fazer gol.
5: Mortinho em campo.
6: Aí não.
7: O sinaco tá pago?
3: Quem diria, hein, Pedro Manuel, que era sempre idolatrado pela galera, com um trabalho maravilhoso à frente do Vasco. De repente, é escolhido o Mortinho Sinap do jogo de hoje. 8:01 da noite, eu confirmo a renda, R$ 1.092.645. O público pagante, R$ 18.982. O público presente, R$ 19.866. 8:01, na Tupi, a bola não para. Depois do Vasco 0, Remo 0, vem aí.
8: Valeu, garotinho. 0 para o Vasco, 0 para o Remo. Jogo que terminou ainda há pouco. Direto de São Januário, o Campeonato Brasileiro Série A 2026 segue firme. Né? Faltando 8 rodadas para o término da competição. Muita coisa ainda vai acontecer na parte de cima, na parte intermediária, podemos dizer assim, e na parte de baixo da tabela de classificação. Mas vamos saber agora todos os detalhes da classificação, né, do Campeonato Brasileiro da Série A. Vamos fazer, é claro, agora o raio-x completo, né, de todos os resultados, classificação atualizadíssima aqui na Tupi, com o melhor e mais completo plantão do rádio esportivo do Brasil. Alô, Vinícius Zamba.
0: Alô, André, Série A do Campeonato Brasileiro, a 30ª rodada. A bola vai rolar às 9 no Morumbi para São Paulo e Vitória. Os jogos de amanhã, na Arena MRV, tem Atlético Mineiro enfrentando Santos, Maracanã, 5:30, Flamengo e Fluminense. No mesmo horário, Palmeiras recebe o Corinthians. Na Arena do Grêmio, tem Grêmio e Internacional. Às 7:30, na Fonte Nova, Bahia e Mirassol. Na segunda-feira, às 4, Couto Pereira, Coritiba e Botafogo, às 9 no Cícero de Souza Marques, Bragantino e Cruzeiro, e antes, às 7:30 na Arena Condá, Chapecoense e Atlético Paranaense. Flamengo líder, 61 pontos, segundo Palmeiras, 60, terceiro Fluminense, 51, quarto o Atlético Paranaense com 50 pontos. Quinto, Cruzeiro, 48. Sexto, Bahia, 46. O Atlético Mineiro tem 44. Santos, 42. Curitiba, 38. Bragantino, 37. O São Paulo tem 36. O Vitória também, 36. Botafogo, 13º, 35. Vasco, 14º, também com 35. Mirassol tem 33. Corinthians, 32. E o Z4, Internacional, 31. Grêmio, 30. Remo, 25. E a Chapecoense, com 18 pontos. Na Série C, jogos encerrados do Grupo B, o Maringá venceu o Floresta por 2-0. O Santa Cruz perdeu para o Botafogo na Paraíba por 1-0. Classificados para a Série B do ano que vem, Maringá em primeiro e o Santa Cruz em segundo. E o jogo entre Brusque e Paysandu, paralisado aos 46 do primeiro tempo, por falta de segurança no setor da torcida visitante. Depois começou uma confusão entre torcedores. E aí o jogo foi suspenso e será retomado amanhã, 3 da tarde, com portões fechados. Com isso, o jogo do mesmo grupo entre Ferroviária e Inter de Limeira será retomado amanhã também às 3 da tarde, já que os 4 times têm chance de acesso neste Grupo C, André.
8: Muito bem, valeu Vinícius Gama, 8:05, 8:05, Vasco acaba de empatar com o Remo 0-0 no estádio de São Januário, jogo válido pela Série A do Campeonato Brasileiro. Mas as atenções vascaínas estão voltadas para o jogo da próxima terça-feira contra o Boca Juniors pela Copa Sul-Americana, fase semifinal. E direto de Buenos Aires, a Karen Calixto está trazendo informações envolvendo todo o clima da partida que antecede, todo o clima que antecede a partida entre Vasco e Boca, que será realizada na Bomboneira. Alô, Karen!
7: Alô, André Ribeiro, alô, família Tupi, aqui em Buenos Aires, fim de jogo aí em São Januário, 0-0, mas a torcida vascaína aqui está empolgada. Amigo, qual é o seu nome?
9: Fábio.
7: Fábio, você veio de onde?
9: Vim do Rio.
7: E o seu?
9: Lucas.
7: Que lugar do Rio, Lucas?
9: Vim da Barra, Rio de Janeiro.
7: Ah, aqui estamos próximos do estádio Monumental. Esse estádio tem história com a torcida do Vasco. O que que vocês lembram desse? Tem uma música. Qual é a música?
10: Gol do Juninho, Monumental. Vou torcer pro Vasco ser campeão. São Januário, meu caldeirão.
7: É isso aí, André Ribeiro. Esse é o clima aqui de Buenos Aires. Tá frio, mas a torcida do Vasco promete esquentar. Karen Calixto de Buenos Aires para Super Futebol Tupi Team 5G.
8: Valeu, cara. É isso aí. No clima de Vasco da Gama e Boca. Representante da Super Rádio Tupi direto de terras argentinas. São 8:07. 8:07. O que ele achou de Vasco da Gama 0, Remo 0? Torcedor, 50% podemos dizer assim, na arquibancada, na galera, 50% aplaudiu, 50% apupou, enfim, mas isso é coisa do torcedor. Mas vamos saber o que ele achou aqui no Tupi do empate amargo do Vasco em São Januário. Ele está chegando, o comentarista que sabe o que vê. Mago dos comentários.
11: André Ribeiro e amigos da Super Rádio Tupi. O torcedor do Vasco está saindo de São Januário com um sorriso amarelo igual a camisa do Vasco. Um sorriso nada contente, um sorriso nada alegre, até porque o Vasco hoje poderia ter abraçado a paz no Campeonato Brasileiro, bastava. ter feito um golzinho no Remo e ter somado esses três pontos importantíssimos para a sequência do ano. E aí, André, vou te falar o seguinte: não dá para olhar os últimos dois jogos, a vitória contra o Botafogo, o empate hoje. Se a gente olhasse no agregado, os quatro pontos nessa sequência seriam muito legais e muito interessantes. Mas a partir do momento que o Vasco vence o clássico fora, entra em viés de alta no Campeonato Brasileiro, não pode deixar dois pontos pelo caminho, como deixou hoje à noite aqui em São Januário. Foi um Vasco meio preguiçoso, meio preso dentro de campo, as coisas não estavam acontecendo da melhor maneira, e foi um Vasco que criou algumas oportunidades. Talvez não tenha criado grandes chances ou tantas chances assim, como o torcedor do Vasco está acostumado. Não foi aquele Vasco intenso, aquele Vasco de pegada que a gente estava acostumado a ver nos últimos jogos, mas era um Vasco que poderia, deveria e precisava ter feito mais para somar os três pontos e ficar muito tranquilo no Campeonato Brasileiro. Não digo que o Vasco agora está desesperado, não é isso. Mas é um Vasco que olha agora para o Campeonato Brasileiro com muito mais atenção até do que precisa. Até porque se tivesse somado hoje os três pontos em São Januário, era um Vasco que não iria de férias, mas iria numa certa tranquilidade para enfrentar o Boca e focar nas semifinais da Copa Sul-Americana. Com o empate de hoje, o Vasco já não pode pensar no São Paulo semana que vem como um jogo bônus. O Vasco não pode largar o jogo contra o Corinthians aqui dentro de São Januário. É um Vasco que vai ter que brigar, batalhar por cada ponto até o final do campeonato. Isso tudo porque não fez o dever de casa. Era um Vasco que hoje poderia encerrar essa noite aqui olhando para cima e termina essa noite olhando ainda para baixo, coisa que o torcedor não teria. Falando um pouquinho do jogo, foi um Vasco que criou algumas oportunidades. Aos 32, uma das melhores jogadas do Vasco na partida. O Jair, no meio de campo, achou o Colite, que fez um passe vertical para o David, dentro da área, finalizar em cima do goleiro, e ele quase entregou no lance do gol. Ele quase colocou a bola para dentro, o goleiro Marcelo Rangel. Aos 40, na primeira etapa, mais um lance inacreditável. O Colite, que colocou o Lucas Piston na cara do gol. Lateral do Vasco, não muito afeito às finalizações, sem muito com essa história de ser um camisa 9 improvável, improvisado, entrou dentro da área, bateu em cima do goleiro e no rebote de cabeça acabou colocando para fora. No segundo tempo, a melhor chance do Vasco foi logo com um minuto, e essa para mim é a chance que vai fazer o torcedor do Vasco ir embora com a cabeça martelando aqui de São Januário. O Lucas Piston achou o David pelo lado esquerdo e o camisa 7 do Vasco rolou pro Colite dentro da área com um ângulo para finalização. O argentino, que acabou saindo lesionado, e a gente torce e espera que não seja nada grave, acabou batendo para fora, perdendo a melhor chance do Vasco no jogo. O Vasco esse, que ainda criaria o 25, num cruzamento do lado direito do Puma, para o Spinelli dentro da área, que saiu triscando a trave, e aos 47, o Andrés Gomes perdeu a bola decisiva, a última chance do jogo. Num passe, também na vertical, o Ramon Henrique achou muito bem o Andrés Gomes dentro da área, e aí achei que o Andrés Gomes se assustou um pouco com a possibilidade de fazer o gol. O colombiano, que é tão liso, tão arisco, tão calmo, muitas vezes até sem necessidade, dessa vez poderia ter cortado para bater de canhota. Ele preferiu bater com a perna direita e acabou acertando o Marcelo Rangel. O Remo, que veio aqui para empatar, para segurar o jogo, criou uma grande oportunidade aos 15 da segunda etapa. O Mike cruzou, o Eduardo desviou e o Lucas Piston, ali meio em cima da linha, na reta do gol, acabou tirando essa bola. Uma grande oportunidade do Remo. Fato é, meus amigos, que é um Vasco que poderia ter feito melhor. E a sensação de poder fazer e não ter feito, eu acho que é o que mais atormenta o torcedor do Vasco, é o que mais divide opiniões aqui em São Januário nesse final de noite. Porque o torcedor do Vasco, uns aplaudiram, uns criticaram, uns deram força para terça-feira, mas está todo mundo ainda preocupado com o fantasma do rebaixamento e todo mundo preocupado ainda com o Campeonato Brasileiro. Não vou cravar até porque eu não sou um cara que prevê o futuro, muito longe disso. Mas o Vasco dos outros jogos, eu não creio que briga muito contra o rebaixamento, não. O Vasco contra o Botafogo, contra o Curitiba e outras partidas que o Vasco produziu, criou e fez os gols, esse Vasco sim, não briga. O Vasco de hoje, que voltou a ser o velho Vasco, ainda fora do trabalho do Pedro Emanuel, aquele Vasco que criava uma chance aqui, outra ali, deixava muito jogo na linha para ver, para decidir depois. Esse Vasco briga, por porque esse Vasco não é certeza de resolver a parada. Esse Vasco não é certeza de colocar os três pontos na hora que mais precisa. E esse velho Vasco fazia, ó, tempo que não aparecia, e o torcedor do Vasco já estava até um pouco desacostumado com ele dentro de campo. Foi um Vasco hoje, André e amigos da Super Rádio Tupi, que faltou muita coisa. Dentre elas, principalmente para mim, em alguns momentos, postura. Foi um Vasco que pensou muito lá na terça e pensou pouco no hoje. E hoje, cobra ponto. Campeonato Brasileiro, rebaixa. Entra com esse salto alto. Entra pensando no depois, para não ver se o hoje não te pega de surpresa, André. É um Vasco que pode, deve e consegue fazer melhor. Mas para isso, tem que entrar para jogar o jogo de hoje. Porque se entrar pensando no próximo, não faz nenhum dos dois.
8: Agora, qual foi o erro capital do Pedro Emanuel na partida de hoje, taticamente, meu caro André, ou meu caro JP?
11: André, pode repetir a pergunta? Estava colocando o fone, me perdoa.
8: Eu vou refazer a pergunta. Qual foi o erro capital do técnico Pedro Emanuel hoje na montagem do time, no papo com os jogadores, taticamente e tecnicamente?
11: Olha, André, vou te falar, para mim não teve até nenhum erro claro, clamoroso do Pedro Emanuel, não. Até porque ele tá certo. Se tem alguém que tem que pensar no hoje, mas no próximo jogo é o treinador. E a partir disso ele vai escolhendo as melhores alternativas. Na minha leitura e na minha opinião, faltou muito do Vasco dentro de campo. E aí foram as peças que ele escolheu, mas que não desempenharam o possível. Hoje foi aquela noite, dá tudo errado também. Vou citar alguns nomes, tá? De jogadores que eu gosto muito e que hoje não foram bem. Jair, Thiago Mendes, Lescano, Andrés Gomes, o próprio Colídio numa noite um pouco abaixo, muita gente estava rendendo muito lá no alto, hoje não rendeu tão bem. E aí tem até um outro detalhe importante nessa história. Para mim, se tem algum erro que a gente pode apontar do Pedro Emanuel, é na hora que cai o Colídio lesionado em campo, com cerca ali de 10 minutos no segundo tempo, talvez até um pouco menos. O Colídio cai, ele tinha o David, que é um centroavante, joga pelo lado, e ele opta por colocar o Nuno. Ele acaba sem muita margem de manobra, ele fez o 6 por meia dúzia ali, e isso acabou induzindo o resto do jogo do treinador do Vasco. Mas isso é um erro tremendo dele? Não. Mas ele poderia ter sido um pouco mais arrojado. Se eu tenho uma reclamação para fazer hoje do Pedro Emanuel, é talvez ele tenha sido conservador demais nas mudanças. Ele manteve a estrutura, manteve as peças, e foi um Vasco que até criou, André. Isso é importante ser dito. Não foi um Vasco que só jogou mal. Não foi uma tragédia. Mas pelo que vinha sendo, foi um jogo muito abaixo do que esse Vasco pode oferecer.
8: É verdade, bem colocado, JP Escofano. Já você volta com a gente, porque o Gabriel Andreso está chamando lá da zona mista de São Januário, após Vasco 0, Remo 0. Vamos ouvir, alô, Gabriel.
12: Beleza, André. Voltando aqui de São Januário, após esse empate do Vasco, 0-0 com o Remo, resultado frustrante para o torcedor cruz-maltino. Naturalmente, esperava-se a vitória diante de uma equipe que luta contra o rebaixamento e, evidentemente, pela presença da galera neste sábado aqui na Colina Histórica. Fato é que o Vasco não jogou bem, não teve, de fato, uma boa atuação e acabou punido com esse resultado, com esse empate sem abertura de placar. A preocupação fica pelo atacante Colídio, não para o jogo de terça-feira contra o Boca, porque ele não poderia jogar de qualquer maneira, não foi inscrito na Copa Sul-Americana, mas evidentemente uma questão de física, uma questão de problema muscular. O Colídio sentiu o adutor da coxa direita e naturalmente vai precisar passar por uma reavaliação. Preocupa para o jogo contra o São Paulo, que acontece no próximo final de semana no Morumbi. Mas para os dois jogos diante do Boca Juniors, não é uma questão, não é um problema, já que ele não poderia atuar de qualquer maneira. Fica a expectativa quanto ao zagueiro Cuesta e o atacante Bruno Duarte, eles que ficaram fora do jogo de hoje e poderiam estar entre os relacionados, embora isto ainda não seja uma certeza no grupo que viaja amanhã para Buenos Aires para o jogo de terça, 9:30 contra o Boca, André.
8: Muito bem, em cima disso, sem Cuesta e Bruno Duarte, isso mexe muito na estrutura do técnico Pedro Emanuel. Mel para o compromisso contra o Boca, porque agora as atenções, torcedor do Vasco vai sonhar, acordar, comer, jantar, sair com a namorada pensando, né? Com a namorada, com o namorado, entendeu? Sonhando com este jogo e pensando nesse jogo, vale pela Sul-Americana, não é, JP?
11: André, quem me acompanha aqui na Super Rádio Tupi, sabe da minha opinião sobre o Saldívia. Eu não estava esperando ele jogar mal, não, porque até quando ele jogava bem, eu achava uma temeridade. E para mim, vai ser uma temeridade o Vasco 90 minutos com o Alan Saldívia como zagueiro dentro da Bomboneira. A chance de dar errado é muito maior do que dar certo. Por um outro lado, o Pedro Emanuel, em toda a coletiva que pode, fala que o time hoje é Saldívia mais 10. Não sei se é porque ele foi zagueiro também, se ele gosta do Saldívia, se ele identifica. Fato é, ele gosta do jogador e o cara parece ser o titular dele hoje. No meu time, o Coesta talvez jogasse, até mesmo o Gabriel Pereira, jogador que veio junto ao Copenhagen, da Dinamarca, que ainda não estreou. Vamos ver o que ele vai fazer para lá, Bomboneira, mas o Saldívia parece hoje ser uma carta dentro do baralho e uma das cartas preferidas de Pedro Emanuel. Pelo lado do Bruno Duarte, um jogador interessante, um cara que vem colaborando com gols, com assistências, e um jogador de muita dinâmica. Esse, se ficar de fora na Bomboneira, vai fazer falta. O Soldado Invernal, o jogador que veio direto da Sérvia pro Gigante da Colina, André.
8: É verdade, como eu gostei da história do Soldado Invernal. Vamos lá, 8 horas e 18 minutos, pulou o ponteiro, 8 e 19. 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Outras informações, é com você, Vinícius Velho.
12: André Amistoso, no Beira-Rio, a seleção brasileira feminina de futebol venceu a Argentina por 3-1 para um público aí de 28 mil torcedores. As duas seleções voltam a se enfrentar na próxima terça-feira, 8:30 da noite, na Arena Pernambuco. Futebol Internacional, Mônaco, do técnico Felipe Luiz, ficou no empate com Toulouse, 2-2, continua líder do campeonato francês, agora um ponto acima do vice-líder, que é a equipe do Lille. O Paris Saint-Germain venceu hoje o Le Mans por 3-1. O PSG é o quinto colocado. Ainda futebol internacional, Real Madrid derrotou o Villarreal por 1-0. Lembrando que o Vini Júnior, que entrou no segundo tempo, foi expulso no lance do gol anulado. Ele puxou o cabelo do volante do Villarreal na origem da jogada. E lembrando que na Série C do Campeonato Brasileiro, Maringá conseguiu acesso à Série B de 2027. O time ganhou da equipe do Floresta do Ceará por 2-0. O Santa Cruz já tinha garantido acesso na rodada anterior e hoje perdeu na Paraíba para o Botafogo do Almeidão por 1-0, André.
8: Uma curiosidade, o Floresta que é um time de bairro, né? O Floresta é um time do bairro Vila Manuel Sátiro, na cidade de Fortaleza. 8 horas e 20 minutos, 8 e 20. É o Super Futebol do Pitim 5G que volta aos bastidores de São Januário. Eu volto com o companheiro Gabriel Andreso com outras do Vasco da Gama. Vamos lá, Andreso.
12: Beleza, André. Depois desse empate do Vasco diante do Clube do Remo aqui em São Januário, agora, obviamente, as atenções ficam voltadas para a Copa Sul-Americana. Mas no Campeonato Brasileiro, a equipe cruz-maltina ainda tem desafios importantes neste mês de outubro. Como nós falamos, enfrenta o São Paulo no próximo sábado lá no Morumbi. Jogo difícil e, obviamente, a necessidade da vitória para acabar com qualquer possibilidade, até do ponto de vista matemático, ou quase isso, de cair para a Série B do Campeonato Brasileiro. A chance era hoje, mas esse empate com o Remo manteve o time com 35 pontos, não muito longe da zona de rebaixamento. Embora o Vasco tivesse, a comissão técnica, uma meta de pontos que já foi até superada nesse momento do campeonato, diante do cenário que se apresenta. Fato é que depois do jogo do São Paulo, aí o Vasco vai ter realmente confrontos difíceis. Vai ter pela frente o Corinthians e depois o Flamengo. São dois jogos de grande peso e o clássico dos milhões que ainda não tem local para acontecer. Isso é claro, dentro do Brasileirão. Na Sul-Americana, os jogos contra o Boca nos próximos dois meios de semana compõem esse calendário importante do Vasco para o mês de outubro. Ainda nessa edição do Super Futebol Tupiti 5G, a gente traz os detalhes dos desdobramentos da queda da liminar do Maracanã. O Vasco jogaria contra o Boca no dia 20 no Maracanã, mas essa questão agora está em suspenso e podemos ter novidades ainda esta noite de uma possível reversão dessa questão judicial. judicial, André.
13: É verdade, sem dúvida que isso daí vai dar muito desdobramento, né? Até porque uma jogada, uma situação que envolve a justiça, que envolve uma decisão fora das quatro linhas, fora do ambiente esportivo, sim, do ambiente jurídico, em que tudo pode absolutamente acontecer. Porque foram várias decisões contrárias ao Vasco, uma decisão a favor do Vasco, né? E é claro que agora as coisas podem mudar radicalmente. Um sábio que pode vir por aí. Se a manutenção do veto, a possibilidade do Vasco jogar no Maracanã, ou se esse jogo vai efetivamente para o estádio Nilton Santos. Agora, a única preocupação que pode afetar gravemente tudo isso que está acontecendo é o fato da diretoria do Vasco ter colocado os ingressos à venda, né, por uma questão de prevenção, por uma questão de rapidez, ou até por uma questão estratégica, podemos dizer assim, para até forçar uma barra, para que esteja devidamente definido, né, a questão do local do jogo. Mas a verdade é que 45 mil ingressos já foram comercializados antecipadamente para poder, é claro, a gente ter esse acesso, né, essa confirmação, ter esse acesso, né, ou não, vai dar pã, né, e pode ser a qualquer momento, como colocou o companheiro Andreso, né, ele pode, isso pode acontecer, inclusive, durante ainda esta noite. E o Andreso está voltando, direto de São Januário, com outras informações, em cima do lance, acompanhando a jornalista, acompanhando a saída dos jogadores do Vasco da Gama, após esse empate 0-0 com o Remo. Andreso.
12: Beleza, André, aqui já na zona mista de São Januário, a área destinada à imprensa para ouvir os jogadores que eventualmente vão passar por aqui, após esse empate do Vasco 0-0 diante do Remo. Vasco que perde a oportunidade de ganhar até 3 posições na tabela de classificação do Campeonato Brasileiro e, obviamente, um resultado que frustrou os quase 20 mil vascaínos que estiveram presentes esta noite por aqui. Evidentemente que agora o foco passa a ser a Copa Sul-Americana, mas dentro do Campeonato Brasileiro, é bom lembrar, ainda faltam 9 jogos, a equipe com 35 pontos ainda está a 10 daquele número mágico de 45, de matematicamente não correr mais riscos de rebaixamento. Evidente que os últimos resultados foram positivos e a preocupação já não é tão grande como chegou a ser em outros momentos, afinal o time está fora da zona de rebaixamento, mas o entendimento é de que eram 3 pontos hoje que o Vasco não poderia perder, diante de um Remo praticamente rebaixado e até pela sequência difícil que o Vasco terá esse mês no Brasileirão, como dissemos anteriormente, São Paulo, Corinthians e Flamengo. Ainda repercutindo da decisão da Justiça, que tirou do Maracanã Vasco e Boca no próximo dia 20. A questão continua indefinida, porque a Conmebol já tinha confirmado ontem que o jogo seria no Maracanã, mas com essa decisão judicial, tudo fica nebuloso. Não há marcação para outro estádio e não há qualquer tipo de confirmação. A diretoria do Vasco mantém a tranquilidade de que irá reverter a situação na Justiça, de que o recurso do recurso será aceito e assim o jogo aconteça no Maracanã. É bom sempre lembrar que a venda dos ingressos já começou, 45 mil bilhetes foram vendidos em pouco mais de 12 horas, entre o momento em que foram abertas as vendas de ingressos para sócios e a decisão sair hoje à tarde, um período de pouco mais de 12 horas, portanto, evidentemente que haverá uma questão muito complicada por resolver. Mas o jurídico do Vasco conta com uma reversão por parte da Justiça, se não ainda esta noite, pelo menos nos próximos dias. Fato é que já se trabalha e muito aqui na Avenida Roberto Dinamite, número 10, e no escritório da SAF, lá na Barra da Tijuca, para tentar mudar esse panorama, André.
13: Que aí o negócio, JP, está com a gente aqui na Super Rádio Tupi. O JP, aí a situação fica... Que vai ter um lugar, tudo bem, todo mundo sabe. Aqui o Maracanã é a maior possibilidade de acontecer, todo mundo também sabe. Mas a justiça pode mudar uma coisa, dependendo do entendimento de quem pode julgar ou quem pode decidir. Isso sai da esfera de campo e bola. O que pode preocupar, porque 45 mil ingressos. Para no caso, se fosse levar para o Engenhão, não daria 45 mil torcedores, aí a coisa iria complicar bastante, não é isso, JP?
11: Iria complicar bastante, né, André? E nesse tema chato, porque é chato a gente falar toda hora dessa história do Maracanã e toda hora não ter uma definição. Quando o negócio parece que vai aí mesmo que volta e as coisas não se desenrolam. E dessa forma, torcedor quer se programar para vir, o cara que mora fora do Rio, que mora até numa cidade próxima aqui do nosso estado ou de outros estados, o cara fica na dúvida, mesmo com o ingresso. Será que eu vou entrar no jogo? Será que eu não vou? E aí a gente tem que fazer um apelo no final das contas, André, para ter império, bom senso e mais do que isso, para que seja uma decisão célere da justiça, para que essa coisa não se arraste tanto assim dentro do judiciário, porque as pessoas têm que se programar, o Boca tem que se programar, o Vasco tem que se programar, e não custa nada lembrar, a depender de onde seja o jogo de volta, na minha leitura muda a estratégia do jogo de ida, porque se você vai jogar no Maracanã, num gramado natural, num estádio histórico, é uma coisa, se você vai jogar no Nilton Santos, o jogo de volta é no sintético, onde o Boca talvez não esteja tão acostumado, você também não está tão habituado assim ao piso, você tem que jogar com outra postura no jogo da ida. Então tudo passa pela definição da volta também. É uma situação que, se não é calamitosa, porque, enfim, no final das contas vai ter jogo em algum lugar, mas é uma situação vergonhosa e uma situação, André, que realmente a gente fica na expectativa de saber onde será realizado Vasco e Boca, o jogo de volta, dia 20, data já tem, estádio ainda não.
13: É verdade, você tocou num ponto quanto ao gramado sintético. O técnico do Vasco, Pedro Emanuel, fez duras críticas, né, a ter que jogar um gramado sintético, como foi o clássico contra o Botafogo, né?
11: Até porque o gramado sintético do Botafogo, André, na minha leitura, eu não sou especialista em grama, muito longe disso, mas ele já me pareceu viver dias melhores. Achei a bola muito viva, mais até do que ela ficava no sintético do Engenhão na última semana no clássico entre as equipes. E aí é algo que me chama atenção, porque muda o jogo. O jogo muda de figura, fica muito mais veloz, muito mais imprevisível. E se você consegue um bom resultado na ida, por exemplo, vamos supor, pode acontecer. Futebol tem três colunas, já vitória, empate, derrota. O Vasco ganha na ida. É interessante jogar no Engenhão, onde o jogo fica vivo e fica imprevisível, ou num gramado natural, que ele está mais habituado, ele pode controlar um pouco mais o ritmo do jogo. Isso é interessante ou vice-versa? Perdeu na ida, precisa reverter na volta. Enfim, são muitas situações, muitas variáveis no final das contas. Fato é que não ter um jogo atrapalha o planejamento do Vasco, do Boca e do torcedor, que é o maior interessado nesse espetáculo no final das contas.
13: É uma temporada que está asfixiada. Nós tivemos Copa do Mundo, uma temporada que está absolutamente asfixiada, e uma coisa atrapalha a outra, né? uma competição vai puxando a outra, quando você tem um problema de datas, aí o negócio fica mais complicado, né, JP?
11: E é uma vergonha, né, André? A gente está falando de uma competição Conmebol, a segunda competição mais importante do continente a nível de Copa, só perde para a Copa Libertadores. Faltando pouco mais de uma semana para o jogo, a gente não saber aonde vai ser realizado, é até um atestado de se não incompetência, mas de desorganização da Conmebol, que na minha leitura poderia ter um papel um pouco mais proativo nessa história. Até porque hoje a concessão é do Flamengo e do Fluminense, que são times semifinalistas da Libertadores. A Conmebol, de maneira proativa, poderia sentar todos à mesa para tentar resolver essa parada. Não é obrigação dela, mas pelo bem do produto, é mais uma interessada, e diria que ao lado do torcedor, a grande interessada em saber onde esse jogo vai acontecer. Imagina para a Conmebol, André, a dor de cabeça que não vai ser você ter 45 mil pessoas que previamente já compraram ingressos, e essas pessoas têm seus ingressos estornados para que se venda novamente para um estádio de capacidade menor. Como é que você vai organizar com o torcedor do Boca? Até porque a polícia tem que se programar. A polícia vai fazer uma escolta se for para o Engenhão, uma escolta se for para o Maracanã. Ela vai proteger o torcedor do Boca, claro, independente da situação. Mas se for para o Maracanã, é uma estratégia. Se for para o Engenhão, é outra. Olha o tamanho da confusão que a gente está falando, e o pior de tudo, né, André? É um negócio que é zero campo e bola. A gente já está discutindo esse assunto durante toda a data FIFA. O futebol voltou e a gente segue nesse tema. Sincero e honestamente, meu amigo, eu tô com medo de chegar na véspera do jogo e a gente não ter estádio para saber onde é que vai ser. Aí eu vou te fazer uma pergunta. A Rádio Tupi vai fazer o quê? Vai mandar uma equipe pro Engenhão e uma pro Maracanã e na hora ver onde o ônibus vai chegar? Porque do jeito que tá, meu amigo, eliminar para cá, eliminar para lá, tá uma confusão daquela, né, Andrezinho?
13: É verdade. Já você volta porque nós vamos ouvir o Pedro Emanuel, técnico do Vasco, falando direto de São Januário. Alô, Pedro.
14: Antes de mais, boa noite a todos. E, sim, Faltou a paciência, mas a paciência não quer dizer lentidão. E acho que abusamos daquilo que foi a nossa circulação de bola lenta, a permitir que o Remo, que veio cá naturalmente com uma estrutura nova para nós, porque deixou o Zé Wellison ali na linha defensiva, jogou a 5, mais 4, à procura do nosso erro, que é perfeitamente normal e natural. E em muitos momentos necessitávamos de que, quando encontrássemos o homem livre, ser mais diligente, termos mais capacidade, termos mais fluidez no nosso jogo. Pronto, que podia arranjar aqui as desculpas para os jogadores de que o Galvá também não estava perfeito e aquela recepção no espaço, num bloco tão fechado do Remo, tornava as coisas mais difíceis. Mas o que é um facto é que nós acabamos por, mesmo não fazendo uma exibição brilhante, ter aqui e ali situações que me fui relembrando aqui ao longo da primeira e segunda parte. Não foram muitas, mas foram claramente aquelas que nos permitiriam passar para a frente do marcador. Isso naturalmente desbloquearia o jogo. Não o conseguimos fazer. Foi uma exibição cinzentinha. Acho que nós temos capacidade para fazer mais. Fizemos algumas alterações que esperava também que nos dessem mais frescura. Acabou por aquilo que foi as alterações durante o jogo também não influenciar muito, e no final não conquistamos 3 pontos, mas somamos mais 1 ponto na nossa caminhada. Não sofremos golos, isso também acaba por mesmo não sendo satisfatório, acaba por nos ajudar a somar mais 1 ponto na nossa classificação.
15: Professor?
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15: Jogador importante, Colírio, hoje ele saiu sentindo algo. Tem alguma coisa? Foi falado algo no vestiário?
14: Não, saiu por um... Pronto, até porque sentiu ali uma dor aguda. Não podemos dizer nada neste momento. Também é um jogador que não... É o único jogador que não... estará disponível para terça-feira, e por isso mesmo teremos tempo para reavaliar e fazer o que for necessário para que ele recupere bem para o próximo fim de semana. Eu acredito que não seja nada de extraordinário, mas também, como é lógico, vamos aguardar aquilo que vai ser um relatório médico para percebermos o que é que daí vai. De resto, também normal, depois de um reinício, o segundo e terceiro jogos são sempre depois de uma paragem de algum tempo.
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8: 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Vamos até São Januário, vamos direto de São Januário, né, com a coletiva do técnico Pedro Emanuel aqui na Tupi. Vamos lá.
14: O jogo obrigou-nos a naturalmente a ter que procurar a vitória até o final, e honestamente no final a última substituição foi no sentido de nos dar alguma consistência. Já tinha amarelo, o Saldívia também já tinha amarelo, a ideia não era essa, mas por necessidade, e quando não se consegue ganhar 3 pontos, levamos 1 ponto, e eu sei que hoje estamos todos desiludidos. Mas se me perguntassem há 1 mês e meio atrás, nesta sequência de 4 jogos, fizéssemos 10 pontos, eu apertava logo a mão e fechava logo o acordo. Por isso, hoje estamos desiludidos, mas amanhã será outro dia e vamos continuar a trabalhar e manter o nosso foco e nível naquilo que fazemos.
18: Boa noite, professor. A gente vinha de uma sequência muito boa, questão ofensiva, mas até quanto a falta de efetividade ofensiva hoje, tudo bem, a gente entende as circunstâncias da partida, podem preocupar ou servem como lição para a partida de terça-feira?
14: Não, porque repara, mesmo jogando com um bloco baixo, que naturalmente não vamos ter jogando na Bombonera, com o Boca Juniors, que é uma equipa que gosta e quer mandar no jogo, nós vamos ter os nossos espaços e os nossos momentos. Então vai ser um jogo completamente diferente. Hoje houve também grande necessidade por parte do Remo, e mérito também, tem que se reconhecer, porque pôs um bloco claramente baixo, onde apostou tudo naquilo que seriam as transições, Nós acabamos de ser eficientes nesse momento, arriscamos o que tínhamos que arriscar e tivemos, pronto, apesar de tudo, mais posse de bola. Isso para mim não me diz muito, a posse de bola, honestamente. Diz-me sim a capacidade que nós tivemos de criar moça no adversário. E acabamos por ter 5, 6 oportunidades que nos poderiam ter dado golo, e dando golo, se calhar o jogo seria muito, muito diferente. Mas não aconteceu e temos que lidar com isso. Se bem me lembro, na primeira e segunda parte tivemos 5, 6 oportunidades, até mesmo agora quase no final, mesmo não tendo na segunda metade muitas oportunidades. Lembro-me da do Andrés agora no final, lembro-me de um cabeceamento também do Puma, lembro-me de um outro remate, mas hoje foi um jogo para nós, desculpe lá a expressão, muito transpiração e pouca inspiração. Tivemos muito pouco daquilo que é alegria no nosso jogo, e quando não pomos isso não atingimos um nível de excelência, e para se ganhar jogos no Brasileirão temos que atingir um nível de excelência. Foi claramente culpa de todos, não é de... Os únicos que verdadeiramente fizeram a sua parte foi se calhar a parte defensiva, onde nós não sofremos golos, mas do resto, tudo o resto podemos fazer muito mais.
19: Boa noite, Pedro. Hoje com uma rotação um pouco mais baixa, talvez, rodando a bola mais devagar, sem tanta inspiração. O Vasco tem um jogo, até esse mês da temporada, é o jogo do ano do Vasco, na terça-feira, envolve uma viagem.
8: Muito bem, são 8:38, 8:38, estamos falando direto de São Januário, ouvindo o técnico Pedro Emanuel, que está concedendo entrevista coletiva após 0 para o Vasco, 0 para o Remo. O jogo foi realizado direto de São Januário. E já nós vamos voltar, né, a tratar de outros assuntos aqui na Super Rádio Tupi. 8:39, 8:39. É o Super Futebol Tupi Team 5G. Aqui, trazendo para você informações, opiniões acerca do nosso futebol. Vamos lá, Pedro Emanuel, fale.
20: Bem, principalmente nas alterações que você fez no decorrer do jogo.
14: Eu vou lhe ser sincero. Aquilo que nós escalamos para o 11 de hoje era muito no sentido de nos permitir gerir a seguir. Não era o jogo de hoje. A mim preocupava-me hoje ganhar, porque o ganhar criava aqui um fosso para a linha do rebaixamento e naturalmente nos daria possibilidades de podermos, nestes dois jogos com o Boca, podermos concentrar, porque acho que é um momento histórico para todos nós e é um prazer jogar estes jogos, como é lógico. Qualquer um dos jogadores o quererá fazer. Sendo assim, e não vencendo hoje, voltamos ao plano A, que é jogo a jogo, nós vamos escolher aqueles que estarão mais frescos. E como hoje disse, pareceu-me e senti também que a equipa não estava tão fresca como era exigível para este jogo, no sentido do movimento, daquilo que era a capacidade de sermos agressivos a atacar a baliza. E pode ser também o subconsciente de alguns dos jogadores, não vou dizer o contrário, de que se calhar hoje vamos poupar um bocadinho mais porque vamos ter um jogo. Ah, não posso, não podemos também controlar tudo. Gostaríamos, mas o futebol não é assim. O futebol depende de 11 cabeças que estão juntas ao mesmo tempo e tentar que eles pensem a mesma coisa ao mesmo tempo. E hoje não foi assim em alguns momentos, mas nem por isso deixamos de somar um ponto. Para nós, a nossa caminhada acaba por ser relevante nesta fase. Fazemos o 10º ponto ao 4º jogo. Acho que é uma boa média, e se lhe dissesse que nos próximos 4 poderíamos ter 10, já assinava por baixo, fechava já contrário.
21: Pedro, Cerro Tocha, falando do Cerro Tocha, até que ponto essa ansiedade de jogo contra o Boca, já que a Sul-Americana é um campeonato que o Vasco pode ser campeão, pode ter afetado a pouca inspiração na partida de hoje?
14: Eu acho que a ansiedade foi hoje, nós fomos criando a nós próprios, porque, como é normal e natural, não há nada que a gente consiga fazer para o impedir. Há o discurso, há a forma de trabalhar, há a preparação do jogo, mas depois tem um sentimento que nós não conseguimos controlar. Foi essa ansiedade que nós achávamos que seria mais simples quando entrássemos, e pelo que temos vindo a fazer, se calhar marcaríamos mais cedo. O jogo não, o golo não surgiu. Uma outra oportunidade poderíamos ter feito e não fizemos. Isso vai criando alguma ansiedade nos jogadores, e depois começamos a precipitar naquilo que são as nossas tomadas de decisão. Acho que foi um pouco mais por aí. Não nos vai criar, porque nós sabemos que é um jogo especial, o que vem aí. Agora, desiludiu-me naturalmente a mim, e todos estavam no estádio, pensávamos que íamos ter um espetáculo mais efusivo da nossa parte, mas não conseguimos. E como eu disse anteriormente, não é um drama, é uma constatação daquilo que foi, e é uma lição para nós, para aquilo que é para o futuro. Espero bem que nós a conseguimos aprender, refletir, e nos prepararmos para terça-feira, que é um jogo diferente, numa competição diferente, e que acredito muito de que nós podemos ser competitivos nesse jogo.
8: Valeu, ouvimos Pedro Emanuel aqui com o microfone da Super Rádio Tupi. Gabriel Andrezo continua direto de São Januário. Alô, Andrezo!
12: Muito bem, André, a gente segue aqui na zona mista de São Januário, apenas para atualizar a situação do atacante Bruno Duarte. Ele que não jogou hoje contra o Clube do Remo por conta de um trauma no tórax, mas nada grave, não será problema para o jogo de terça-feira contra o Boca Juniors na Argentina. Ele que inclusive estará na delegação que viaja amanhã e que embarca rumo a Buenos Aires. O desembarque no aeroporto de Ezeiza devendo acontecer pelo final da tarde deste domingo. Jogadores vascaínos, evidentemente, ficam nessa grande expectativa para o confronto diante do Boca Juniors e falam, portanto, daqui a pouquinho aqui na Zona Mista, se é que alguém vai parar para falar, mas obviamente a gente marca presença por aqui. Sobre amanhã, essa viagem do elenco acontecendo, portanto, a partir da tarde, segunda-feira, o grupo treina em local ainda não divulgado, mas na capital argentina, para o jogo de terça-feira. Como dissemos, Bruno Duarte não será problema. A dúvida ainda permanece quanto ao zagueiro Cuesta, e ele ainda não está totalmente recuperado de um problema físico e poderia ser uma baixa. Em todo caso, passa a ter mais jogadores à disposição do time vascaíno para o jogo nesta terça, André.
8: Valeu, obrigado, meu caro Gabriel Andrezo, parabéns pelo trabalho. JP Escofan, forte abraço, parabéns pelo trabalho, pela jornada esportiva de hoje. Ok, JP?
11: Um abraço dinâmico para você e para toda a família Tupi. Sempre um prazer estar no microfone, líder de audiência aqui no esporte do Rio de Janeiro e do Brasil, meu amigo. Tamo junto e amanhã tô de volta no Bola em Jogo. Um beijo.
8: Um abraço, valeu, um beijo. O JP Escofan, 8h44, vamos tratar dos outros assuntos. Amanhã tem clássico Flamengo e Fluminense no Maracanã, 5h30. Vamos às notícias do clássico eterno. Vamos lá, me dá um toque do Mengão, Marcos Coelho.
1: Alô, André, abraço pra você, ótima noite pros amigos ligados aqui no Super Futebol Tupi, Team 5G. No Flamengo, todas as atenções estão voltadas para o Fla-Flu de amanhã. O técnico Leonardo Jardim tem duas voltas importantes. A lista de relacionados, os casos do lateral direito Guilherme Varela e o zagueiro Léo Ortiz. Varela chegou na última quarta-feira depois de defender o Uruguai na data FIFA e não teve tempo hábil de preparação para o jogo com o Santos, que foi na quinta. Quanto a Léo Ortiz, ele foi liberado pela diretoria para acompanhar o nascimento da primeira filha. Em contrapartida, serão quatro os desfalques. Além dos lesionados Arrascaeta, Everton Araújo e Ayrton Lucas, Jorginho também está fora. Ele foi expulso naquele pênalti polêmico que deu o que falar no jogo com o Santos. Vai cumprir suspensão automática não só amanhã, mas também no jogo da quinta-feira com o Estudiantes, pois na Libertadores ele também tem uma suspensão pendente. André.
8: Valeu, obrigado, meu caro Marcos Coelho. Do outro lado tricolor para o clássico de amanhã. É com você, Sérgio Guimarães.
2: Alô, André, amanhã tem Fla-Flu, isso aí, meu brother. E o Fluminense vai encarar o Flamengo com um time misto. Já trazíamos desde ontem esta possibilidade, a comissão técnica estudaria com o departamento de fisiologia a possibilidade de poupar alguns jogadores. Isto vai acontecer, André, amanhã o time sendo misto para esse Fla-Flu importantíssimo para os dois times. A ideia é preservar alguns nomes para esta partida. partida. Eu falo aqui quem vai jogar: Fábio, Milan, Martinelli, Canóbio, Soteldo e Nonato. Renê só volta contra o Palmeiras. Guga, Thiago Silva, Hércules, Ganso e Hulk serão relacionados, mas ficam no banco de reservas. Fábio, Samuel Xavier, Ignacio Milan e Arana, Martinelli, Nonato e Lúcio Acosta, Canóbio, Soteldo e Castilho, o provável time do Flu. 51 pontos, terceiro colocado. O Fluminense está 10 pontos atrás do Flamengo. Valeu, Dinâmico!
8: Valeu, valeu, Sérgio Guimarães. 8h47 na segunda-feira tem Botafogo e Coritiba. Jogo que vai ser realizado no estádio Couto Pereira, na capital paranaense. Me dá um toque do fogão, você, Thiago Beres.
1: Fala, André, um abraço para você, para quem tá ligado aqui na Super Rádio Tupi. O Botafogo segue a preparação para enfrentar o Coritiba na capital paranaense na próxima segunda-feira pela sequência do Campeonato Brasileiro. O jogo seria neste domingo, mas a pedido do Coritiba, que faz aniversário segunda, a CBF remarcou a partida. O Botafogo tem algumas dúvidas. O técnico Tite pode mexer na formação titular, por exemplo, no ataque. O Arthur Cabral, que vive um jejum de 14 jogos sem marcar gols, pode ser substituído pelo também centroavante Tiquinho Soares. O zagueiro Arthur Chaves, que saiu de ambulância no clássico com o Vasco, também não tem presença confirmada. Quem deve retornar é o argentino Álvaro Montoro, ele que sofreu uma entorse leve no tornozelo, segundo o clube, um acidente doméstico. Queria jogar contra o Vasco, foi preservado pela comissão técnica, treina normalmente e deve ser relacionado. A dúvida é se ele volta ou não ao time titular. Ok, André?
8: Okay, obrigado. A saideira, Gabriel Andrezo, direto de São Januário. Diga, Andrezo.
12: Muito bem, André, os jogadores definitivamente não vão falar com a imprensa aqui na Zona Mista de São Januário, parece que só fala quando ganha, então já viu, né? Qualquer resultado diferente da vitória, já sabe que o torcedor vascaíno vai ficar sem ouvir os jogadores cruzmaltinos. Apenas para confirmar, o elenco viaja amanhã para Buenos Aires, repetindo apenas a informação para a audiência rotativa do rádio, nesta tarde de domingo, o elenco viaja depois do almoço para Buenos Aires, voo de cerca de 3 horas rumo à capital argentina. O elenco chega, depois descansa, treina segunda-feira e joga terça contra o Boca pela Copa Sul-Americana. Em seguida volta ao Rio de Janeiro e prepara-se para o confronto diante do São Paulo, sábado que vem, pelo Campeonato Brasileiro no Morumbi. Valeu, André.
8: É isso aí, minha gente, estamos concluindo o Super Futebol Tupi Team 5G deste sábado. Destaque Vasco 0, Remo 0. 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
8: 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Vem aí, com Marcos Vinícius, o Mr. Bibi, falando de carnaval o ano inteiro. Tchau, galera.

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